0: aparelho celular por meio do site ou do aplicativo Celular Seguro. O IMEI é o número de identificação único e global, que funciona como o CPF de um telefone celular. Segundo Barreirinhas, essa consulta deve ser efetuada mesmo no caso da compra de celulares novos.
1: Esse cuidado tem que ser feito também na aquisição de celulares novos em lojas não tão conhecidas, porque em uma das ações aqui nós encontramos caixas de celular novo, caixa vazia. Para que serve isso? Muitas vezes para esquentar o celular roubado. Às vezes, mesmo com aparência de novo, é importante que o cidadão, quando não seja de uma loja conhecida, verifique o e-mail para ver se aquilo lá não é produto de roubo.
0: Já a recomendação para os cidadãos que tiveram o celular roubado é que indiquem os dados do aparelho na plataforma Celular Seguro. Na internet, o site Celular Seguro pode ser acessado pela conta gov.br. Já o aplicativo está disponível para baixar de graça nas lojas de aplicativo para celulares. Reportagem Luana Karen.
2: E as Forças Integradas de Combate ao Crime Organizado, as FICOS, divulgaram os resultados da Operação Força Integrada 4, de combate ao tráfico de drogas e de armas, à lavagem de dinheiro e a organizações criminosas violentas.
3: Foram cumpridos em 20 estados 173 mandados de busca e apreensão, além de 137 prisões.
2: Também foram apreendidos 18 veículos avaliados em R$1,5 milhão, além de 7 armas de fogo, 49 munições, 11 quilos de cocaína e 90 quilos de maconha. Os bens bloqueados somam R$510 milhões.
3: As FICOS estão presentes em todo o país, com 41 unidades que promovem o compartilhamento de informações de inteligência e atuação integrada.
2: Uma oportunidade para empresas privadas ou públicas que estão com pendências na Receita Federal.
3: Até o dia 10 de novembro, elas poderão ajustar os pagamentos de PIS, PASEP e COFINS sem a incidência de juros de ofício.
4: A regularização é destinada a empresas privadas, órgãos públicos e entidades sem fins lucrativos, que pagam PIS, PASEP e COFINS. A iniciativa faz parte da ação de regularização de créditos da Receita Federal e busca o ajustamento espontâneo das obrigações tributárias. De acordo com a Receita, existem inconsistências que somam R$1,3 bilhão. Os avisos para regularização foram enviados pelos Correios e para a Caixa Postal do Contribuinte no portal ECAC, o Centro Virtual de Atendimento. Para fazer a regularização, não é preciso comparecer às unidades da Receita, nem enviar comprovação das retificações. O prazo para que esses contribuintes façam os pagamentos sem a incidência de juros de ofício vai até o dia 10 de novembro. Após essa data, a Receita Federal vai realizar novas verificações e os contribuintes que não efetuarem os pagamentos serão fiscalizados. Na última edição dessa ação, foram regularizados R$900 milhões. Thaísa Vitória para a Voz do Brasil.
2: Há um ano, o Brasil dava um passo importante para garantir os direitos das crianças e adolescentes. Era sancionado o ECA Digital.
3: Inspirado no Estatuto da Criança e do Adolescente de 1990, que foi um marco para a proteção dos pequenos, o ECA Digital trata das obrigações das plataformas com a segurança deles, também no ambiente virtual.
2: Mais cedo, eu conversei com o diretor da Agência Nacional de Proteção de Dados, IAG Miola, sobre os avanços desse novo marco legal e as mudanças que estão sendo implementadas para uma navegação mais saudável nas mídias digitais. Acompanhe. Diretor, bem-vindo à Voz do Brasil para a gente falar desse marco que é a criação do ECA Digital, né? O que, que o senhor destaca como principais avanços trazidos por essa legislação ao longo desse período?
5: Acho que tem uma mensagem central dessa legislação para as plataformas digitais, que é que a partir de agora elas têm um dever de atuar preventivamente para evitar que danos e riscos para crianças e adolescentes sejam consumados, para que eles aconteçam nas plataformas digitais. Então, é um dever de agir de maneira preventiva e proativa. As plataformas têm que, desde a concepção do produto que oferecem para crianças e adolescentes, durante toda a operação desse produto, tem que tomar conta, né, tem que tomar medidas para que esse produto seja muito seguro para crianças e adolescentes. Isso se concretiza em uma série de obrigações que essa legislação cria para as plataformas digitais no Brasil. Então, por exemplo, as plataformas com o ECA digital passam a ter um dever de adotar medidas que evitem que crianças e adolescentes sejam expostas a conteúdos ou práticas que podem colocar em risco a sua integridade física, como práticas conhecidas de incentivo ao suicídio ou automutilação. É uma outra obrigação muito concreta que o ECA digital traz é o dever das plataformas digitais de prevenirem que o uso da plataforma ou do serviço digital seja compulsivo, excessivo por crianças e adolescentes. Então há um dever aqui de mudar, né, incentivos que as plataformas às vezes fazem para um uso para as crianças e adolescentes ficarem conectadas excessivamente, né, de maneira, ou seja, são medidas para evitar o vício nas plataformas digitais. Um outro exemplo são obrigações das plataformas garantirem que crianças e adolescentes tenham contato apenas com conteúdos que sejam adequados à sua idade. E para mencionar um último exemplo aqui de uma obrigação das plataformas digitais criadas pelo ECA Digital, está a obrigação de que as plataformas ofereçam mecanismos de supervisão parental. O que que significa isso? Ferramentas para que os pais, as mães, os responsáveis por crianças e adolescentes consigam acompanhar o uso das redes sociais e das plataformas em geral por crianças e adolescentes e fazer escolhas para que esse uso seja o mais seguro para essa criança e para esse adolescente. Então, por exemplo, limitar, né, ferramentas que permitam ao pai ou à mãe limitar o contato da criança ou do adolescente com estranhos, ferramentas que permitam limitar o tempo de uso e assim por diante.
2: Grande parte dessas obrigações está ancorada na questão da aferição da idade, né? Para que essas políticas sejam implementadas, é preciso fazer a aferição da idade. E está correndo o prazo para as plataformas se adequarem a isso. O que que elas precisam fazer até o início do ano que vem?
5: Para cumprir uma obrigação que eu mencionei aqui, de garantir que crianças e adolescentes tenham contatos com conteúdos que são adequados à sua idade, a plataforma precisa saber se o usuário é ou não uma criança ou um adolescente. Então precisa aferir a idade deste usuário. E o ECA Digital dá uma mensagem muito clara, principalmente para aqueles conteúdos, produtos e serviços que são considerados proibidos para crianças e adolescentes do ponto de vista da lei brasileira. Então, o álcool, o tabaco, as bets, né, os serviços de aposta, os conteúdos pornográficos, isso é considerado pela lei brasileira proibido para menores de 18 anos. Então, o que o ECA Digital, nesse caso, faz é proibir aquela autodeclaração. Então, o ECA Digital diz, ó, não funciona mais simplesmente ter aquela mensagenzinha de dizer eu tenho mais de 18 anos e poder acessar. Tem que ter um mecanismo que funcione de maneira adequada e efetiva. O que a NPD fez quando o ECA Digital entrou em vigor em março desse ano foi estabelecer um cronograma para que as plataformas consigam se adequar a essa obrigação, porque ela é uma obrigação também tecnicamente complexa, né? Então a NPD já em março desse ano publicou uma série de orientações para as empresas dizendo, ó, o que a gente espera desses mecanismos que vão ser adotados, que vocês devem adotar para aferir a idade, é que eles tenham algumas características, que eles sejam confiáveis, como diz a lei brasileira. O que que significa isso? Eles têm que ter acurácia, ou seja, eles têm que acertar a idade do usuário, né? Então, eles têm que ter alguma confiabilidade de que eles vão analisar de maneira adequada qual é a idade daquele usuário. Outra característica que a NPD diz que é importante é eles têm que ter robustez. O que que significa isso? Não pode ser fácil fraudar esse mecanismo, senão ele não vai ser efetivo. Então a gente viu alguns, né, sair na imprensa antes mesmo do ECA Digital entrar em vigor, exemplos de crianças ou adolescentes que simplesmente, por exemplo, no mecanismo de aferição de idade que faz o reconhecimento facial, pintam uma barba para se passar por uma pessoa adulta. Se o mecanismo de aferição de idade não consegue identificar que isso é uma fraude, isso é um mecanismo que ele não é confiável. E tem que ser mecanismo também, outra característica importante, que respeitem a privacidade, que protejam os dados dos usuários. Então a NPD começou orientando as plataformas sobre de que maneira elas devem adotar esses mecanismos. E o que a gente está fazendo desde março agora é detalhar esses requisitos técnicos para que as plataformas saibam exatamente o que que a NPD, que é o órgão regulador responsável por fiscalizar essa obrigação, espera das plataformas. E a NPD também já começou a fiscalizar. Então a gente já começou uma fiscalização, que a gente chama de monitoramento, que é para saber em que medida as empresas estão se adequando a essas obrigações. Quando o detalhamento técnico do que a NPD espera em relação a essa obrigação de aferição de idade estiver pronto, e a gente espera que isso aconteça nas próximas semanas, a NPD vai entrar numa nova fase, que é uma fase de fiscalização, aí eu diria a todo vapor. E daí todo mundo sabe o que se espera, todas as plataformas sabem o que se espera dos mecanismos de aferição de idade, e aí a NPD vai começar a cobrar integralmente o cumprimento dessa obrigação. A gente já está monitorando, ou seja, já estamos acompanhando quem está adotando e estamos em diálogo com quem ainda não adotou e tem que adotar esse mecanismo de verificação de idade para entender como é que essas empresas estão planejando cumprir a lei, já que conforme o cronograma que a NPD divulgou, a partir de janeiro do ano que vem haverá uma cobrança muito intensa de que esses mecanismos estejam plenamente em funcionamento no nosso país.
2: E tem um outro prazo vencendo hoje também, que é o dos relatórios de transparência que eles têm que apresentar, né? Quais são as informações que têm que estar nesses relatórios?
5: Perfeito. Esses relatórios de transparência são algo também muito importante, uma obrigação nova que o ECA Digital trouxe para as plataformas. E é uma obrigação muito relevante, eu diria, porque é a maneira pela qual o ECA Digital obriga as empresas a prestarem contas de como é que elas estão atuando para cumprir todas as obrigações do ECA Digital. E hoje, como você muito bem ressalta, é o prazo que a NPD determinou para as empresas fazerem a publicação, pela primeira vez no Brasil, desse relatório de transparência. Quem é que tem que publicar esse relatório de transparência de acordo com a lei? Todas as empresas ou plataformas que tenham pelo menos 1 milhão de usuários, que sejam crianças e adolescentes. E tem a obrigação de publicar um relatório de transparência nos seus próprios sites, em português, para que todos os usuários no Brasil consigam compreender, contendo informações como quais são os canais de denúncia disponíveis dentro dessa plataforma para receber denúncias e como é que essa plataforma processa eventuais denúncias, né, de violações que estejam acontecendo dentro da plataforma. Outra informação que precisa conter esse relatório de transparência. As empresas vão ter que mostrar dados sobre quantas denúncias recebem, como é que processam, né, essas denúncias, como é que moderam conteúdos, como é que fazem a moderação de contas, né, se decidem, por exemplo, bloquear determinados usuários por desrespeito às regras da plataforma ou às regras do ECA Digital, como é que isso funciona. E um terceiro conjunto de informações também muito importante que deve constar nesse relatório de transparência diz respeito à avaliação de impacto das plataformas sobre os seus próprios serviços. Ou seja, as plataformas vão ter que publicar ou publicizar quais são os principais riscos que identificam nos seus produtos e serviços para crianças e adolescentes. Então, é um conjunto de informações muito importante para que a sociedade brasileira como um todo consiga acompanhar de que maneira as plataformas estão se adequando e cumprindo essas obrigações criadas pelo ECA Digital no Brasil.
2: Muito bem, nós conversamos com o IAG Miola, diretor da Agência Nacional de Proteção de Dados. Muito obrigada, diretor, pela sua entrevista à Voz do Brasil.
5: Obrigado.
3: Empresas de transporte que pagarem abaixo do peso mínimo do frete agora correm o risco de serem punidas.
2: A Agência Nacional de Transportes Terrestres, a ANTT, vai suspender o registro das transportadoras que descumprirem de forma recorrente o valor do frete.
6: A Agência Nacional de Transportes Terrestres, a ANTT, iniciou os procedimentos para suspender cautelarmente empresas que descumprem de forma reiterada o piso mínimo do frete rodoviário. A suspensão do Registro Nacional de Transportadores Rodoviários de Cargas, o RNTRC, vai ser publicada no Diário Oficial da União e terá efeito 72 horas depois. O prazo pode variar de 5 a 30 dias para empresas que acumularem mais de 4 autuações em datas diferentes, no período de 6 meses, quando houver risco de continuidade das irregularidades. A fiscalização foi reforçada por novas regras que ampliaram o controle das operações de transporte. A repetição das infrações também pode levar ao cancelamento do RNTRC por até 2 anos e a multa de até R$1 milhão. As medidas não se aplicam ao transportador autônomo de cargas que atua exclusivamente como contratado. Claudimário Carvalho, para a Voz do Brasil.
2: A Semana Nacional de Trânsito começa amanhã, 18 de setembro.
3: O tema é Desacelere, seu bem maior é a vida.
2: Este ano foi feito um debate de como colocar a ciência a serviço da vida no trânsito.
3: O objetivo é traçar novas estratégias para diminuir os acidentes de trânsito no país.
7: Os acidentes de trânsito causam cerca de 1.200.000 mortes por ano no mundo, segundo a Organização Mundial da Saúde. E o Brasil ocupa o segundo lugar no número de óbitos por esses sinistros. Durante a abertura da Semana Nacional de Trânsito, especialistas em trânsito e segurança viária nacionais e internacionais discutiram pela primeira vez como colocar a ciência a serviço da vida no trânsito. Os técnicos vão usar como ponto de partida dados do Centro Nacional de Estudos de Sinistros de Trânsito na investigação preventiva de acidentes graves. Criado em maio, o SINEST é inspirado no modelo do CENIPA, que investiga acidentes aeronáuticos. Para o ministro dos Transportes, Jorge Santoro, o objetivo é transformar conhecimento científico em prevenção.
8: O CENIPA é referência não só no Brasil, mas no mundo inteiro, e a gente foi beber dessa experiência para a gente poder avançar num novo ciclo de estudos em que a gente consiga produzir materiais fundamentais para a gente avaliar o que precisa ser feito para a gente poder ter uma agenda de correção. O trabalho nosso aqui é identificar as causas, buscar novos caminhos para resolver esses problemas e para a gente evitar novos acidentes.
7: A ideia é abrir um espaço de diálogo, cooperação e construção conjunta para aproximar experiências internacionais da realidade brasileira. Para o secretário nacional de trânsito, Adroaldo Catão, com o Centro Nacional de Estudos de Sinistros de Trânsito, o Brasil inaugura um novo modelo de gestão de trânsito.
9: O debate tem que se dar sobre os dados e até que ponto aqueles dados podem ou não levar a iniciativas A, B, C e analisar as consequências, analisar os resultados. Isso é muito importante.
7: A Semana Nacional de Trânsito 2026 vai de 18 a 25 de setembro, período em que o país amplia a mobilização e a reflexão sobre a segurança viária e sobre a responsabilidade que cada um tem na construção de um trânsito mais seguro. O tema das ações de 2026 é Desacelere. Seu bem maior é a vida. Reportagem Cleide Lopes.
2: Bom, como nós ouvimos aí na matéria da Cleide Lopes, o conhecimento científico pode contribuir em diversas áreas da nossa vida. É disso que a gente trata no quadro Ciência na Prática.
3: E hoje o assunto é sobre um inseto fundamental para o equilíbrio da natureza, a abelha.
2: Você sabia que existem milhares de espécies além daquela tradicional que produz mel e tem ferrão?
3: Uma pesquisa da Universidade de São Paulo se dedica a decifrar a evolução desse animal importante para a produção de frutos e reprodução de plantas.
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11: Muito além dos zumbidos nos jardins, as abelhas guardam uma diversidade surpreendente de espécies nativas.
12: Eu sou Eduardo Almeida, sou biólogo, professor do Departamento de Biologia da Universidade de São Paulo. A pesquisa que nós desenvolvemos se baseia principalmente no entendimento da diversidade de abelhas. A pesquisa, ela teve, né, para diferentes grupos de abelhas que nós pesquisamos, e eu vou dar uma ênfase às abelhas como um todo, e as abelhas sem ferrão. Eu acho que nos últimos 30, 40 anos, nós pudemos entender a evolução das abelhas de uma forma como não havia um precedente anteriormente. Mais recentemente, nós tivemos avanços muito importantes da genética e até mesmo de comparações entre genomas de grupos de abelhas. Isso abriu uma janela para a compreensão das diferenças e das similaridades, que foi muito importante para o entendimento da evolução dos seres vivos.
11: Ao cruzarem dados de DNA com a anatomia detalhada dos insetos, cientistas da USP mapearam como as abelhas se transformaram ao longo de milhões de anos, um conhecimento crucial para proteger espécies e garantir a polinização nas lavouras.
12: As abelhas são conhecidas da toda a população, mas normalmente não se entende a quantidade de espécies que existem, as diferenças entre elas. Então foram duas pesquisas similares, né, que buscaram então entender a história evolutiva, produzindo então um avanço, fornecer um norte. E mais recentemente nós fizemos duas publicações que documentaram então as diferenças anatômicas e nos permitem então entender como a anatomia das abelhas evoluiu ao longo dessa história. Essa etapa então concluiu, né, um passo importante da pesquisa proposta, e os desenvolvimentos previstos para o futuro incluem o entendimento de questões específicas, né, a evolução de determinados comportamentos que tem consequências para entendimento da diversidade, as perspectivas para interações desses grupos de organismos com plantas e com outros organismos ao longo do tempo evolutivo.
11: Acompanhe a pesquisa na página da Universidade de São Paulo. E esse foi o Ciência na Prática, com produção de Warby Calil e edição de Edinaldo Júnior. E nosso encontro com o Saber Científico volta na próxima semana. Até lá!
2: valor da produção agrícola brasileira alcançou mais de 920 bilhões de reais.
3: Os destaques foram para as culturas de soja e milho.
13: 927 bilhões e 200 milhões de reais. Esse foi o valor alcançado pela produção agrícola brasileira em 2025, segundo dados divulgados nesta quinta-feira pelo Instituto Brasileiro de Geografia e Estatística, o IBGE. O valor é 18,4% maior do que havia sido registrado em 2024. O avanço na produção brasileira foi impulsionado por culturas como a soja e o milho, que juntas responderam por quase 90% da produção de grãos do Brasil. Henrique Noronha, analista da pesquisa do IBGE, explica os fatores que influenciaram no resultado.
14: Questões climáticas que propiciaram uma melhor condição na condução das culturas nas principais regiões produtoras. Como as condições climáticas foram favoráveis, a gente teve aumento de produtividade na maioria das lavouras, com exceção de algumas regiões no Rio Grande do Sul e Oeste Paranaense e áreas do Nordeste que sofreram com a seca.
13: O Centro-Oeste superou o Sudeste e assumiu o primeiro lugar no ranking de valor da produção agrícola, com alta de quase 32%, totalizando 288 bilhões de reais. Somente o estado do Mato Grosso foi responsável por quase 18% de toda a produção nacional. Em todo o país, a área colhida foi de mais de 100 milhões de hectares, aumento de 4,2% em relação a 2024. Reportagem Gabriela Noronha.
2: E essas foram as notícias do Governo Federal.
3: Uma realização da Secretaria de Comunicação Social da Presidência da República.
2: Com produção da empresa Brasil de Comunicação.
3: Fique agora com as notícias do Poder Judiciário e do Congresso Nacional. Uma boa noite.
2: Boa noite e até amanhã.
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17: STF suspende decisão que determinava a execução de emendas parlamentares de 2025 em Teresina, Piauí.
18: Para o STJ, criptomoedas podem ser usadas para pagar obrigações contratuais e variação de valor não é justificativa para invalidar negócio.
17: Acordo de 193 milhões de reais beneficia quase 800 trabalhadores na Bahia.
18: Boa noite, eu sou o Arthur Filho.
17: E eu sou Walter Lima.
18: O Supremo Tribunal Federal suspendeu a decisão que determinava a execução de emendas parlamentares de 2025 em Teresina, no Piauí.
17: A decisão foi do presidente do STF, ministro Edson Fachin, que analisou um pedido de suspensão contra decisão do Tribunal de Justiça do Piauí, que havia atendido à solicitação de um vereador de Teresina para determinar o pagamento das emendas. Carolina Chaves.
19: No Supremo, a suspensão foi pedida pelo município de Teresina, que argumentou o risco de grave lesão à economia pública. O município alegou que o cumprimento da ordem exigiria anular despesas já programadas, podendo comprometer serviços nas áreas de saúde, educação e infraestrutura. Ao acolher o pedido do município, o ministro Edson Fachin verificou que as 9 emendas somam valores que não foram empenhados no ano passado nem inscritos em restos a pagar. Por isso, a execução causaria uma mudança no orçamento deste ano. O presidente do Supremo ressaltou que, embora as emendas parlamentares individuais sejam de execução obrigatória, a implementação precisa seguir as normas legais de planejamento e execução das despesas.
18: É válida a cláusula de contrato que prevê o uso de criptomoedas na compra de bens entre particulares.
17: Para o STJ, o negócio é válido mesmo que esses aditivos digitais não sejam considerados moeda de curso obrigatório no Brasil como o real. Fátima Uchoa.
20: A vendedora de um carro e de um imóvel ajuizou ação de rescisão contratual e nulidade de cláusulas contratuais que previa uma transferência de um tipo de criptomoeda como parte do pagamento. O Tribunal de Justiça de Santa Catarina determinou a rescisão do contrato de compra e venda do imóvel, mas manteve a validade quanto ao do veículo. No STJ, a relatora ministra Nancy Andrighi apontou que a lei assegurou que esses ativos digitais possuem valor e podem ser usados em pagamentos ou investimentos e, por sofrer variações no poder de compra, as partes devem avaliar os riscos antes de aceitar a criptomoeda como forma de pagamento.
18: Aplicativo e-título passa a enviar alertas com orientações para as eleições 2026.
17: As notificações reforçam informações sobre serviços da Justiça Eleitoral. RIMAC Souto.
1: O Tribunal Superior Eleitoral iniciou o envio das notificações oficiais pelo aplicativo e-título. Os alertas orientam eleitoras e eleitores com informações dos serviços eleitorais, consulta aos locais de votação e contribui para o enfrentamento da desinformação. O aplicativo substitui o título eleitoral de papel para quem tem a biometria cadastrada e fotografia no aplicativo e pode ser utilizado como documento de identificação no momento da votação. O e-título está disponível gratuitamente nas lojas oficiais de aplicativos para Android e iOS. É importante manter o aplicativo atualizado e ficar atento aos comunicados oficiais emitidos pelo TSE ao longo do período eleitoral.
18: Acordo de 193 milhões de reais beneficia quase 800 trabalhadores na Bahia.
17: A ação faz parte da Semana Nacional da Execução Trabalhista, mutirão promovido para acelerar o pagamento de dívidas judiciais trabalhistas. Larissa Batista.
21: 761 trabalhadores fecharam por meio do Sindipetro um acordo de 193 milhões de reais com a Petrobras. A negociação foi feita pela Justiça do Trabalho, na Bahia. E eles são apenas algumas das milhares de pessoas beneficiadas pelo mutirão da Justiça do Trabalho em todo o país. Já foram arrecadados mais de 3 bilhões de reais em cerca de 56 mil audiências, realizadas nesta edição da Semana Nacional da Execução Trabalhista.
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18: A você, uma boa noite.
17: E até amanhã.
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23: Eu sou Humberto Pinheiro e estes são os destaques de hoje do Jornal do Senado, que começa agora. Lei do Redata cria incentivos fiscais para a instalação de data centers no Brasil. Novas regras da ANAC prevêem multa e suspensão para passageiros indisciplinados. Senado vai analisar marco legal para reduzir riscos e atividades com agentes biológicos. Boa noite. A Presidência da República sancionou a Lei do Redata que cria incentivos fiscais para instalação e ampliação de centros de processamento de dados, os data centers. A medida busca estimular investimentos no setor e fortalecer a infraestrutura digital do país. Em contrapartida aos benefícios fiscais, as empresas terão de cumprir regras e metas previstas na legislação. A nova lei também estabelece punições para os casos de descumprimento das exigências e dos compromissos assumidos pelos beneficiários. Repórter Douglas Castilho.
24: Com as novas regras, o Estado brasileiro abrirá mão já esse ano de arrecadar o equivalente a 5,2 bilhões de reais em troca de incentivar um setor considerado estratégico pelos parlamentares. As isenções de impostos serão concedidas na compra de produtos de tecnologia da informação e comunicação, além de componentes eletrônicos a serem utilizados nas novas infraestruturas. A líder do governo no Senado Federal, senadora Tereza Leitão, do PT de Pernambuco, manifestou otimismo com o texto.
25: O Brasil deve ser potência da economia digital, conciliando soberania tecnológica, desenvolvimento, sustentabilidade e segurança pública.
24: Durante a audiência pública no Senado, especialistas apresentaram preocupações com a sustentabilidade ambiental e social dos empreendimentos. Por isso, a lei traz mecanismos de contrapartida para que a empresa participe do Redata, como firmar o compromisso com energia limpa e eficiência hídrica. Caso os requisitos não sejam cumpridos, a empresa deverá pagar todos os tributos isentos com juros, além de multa de mora.
23: E as novas regras da ANAC para passageiros indisciplinados já estão em vigor. A resolução classifica as condutas de acordo com a gravidade e prevê punições que vão de orientações a multas de até R$ 17.500. Em casos mais graves, o passageiro pode ter o direito de voar suspenso por até 12 meses. Entre as condutas consideradas gravíssimas estão agressões físicas contra tripulantes, atentados contra a dignidade sexual e tentativas de acesso não autorizado à cabine de comando. A reportagem é de Luísa Mello.
0: As novas regras da Agência Nacional de Aviação Civil, a ANAC, para passageiros indisciplinados, começam a valer a partir desta semana. Os casos de má conduta devem ser classificados de acordo com a gravidade e as punições variam de instruções ao passageiro a multa de R$ 17,5 mil e suspensão temporária do direito de voar por até 12 meses, para casos considerados como graves e gravíssimos. Entre os comportamentos julgados como gravíssimos estão incluídos violência física contra membro da tripulação e atentado contra a dignidade sexual de tripulante ou passageiro. Ricardo Mota, especialista em direito do consumidor, aponta que um dos maiores desafios das novas normas é a aplicação prática.
4: A régua ficou mais clara no papel. A régua real só vai aparecer quando os primeiros casos concretos forem discutidos, seja na justiça, seja nos canais de defesa do consumidor.
0: As regras são válidas para voos domésticos, incluindo trechos nacionais conectados a voos internacionais.
23: Para reduzir riscos de atividades com vírus, bactérias, toxinas e outros agentes biológicos, o senador astronauta Marcos Pontes, do PL de São Paulo, apresentou um projeto de lei que cria o marco legal da biossegurança e bioproteção. O texto apresenta diretrizes de produção, armazenamento, transporte e descarte de materiais biológicos para instituições que vão desde universidades e laboratórios de diagnóstico médico até grandes centros de pesquisa. Pesquisa tecnológica sem engessar a liberdade científica. Repórter Márcio Maturana.
5: O avanço acelerado da biotecnologia traz oportunidades, mas também traz preocupação sobre segurança. Por isso, o senador astronauta Marcos Pontes, do PL de São Paulo, apresentou um projeto de lei que cria o marco legal da biossegurança e bioproteção, com regras claras para qualquer atividade que envolva agentes biológicos, como vírus, bactérias, toxinas ou materiais genéticos. São diretrizes de produção, armazenamento, transporte e descarte que deverão ser seguidas por instituições que vão desde universidades e laboratórios de diagnóstico médico até grandes centros de pesquisa tecnológica, sem engessar a liberdade científica. O texto aguarda a definição das comissões por onde deverá ser discutido e votado. As medidas de biossegurança são ações práticas para evitar que um vírus, bactéria ou toxina escape por acidente ou contamine profissionais e o meio ambiente. Já as medidas de bioproteção são controles para impedir ações como roubo, sabotagem e uso indevido de informações. O projeto prevê também a criação de uma coordenação nacional permanente e um sistema integrado de informações para proteger dados de segurança nacional. Sobre tecnologia biológica com inteligência artificial e outras semelhantes, o projeto cria a categoria de pesquisa de uso duplo de preocupação. São considerados estudos com fins legítimos, mas que podem ser usados para causar dano. Neste caso, precisa passar por avaliação e supervisão adicionais. Na justificativa do projeto, o senador informa que, apesar de o Brasil já ter legislações importantes nessa área, existem lacunas que podem ser preenchidas de forma moderna, integrada e acessível.
6: Eleições 2026.
23: Neste ano, o eleitor irá votar em dois senadores. Mas atenção, são dois senadores diferentes. Um voto para cada candidato ou candidata. Primeiro, o eleitor escolherá um candidato e confirmará a escolha. Em seguida, registrará o outro voto. Se o eleitor repetir o mesmo número nas duas oportunidades, apenas o primeiro voto será considerado válido. O segundo será anulado automaticamente pela urna eletrônica. Também é importante importante lembrar que na votação para senador não é possível votar na legenda, ou seja, o eleitor não poderá digitar apenas o número do partido. Caso isso aconteça, o voto para senador será considerado nulo. No dia da eleição, é permitido levar os números dos candidatos anotados no papel. O primeiro turno da eleição ocorre no dia 4 de outubro. E para ajudar o cidadão a se informar melhor, o Senado Federal criou uma página especial para a cobertura das eleições. O site pode ser acessado por meio do endereço senado.leg.br/eleições. E foi sancionada a lei que cria a Política Nacional de Minerais Críticos Estratégicos. A medida busca estimular a pesquisa, a extração, o beneficiamento e a transformação desses materiais no Brasil, com incentivos de até 7 bilhões de reais para projetos do setor. Os minerais críticos e estratégicos são utilizados em tecnologias como carros elétricos, painéis solares, smartphones e equipamentos de alta tecnologia. Mais informações com o repórter Rodrigo Reis.
7: Após a aprovação pelo Senado Federal, foi sancionada a lei que cria a Política Nacional de Minerais Críticos e Estratégicos. A nova legislação determina o foco no processamento destes minerais, também conhecidos como terras raras, no território nacional. A senadora Tereza Leitão, do PT de Pernambuco, afirma que a lei traz ainda responsabilidade ambiental.
25: Ele cria o certificado mineral de baixo carbono e o cadastro nacional de projetos de minerais críticos estratégicos. Nós não vamos produzir só para exportar. Nós vamos produzir também para nossa utilização.
7: Estão previstos até 7 bilhões de reais em incentivos do Estado para projetos envolvendo os minerais. O senador astronauta Marcos Pontes, do PL de São Paulo, destaca que a medida pode transformar o futuro do país.
8: Nós temos condição de enriquecer terras raras aqui no Brasil, que são utilizadas por uma série de aplicações estratégicas para o país. Nós temos o material, temos os cientistas.
7: As terras raras são um grupo de 17 elementos químicos utilizados na fabricação de diversos tipos de eletrônicos, ímãs para turbinas de energia eólica e em equipamentos da indústria da defesa.
23: Com trabalhos técnicos de Eliseu Caires, o Jornal do Senado fica por aqui. Acompanhe agora as notícias da Câmara dos Deputados. Boa noite e até amanhã.
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10: Projeto prevê incentivo à compra de livros com a criação do Pix da Leitura.
11: Avança a regulamentação da divulgação de imagens de crianças na internet.
10: Câmara define regra para nomear doença transmissível e evitar preconceito.
11: Boa noite. Os deputados aprovaram uma proposta que estabelece regras sobre a nomenclatura de doenças transmissíveis com o objetivo de evitar discriminações. A repórter Paula Bittar tem mais detalhes sobre a proposta.
12: A Comissão de Constituição e Justiça da Câmara aprovou um projeto que define regras para a nomenclatura de doenças transmissíveis no Brasil. O objetivo é evitar nomes que causem estigma ou preconceito contra países, etnias, pessoas ou animais e adequar a legislação brasileira às recomendações da Organização Mundial da Saúde. O texto aprovado determina que os nomes das doenças devem ser curtos, fáceis de pronunciar e baseados em características clínicas epidemiológicas ou no agente patogênico. Ficam proibidos termos que provoquem medo ou que tragam referências geográficas, nomes de pessoas, grupos étnicos, ocupações ou outros organismos que não o próprio patógeno. Segundo o autor da proposta, deputado Sérgio Souza, do MDB do Paraná, a mudança na legislação é urgente para evitar desinformação e violência. Ele citou como exemplo os ataques contra macacos ocorridos após a associação equivocada desses animais com o vírus monkeypox ou varíola dos macacos. A proposta que define regras para a nomenclatura de doenças transmissíveis no Brasil segue agora para análise do Senado. Da Rádio Câmara de Brasília, Paula Bittar.
9: Saúde.
11: Projeto de Zé Silva do União de Minas Gerais garante a aplicação domiciliar pelo SUS de vacinas e imunobiológicos previstos no Programa Nacional de Imunizações para pessoas com transtorno do espectro autista. Ele argumenta que o objetivo é reduzir o impacto dos deslocamentos.
2: O autismo, ele não é uma doença, ele é uma condição de vida, e essa condição de vida é preciso o mundo adaptar. Então, para que deslocar essa pessoa para a unidade de saúde, para a unidade básica de saúde? Por isso, é um projeto que parece muito simples, mas ele tem um alto impacto na vida das famílias e das pessoas autistas.
11: De acordo com Zé Silva, a proposta não gera impacto financeiro para o Estado porque utiliza a estrutura já existente das equipes de saúde da família. Ele acrescenta que a iniciativa faz parte de um conjunto de ações voltadas à inclusão. A Câmara analisa projeto que institui o Programa Nacional de Atenção Integral à Obesidade no SUS. A proposta de Fausto Pinato, do União de São Paulo, estabelece uma linha de cuidado prioritária para pessoas com obesidade de alto grau e comorbidades com atendimento nas unidades básicas de saúde. Segundo Fausto Pinato, o tratamento deve combinar acompanhamento médico, nutricional, psicológico e atividade física. Ele reforça que o projeto prevê ainda o acesso a medicamentos já incorporados ao SUS com aplicação supervisionada nos postos de saúde. Pinheirinho, do PP de Minas Gerais, apresentou o projeto que garante o fornecimento gratuito e contínuo nas unidades básicas de saúde de medicamentos que combinam corticoide inalatório e broncodilatador para tratar a asma pelo SUS. Segundo o texto, a entrega será feita mediante receita médica e cadastro do paciente. De acordo com Pinheirinho, esses remédios já são aprovados pelo SUS, mas hoje ficam concentrados em farmácias especializadas, o que dificulta o acesso. Para ele, descentralizar a distribuição ajuda a prevenir crises graves, evita internações e reduz mortes causadas pela asma. É de autoria de Eduardo da Fonte, do PP de Pernambuco, projeto que obriga maternidades a orientar pais ou responsáveis sobre os cuidados essenciais com o recém-nascido antes da alta hospitalar. Ele aponta que a matéria prevê capacitação prática para prevenir acidentes como engasgos. Eduardo da Fonte explica que o treinamento poderá incluir demonstração com simuladores anatômicos, além de orientações sobre alimentação, higiene e sono seguro. O deputado ressalta que a preparação dos cuidadores pode reduzir mortes evitáveis durante a primeira infância. Gervásio Maia, do PCdoB da Paraíba, apoia a criação da Frente Parlamentar em Defesa da Política Nacional de Plantas Medicinais e Fitoterápicos. O deputado integra o grupo que assinou o pedido de registro do colegiado na Câmara em março deste ano. Gervásio Maia ressalta que a medida também beneficia a agricultura familiar por incentivar o cultivo orgânico de plantas medicinais. Para ele, a iniciativa valoriza o conhecimento popular e a biodiversidade brasileira como instrumentos de saúde pública e soberania nacional.
3: Direitos humanos.
11: Os deputados estão discutindo um projeto que estabelece regras para a divulgação de imagens de crianças na internet. O texto já foi aprovado na Comissão de Comunicação, como informa a repórter Maria Neves.
13: A Comissão de Comunicação da Câmara dos Deputados aprovou o projeto que visa limitar a exposição de crianças e adolescentes na internet. A proposta obriga os sites a remover imagens, vídeos e dados pessoais que possam violar a privacidade, a dignidade ou o desenvolvimento de crianças e adolescentes. A medida vale mesmo quando o material for publicado ou autorizado por pais ou responsáveis. Ainda de acordo com o texto apresentado pela deputada Rogéria Santos, do Republicanos da Bahia, os provedores de internet também deverão promover a desindexação das páginas com material impróprio de crianças e adolescentes. O objetivo é evitar que o material seja republicado com alterações ou continue a aparecer em mecanismos de busca. O projeto estabelece ainda que, quando a publicação puder afetar direitos da personalidade, a criança ou o adolescente deverá ser ouvido, de acordo com a sua idade e com o grau de maturidade. O relator na Comissão de Comunicação, deputado Jadiel Alencar, do Republicanos do Piauí, ressalta que o objetivo não é restringir os direitos dos pais, mas proteger menores de 18 anos de abusos.
1: A proposta não proíbe a publicação familiar ordinária. O objetivo é prevenir abusos e assegurar que a autoridade parental seja exercida de acordo com o melhor interesse, a dignidade, a privacidade, a segurança e a autonomia progressiva da criança e do adolescente. Nesse sentido, o enunciado recentemente aprovado na 10ª Jornada de Direito Civil reforça a necessidade de considerar o melhor interesse e a participação da criança conforme sua maturidade.
13: Quanto à exploração da imagem de crianças e adolescentes com finalidade de lucro, o texto determina que os responsáveis deverão adotar medidas reforçadas de proteção dos direitos da personalidade. Isso vale mesmo quando não houver remuneração direta, monetização pela plataforma ou pagamento em dinheiro. O projeto também estabelece que a divulgação de imagem, voz ou dados pessoais de crianças e adolescentes poderá gerar indenização por dano moral, ainda que não seja comprovado prejuízo. A reparação será devida quando a publicação ocorrer sem autorização exigida pela legislação ou provocar exposição indevida, abusiva, vexatória, discriminatória, degradante, exploratória ou incompatível com o melhor interesse da criança ou do adolescente. A mera autorização dos pais ou responsáveis não dispensa a responsabilidade das plataformas quando houver dano ao menor de 18 anos. O texto ressalva que as regras não se aplicam à aparição ocasional de crianças em conteúdos jornalísticos, educativos, culturais, científicos, institucionais ou relacionados à segurança pública, desde que não haja exploração ou exposição abusiva. O projeto que limita a exposição de crianças e adolescentes na internet ainda será analisado pelas Comissões de Previdência e Assistência Social Infância, Adolescência e Família e de Constituição e Justiça. Se aprovado, poderá seguir para o Senado. Da Rádio Câmara de Brasília, Maria Neves.
3: Ciência e Tecnologia.
11: Raimundo Santos, do PSD do Pará, apresentou uma proposta para criar a Política Nacional de Inclusão Digital da Juventude. A iniciativa reúne ações para ampliar o acesso de jovens à tecnologia, à qualificação profissional e ao empreendedorismo digital.
14: Raimundo Santos afirma que a política deve priorizar estudantes da rede pública inscritos no CadÚnico e jovens em situação de vulnerabilidade. Além disso, a matéria incentiva cursos gratuitos, doação de equipamentos e parcerias para ampliar a inclusão digital.
3: Educação.
11: Ampliar o acesso ao programa PEDMEIA para estudantes do ensino médio da rede pública é o objetivo de uma proposta de Renildo Calheiros, do PCdoB de Pernambuco. O texto prevê a inclusão gradual de todos os alunos inscritos no CadÚnico, inclusive da educação de jovens e adultos.
14: A expansão seria feita dentro dos limites orçamentários e daria prioridade às famílias de menor renda que ainda não receberam benefício. Renildo Calheiros afirma que a medida estimula a permanência dos estudantes na escola e ajuda a reduzir o abandono e a evasão escolar.
3: Cultura.
11: Avançou na Câmara dos Deputados o projeto que cria o Pix da Leitura. O repórter Luiz Cláudio Canuto traz mais informações sobre a proposta.
15: Está na Comissão de Cultura da Câmara projeto que cria o programa Pix da Leitura, um incentivo financeiro com créditos culturais a quem comprove o hábito de ler. No final de junho, a proposta foi aprovada pela Comissão da Amazônia e dos Povos Originários e Tradicionais. O benefício deve ser usado exclusivamente para a cultura, principalmente a compra de livros, mas também cursos, oficinas e eventos culturais. A proposta determina que o registro da leitura seja realizado de forma simples e não avaliativa. A comprovação seria feita, por exemplo, com resumo escrito, comentário livre ou registro em áudio, nunca por meio de provas escolares, avaliações de conteúdo, atribuição de notas ou juízo de valor sobre a leitura. A prioridade para a implementação do programa seriam moradores do Norte e do Nordeste e comunidades tradicionais e de regiões de fronteira. Segundo o autor do projeto, o deputado Duda Ramos, do Podemos de Roraima, a medida busca valorizar e recompensar a leitura e romper, assim, a imagem da leitura como obrigação escolar ou prática de elite. O relator, deputado Alexandre Lindenmaier, do PT do Rio Grande do Sul, defendeu na Comissão da Amazônia o mérito da iniciativa e disse que o programa tem potencial para ampliar o repertório cultural da população e fortalecer a economia criativa.
16: A leitura constitui um instrumento essencial para o desenvolvimento humano, para o fortalecimento da cidadania e para a ampliação das oportunidades educacionais e profissionais. Neste contexto, políticas públicas que estimulem a formação de leitores contribuem diretamente para o desenvolvimento social, econômico e democrático do Brasil. A concessão de crédito cultural cria um círculo virtuoso, no qual o incentivo à leitura também fortalece o mercado editorial, livrarias, cinemas, teatros, museus e demais agentes da economia criativa.
15: Segundo o relator, a proposta está de acordo com as diretrizes da Política Nacional do Livro e do Sistema Nacional de Cultura. Segundo pesquisa da Nielsen, publicada em fevereiro deste ano pela Câmara Brasileira do Livro, o mercado editorial brasileiro melhorou no ano passado, com 18% dos adultos afirmando que compraram pelo menos um livro nos 12 meses anteriores, 2% acima da pesquisa de 2024. São 3 milhões de novos consumidores. A proposta que cria o Pix da Leitura vai ser analisada ainda pelas comissões de Cultura, de Finanças e Tributação e de Constituição e Justiça, antes de seguir para o Senado. Da Rádio Câmara de Brasília, Luiz Cláudio Canuto.
17: Segurança Pública.
14: Bruno Ganem, do Podemos de São Paulo, destaca a aprovação de projeto que cria um protocolo de atuação em casos de acidentes aéreos. O congressista assinala que a proposta prevê um comitê coordenado pela ANAC para integrar instituições públicas e privadas na resposta a tragédias da aviação.
18: Esse protocolo busca repetir um quadro que acabou sendo positivo em meio à tragédia do acidente da Voipes. As instituições envolvidas, elas acabaram tendo uma sinergia muito boa, né, e isso favoreceu bastante o acolhimento aos familiares, né. Isso foi uma atuação diferenciada. É claro que é triste, né, a gente tem que encontrar algo positivo naquilo que é terrível, né, que gera tanto sofrimento, mas o fato é que funcionou muito bem e garante que o que deu certo possa se repetir sempre que eventualmente ocorrer uma tragédia aérea.
11: Bruno Ganem afirma que a medida busca evitar que acidentes aéreos sejam tratados de forma desarticulada e burocrática. Ele explica que o texto transforma práticas de cooperação institucional em regra permanente para o acolhimento às famílias das vítimas.
14: Miguel Lombardi, do PL de São Paulo, quer criar regras mais rígidas para a concessão da saída temporária a condenados por crimes de violência doméstica contra a mulher. O benefício dependeria de uma avaliação obrigatória de risco e da manifestação do Ministério Público.
11: Miguel Lombardi também defende que a vítima seja ouvida de forma protegida e que o pedido seja negado quando houver risco à sua integridade. Nos casos excepcionais de concessão, o deputado propõe medidas como monitoramento eletrônico e proibição de contato com a vítima.
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17: Agricultura.
14: Avança na Câmara o projeto que facilita o trânsito de produtos artesanais pelo país. A repórter Silvia Munhato explica como deve funcionar.
0: A Comissão de Indústria, Comércio e Serviços da Câmara dos Deputados aprovou o projeto que permite a comercialização interestadual de produtos alimentícios artesanais fiscalizados por órgãos de saúde de estados e municípios. O deputado José Medeiros, do PL do Mato Grosso, autor do projeto, explica que a ideia é facilitar o trânsito desses produtos.
4: Nós temos produtos muito caros à nossa sociedade que são comercializados e muitas vezes apreendidos.
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17: Boa noite para você, estamos iniciando mais um Love Time, nessa noite aí de quinta-feira, 17 de setembro de 2026. Boa noite para você, tudo de bom? Eu sou Cid Silveira e vou com você até a meia-noite, nesse clima legal, nesta quinta-feira à noite, para te trazer para você aquele momento especial, para você recordar aquelas músicas que marcaram a tua infância, que marcaram de repente lá quando você ainda não tinha o cabelinho branco, né? Aquelas músicas que, de repente, marcaram a tua história. Nós estaremos rodando para você aqui, né? Você vai recordar os teus momentos felizes, aqueles momentos que você sonhava, que ia ser tal, e que a tua vida ia mudar, e muito mais, tá bom? Um beijo para você, tudo de bom, obrigado pela sintonia, até a meia-noite, eu e você, e as mais lindas canções de amor, e vamos começar. Alô, Catatau aí, igrejinha, dizer Cid, hoje eu quero recordar aqueles momentos que eu vivi apaixonado, né, que eu era aquele homem apaixonado,

Tá aí o sucesso do Rock 7 na programação 97.9. Boa noite pra você, tudo de bom. Pra você que tá aí, tá curtindo a gente aí na tua casa, né? Um abraço, meu amigo aí, o Paulo. Oi, Paulão, um abraço aí, São Leopoldo, tá curtindo a gente, tudo de bom.

Tá aí, o Paulo pediu, Rock 7, a gente rodou há pouco, oferecimento Suítes Avenida, no bairro Carniel, cidade de Gramado. 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Abraço, meu amigo Catatal. Oi, Catatal. Um abraço para você que tá ligado com a gente aí, igrejinha, dizendo se de o que que faz um homem sozinho pensando nas namoradas. Que tal, Catatal? Um abraço para você. Obrigado pela sintonia. Grande cara aí no bairro Morada Verde. Ele manda aí para todas as meninas. Alô, você que de repente está sozinha. Olha, o Catatal também está sozinho. E deixou o telefone dele aqui. Se de repente você quer conversar com o Catatal, de repente quer, quem sabe, uma nova amizade, algo novo possa acontecer para você. Ele está sozinho, ele se diz, estou sozinho e gostaria de conhecer alguém. Catatal é solteiro aí, né? Separado e está procurando alguém. Quem mais aqui? A Ana Micael, você também está ligada com a gente. Um abraço, Aninha. A Carol de Gramado também está ligada. Um abraço. Paulo Secone. Oi, Paulo. Um abraço para você que está aí super ligado na programação 97.9. A minha amiga Miriam. Oi, Miriam. Aí de São Leopoldo está curtindo a gente. Um abraço. A Marta Beatriz Bortolassi. Ela e a Karina ligadinhos com a gente na cidade de Canela. Agora tem sucesso essa música linda, César e Paulinho, Nunca Mais.

0: Boa noite para você, tudo de bom, 22 horas e 20 minutos, eu, você e o sucesso aqui nas mais românticas da noite, aqui pela Verdes Campos FM 97.9, você que tá aí, tá na noite, para você que tá curtindo a gente na sua cama, no teu cantinho, para você que já está aí com o aplicativo ligado, com o rádio ligado, um beijo no teu coração, tá bom? Agora, se você tá viajando, tá levando a gente na carona, um abração especial. Na sequência, vem um poema de amor para você, tá bom? Você que tá aí, tá apaixonado, tá esperando um poema de amor, ou seja, aquelas palavras de amor para você. Na sequência, vem aí.
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Verdes Campos FM, o Love Time, nessa noite aí de quinta-feira, 17 de setembro de 2026. Boa noite para você. 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Meu amigo João do Morro Reuter, um abraço, João, para você do Morro Reuter, tá ligando com a gente, grande João, obrigado aí pela sintonia. Quem mais aqui? O Alberto. Oi, Alberto. Um abraço, Alberto. Diz ele, Cid, manda a próxima poesia para minha paixão, a Dolores. Diga a ela que ela é a paixão da minha vida. Ô, Dolores, hein? O cara tá apaixonado. O que, é que você fez, hein, Dolores? Você deu aquele chazinho para ele, né? Um abraço aí pro Alberto e pra Dolores que estão ligados com a gente. E para você que tá aí, tá na noite, de repente, tá aí, tá curtindo esse momento a dois, talvez esteja sozinha aí, né? Hoje ninguém te mandou palavras de amor, ninguém falou de amor para você hoje. Calma, né? Tudo tem o seu momento, tudo tem a sua hora, tá bom? Quem também está pedindo aí é a Márcia, Márcia de Lima. Márcia de Lima, ela está aí curtindo a gente aí no bairro Floresta, ela também quer a poesia. Quem mais aqui? O Rogério. Oi, Rogério, um abraço para você. A Marta Domingues também está ligada. A Denise também de Canela também está ligada com a gente. O Robert, oh, gostei do nome, Robert. Estão oferecendo aí para alguém de Igrejinha. Alô, pessoal do Vale do Paranhana, o pessoal do Vale do Paranhana, Vale dos Sinos. Para você que está curtindo a gente aí, não importa a tua cidade. O importante é que estamos falando de amor, falando de sentimento. E essa poesia agora na sequência vai especialmente para você. Música.

Hoje eu vim para te falar de amor, para falar de nós dois. Eu não sei nem como explicar o que está acontecendo comigo. Não sei qual momento, onde aconteceu, nem como aconteceu. Eu só sei que aos poucos você está se tornando muito especial. Algo que pensei que não iria acontecer. Me pego muitas vezes pensando em você, pensando em nós dois, nos teus beijos, nos teus carinhos, esse cuidado que você tem comigo. Você me cuida como teu menino e eu aos poucos te sinto como minha paixão. Gosto de quando você está perto, de quando estamos juntos, de mãos dadas, caminhando e fazendo nossos planos. Estou gostando de você de uma maneira diferente, uma maneira tranquila, algo que eu não sei como explicar, mas não consigo mais entender. É com você que eu quero viver esses momentos intensos. É com você que eu quero ficar. Quero ficar ao teu lado, pegar na tua mão, beijar teu corpo e ficar sempre do teu lado. Sabe, às vezes tem coisas que a gente não se explica, apenas sentimos. E é o que eu estou sentindo agora. Vontade de estar com você, sem promessas, sem pensar no amanhã, apenas do teu lado, para juntos curtirmos esse sentimento tão lindo que está nascendo entre nós dois.

0: Boa noite pra você, tudo de bom? Música linda aí do Bruno Marrone, Choram as Rosas aí pro meu amigo Catatal, um abraço, Catatal aí na cidade de Igrejinha, um abraço pra você. A Jurema Catatal mandou um abraço pra você. A Jurema mandou um abraço pra você, a Jurema está em São Leopoldo. A Marli, oi Marli, também está curtindo a gente, um abraço Marli. E para você que está aí, de repente está sozinha na noite, está pensando, e daí, como é que está a preparação para o final de semana? Vai sair, vai curtir? Em seguida a gente vai falar sobre isso.
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5: Boa noite para você, agora faltando aí 11 minutinhos para as 23 horas. Gente, deu um probleminha no computador aqui, nós não vamos conseguir falar a história da minha vida. Mas nós vamos falar depois aí de um assunto, né? Em seguida, logo depois das canções, nós vamos falar de um assunto que realmente acaba atrapalhando muitos relacionamentos, muitos casos, principalmente, né, para você que está aí, que está curtindo a gente. Vamos curtir aí umas músicas do Roberto Carlos, Amor Sem Limite, e depois a gente volta aí para falar de um assunto que realmente separa muitos corações. Muitos corações que estão muitas vezes apaixonados, muitas vezes com esperança, com sonhos, e isso entra no meio e acaba. Em seguida, aqui nos 97.9.

Essa música aí, né, linda, para quem já passou dos 50 aí, né, lembra o sucesso que foi esta música aí, né, há tempos atrás. Boa noite para você, tudo de bom, 11:02, vamos aí a um pequeno comercial, ou seja, vamos ouvir novamente aí os políticos e depois a gente volta para falar mais uma vez sobre internet, o porquê que o teu relacionamento muitas vezes acaba sem você perceber. Hoje nós não teremos aí o quadro A História da Minha Vida, pois deu um probleminha aqui no computador e eu não estou conseguindo abrir, né? Então, nós vamos falar.

0: hoje sobre como a rede social atrapalha os relacionamentos.
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12: Horas e 6 minutos. Boa noite, meu amigo Luiz Ribeiro. Grande Luiz, um abraço para você. Para você que tá aí, né, tá na noite, que gosta desse quadro, A História da Minha Vida. Hoje nós não vamos rodar A História da Minha Vida, porque realmente deu um probleminha aqui no computador e eu não consegui abrir a história, né? Eu não consegui abrir a história. Então, portanto, hoje nós não teremos aí a história. Portanto, a gente vai falar um pouco, porque tem muitas pessoas aqui mandando mensagens, né, falando sobre a internet, sobre o relacionamento, sobre ciúmes de internet, ciúmes das mensagens. Gente, vamos falar um pouquinho agora sobre o teu relacionamento. Sobre como você está no teu relacionamento. O que que a influência da internet atrapalha o teu relacionamento? Muitas pessoas, às vezes, não dão bola para a internet. Simplesmente algo que não tem nada a ver. Mas muitas têm. Muitas têm ciúmes. Muitas têm, muitas vezes, né, insegurança em relação à internet. Isso vale para você que de repente está aí. Para você que tem relacionamento. Para você que está em um relacionamento. Ou para você que já tem aquela pessoa. Dê valor a ela. Não fique ligando para a internet. Ou dando simplesmente atenção para quem você não conhece. De repente você deixa de dar um abraço na pessoa que está do teu lado, esperando ganhar um like ou ganhar uma curtida de uma pessoa que você nunca viu. E você nem sabe se essa pessoa é real ou não. E é verdade o que eu estou dizendo. E os relacionamentos muitas vezes acabam pelo fator da carência, pelo fator do abraço, a carência. Acontece muito. Então, valorize mais o teu relacionamento e não tanto a internet. Eu acho a internet legal, tem que ter, tem. O nosso mundo depende da internet. Tudo hoje é pelo sistema, é pela internet. Mas use a internet para o bem. Quer ver aqueles vídeos? Às vezes tem uns vídeos engraçados, às vezes tem uns vídeos de futebol, tem uns vídeos de animais. Eu acho legal isso aí. Mas não fique simplesmente tentando encontrar alguém na internet. É muito difícil de você encontrar. Porque ninguém bota a sua pior foto na internet para procurar num site de relacionamento. Você vai procurar aquela foto que não tem nada a ver com você, mas daí você vai lá, você coloca, e daí tem aqueles, né, de plantão lá que vão lá, ah, que foto linda, vai lá e curte, e você do outro lado fica toda contente. Você nem sabe quem é a pessoa, não sabe o que a pessoa pensa, não sabe nada. Então, se você está procurando um relacionamento, tenta encontrar através de amigos, através de colegas, através do teu dia a dia. Muito, mas muito raramente os relacionamentos de sites de relacionamento, ou mesmo do Face, do Instagram, dão certo. Por quê? As pessoas são diferentes. As culturas são diferentes. Muitas vezes as criações são diferentes. Você foi criado de uma maneira, aquela pessoa foi criada de outra. Vocês vão daquele embate e é difícil de dar certo. Principalmente na idade onde você já passa, já foi casado, teve relacionamento. Tenha cuidado. Claro que você vai levar cantada na internet, porque na internet é fácil. Tu olha lá aquela pessoa bonita. Oi, linda. Oi, gostosa. Oi, lindona. Não dá bola, deixa passar. Porque se você não responder, a pessoa vai cansar. Então não brigue com quem está do teu lado. Não discuta com quem está do teu lado por causa de uma mensagem na internet. Ou numa mensagem do Face ou do Instagram. O importante é você valorizar o teu relacionamento. Dê cada dia mais atenção. Valorize quem está com você. Não tenha vergonha de dizer eu gosto de você. Dê aquele carinho especial. Porque se você tem uma pessoa, valorize. Tem muitas pessoas que estão sozinhas e sabe o quanto dói uma solidão. O quanto elas gostariam de ter alguém do lado para dizer meu amor, minha paixão, para chegar em casa você ter alguém que te espera, você tem alguém para tomar um chimarrão, você tem alguém para jantar do lado, você tem alguém para dormir agarrado. Mesmo que encoste somente o pé, mas você sabe que tem alguém do lado de você. E quantas pessoas estão sozinhas porque os filhos já cresceram, porque os filhos já voaram, e elas estão sozinhas dentro de casa, tentando encontrar alguém para fazer a sua companhia, e não encontram. Então, se você tem alguém, valorize esse momento. Dê valor a quem está do teu lado. Porque depois que você perde, daí você vai perceber por que que eu não fiz. O porquê que eu não fui atencioso antes. Por que que eu não fui romântico antes. Então valorize, porque a dor da saudade dói demais.

0: Música linda aí para você que tá ligado na programação 97.9. Vamos um bloco comercial e já voltamos.
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3: Um abraço para você que está aí super ligado com a gente. Lembrando que hoje é quinta-feira, amanhã já está chegando a sexta-feira. Nós não faremos aí, voltaremos na segunda-feira para fazer mais uma vez o nosso programa rotinal, né, com você aí, o nosso Falando de Amor. 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Um abraço para você que está aí, está na noite, aproveite essa noite, já prepara o teu clima para o final de semana, vai sair, vai aproveitar a tua vida. Não tem tempo para amar, não tem idade para amar. Aproveite os teus momentos de felicidade, aproveite os teus momentos e vá buscar alguém para a tua vida. A vida está passando tão rápido. Então vai buscar alguém, vai tentar encontrar alguém para que possa junto com você curtir uma felicidade plena entre vocês dois. Não importa se teu relacionamento não deu certo. O importante é que a partir de agora você vai curtir, porque você vai se dar uma nova chance, uma nova oportunidade para ser feliz.

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Agora faltando aí 22 minutos para meia-noite, um beijo para você, tudo de bom, obrigado pela sintonia. Estamos indo embora, deixando para você aí uma seleção de músicas românticas aí. Eu volto na segunda-feira para mais uma vez ficar com você aqui nessa noite, nas noites românticas aqui da nossa 97.9, tá bom? Um beijo para você, tudo de bom, um bom final de semana, que você tenha muita paz, muito sorriso e muito amor aí no coração, tá bom? Um beijo para você, tudo de bom. Um abraço, segunda-feira, a partir das 22 horas, estaremos de novo aqui nos 97.9. Tchau, tchau.

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0: demais!
1: Ali, tem um tanque,
2: tá bom? Um abraço!
1: Um abraço!
2: Valeu,
3: seguremos, gurizada! Vou levar vocês pro caminho certo! Vambora!
4: Ô, gurizada, vamos se alinhar nesse negócio de pó aí, hein? Eu vou contar agora

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resultados que estão aí fazendo.

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Muito, muito bom dia. Começando mais um programa Bom Dia Verdes Campos, na sua companhia Alex Ziller, até às 7 horas da manhã. Como diz, sextou, hoje sexta-feira, 18 de setembro de 2026. 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A partir de agora, então, muita música, muita informação e, é claro, na sua companhia, Alex Ziller, até às 7 horas da manhã, você manda o seu recado, manda o seu alô pelo 54999-270-979. Começando a manhã da sexta-feira, então, começando com João Luiz Correia, o Palco da Cavaco.

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1: Agora são 5 horas e 50 minutos, um bom dia, você sintonizado na Verdinha, onde quer que você esteja, em casa, no carro ou no trabalho. Muito obrigado pela sua companhia, obrigado por estar sempre, sempre ligadinho com a gente, tá certo? Mandar um alusão para nossa amiga Noeli Machado de Canela, ela que mandou bom dia. Deixa eu olhar aqui, porque... Vamos olhar melhor aqui. A erva seca e as flores caem, mas a palavra de Deus dura para sempre. Olha só, profundo essa colocação aí da Noeli de Canela. Obrigado pela sintonia. Quem tá ligadinho também é o Denis aí de Araricá. Bom dia, Alex. Denis de Araricá, toca uma do Garoto Show. Tu chega a dormir... Claro, Denis, dá tempo sim, dá tempo de dar uma descansada e tocar ficha e voltar a correr. Pessoal que está ligadinho com a gente também na cidade de Nova Hartz, obrigado pela companhia, obrigado pela sintonia, meu amigo Paulinho Pizzaiolo, está sempre ligado, Paulinho Lazarim, obrigado pela companhia também, a Cleia, o Emerson, todo o pessoal aí da Associação dos Agricultores de Nova Hartz, que estão sempre sintonizados cedinho. Fetinha também acorda cedão para lidar com o gado, para lidar com a bicharada do Fetinha lá, o filho dele. Obrigado a todos aí, vocês de coração, tá certo? Bora lá então, chegando mais música, chegando mais sucesso, chegando Walter Moraes, Dia de Chuva.

0: Agora são 6 horas e 1 minuto, sexta-feira, 18 de setembro de 2026, temperatura entre 8 e 12 graus no Vale dos Sinos, Vale do Paranhana e na Serra Gaúcha. E você tá sabendo?
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1: 6:02.
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9: Muito bom dia. Esse é o programa Bom Dia Verdes Campos, na sua companhia Alex Zeller, de segunda a sexta-feira. Agora são 6:07, 6:07, sexta-feira, 18 de setembro de 2026. 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

0: 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Mandar um alôzão, pessoal que tá ligadinho com a gente. Um abração pro meu amigo Fabiano da Autoelétrica Passa Aqui. Ah, o cara é de primeira, viu? É de fundamento. Esse eu confio, esse eu indico. Fabiano da Autoelétrica Passa Aqui fez um trabalho ontem na caixa de som do carro aí da Verdinha aí para fazer as nossas chamadas aí. Olha, é aquela coisa assim, ó. Trabalho nos mínimos detalhes, no capricho, aquele cuidado para que não dê problema. Vou dizer assim, ó, é de qualidade o trabalho do Fabiano da Autoelétrica Passa. Quem mais está ligado com a gente? Nosso amigo Valdomiro Schnitzel. Bom dia, Jeff. Depois ele botou aqui, agora eu gravei, Alex. Isso aí, Valdomiro, é o Alex. Bom dia, Alex. Toca o baile do Chico Torto com Gildo de Freitas e oferece para minha vizinha de campo um bom dia levantando para a lida de novo. Buenas. Tá certo, então. Brigadão aí o nosso amigo Valdomiro Schnitzel, que tá sempre ligadinho com a gente aí em São José dos Ausentes. Quem tá ligado também é o Daniel, professor de dança. Professor de dança, Daniel, deixa eu ver o que o Daniel mandou pra nós. Bom dia, Daniel. Tudo certo por aí?
1: Daniel, professor de danças, desde dia, hoje caí da cama, Vale Real, escutando a Verdinha, assim como eu sei que muitos amigos em grupo de danças e não de grupo de danças também estão ouvindo a Verdinha. Forte abraço para cada um deles, um beijo no coração de cada um e muita energia positiva para vocês aí da rádio, que são nosso combustível de cada dia também. Forte abraço a todas, vamos que vamos. Hoje de manhã eu tenho feliz para trabalhar e de tarde Vale Real. E depois retorno à igrejinha e de igrejinha vou passar o final de semana com uma grande amiga em Três Coroas. Vamos que vamos, porque nós somos bonitos e não ricos.
0: Tá certo aí então, Daniel, obrigadão pela companhia, obrigado pela sintonia. Quem tá ligado com a gente também é o Jair de Nova Hearts. Bom dia, roda uma do Grupo Rodeio, é o Jair de Nova Hearts. E aí, meu guri, como é que tá? Tudo certo contigo aí? Beleza, baita parceirão, Jair aí, casado com uma prima, né, Jair? Oh, coisa boa. Bora lá então, chegando mais música, chega de papo, chega de conversa, chegando mais música aqui na Verdinha, chegando, atendendo o pedido do Denis, ele que pediu o Garoto Show, chama o bombeiro. Sim.

0: Bora lá então, 6 horas e 15 minutos, tem mais participação, tem mais ouvinte participando, a Cláudia. A Cláudia mandou, bom dia, quero ouvir Definição do Grito com Gildo de Freitas. É a Cláudia e o Jair de Morungava, em Gravataí. Tamo junto sempre. Obrigado pela companhia. Quem tá ligadinho também é o Elton. Elton Henke, bom dia. Sextou, aqui é o ouvinte Elton Henke de Igrejinha. Que Deus abençoe todos nós. Obrigadão, Elton. Obrigado pela companhia. Também o João de Canela. Vamos ver o áudio do João. Bom dia, João.
1: Bom dia, Rádio Verde do Campo.
0: Bom dia.
1: Bom dia, Alex.
0: Tudo certo contigo?
1: Quero pedir a música Bugre do Mato e oferecer para minha esposa Marlene, para meus netos Antônio e Anitta e para todos meus amigos e ouvintes dessa rádio maravilhosa. Um grande abraço. É o João da Celó Canel. Ah, e para vocês da rádio também, né?
0: Tá certo. Valeu, João. Obrigadão, João, aí da Celulose de Canela, que tá sempre, sempre ligado. Baita parceiraça aí, ele que foi o ganhador do kit da erva mate Elaci. Deve estar tomando um chimarrão no capricho aí, o nosso amigo João, aí de Canela. Alô? 6 horas e 17 minutos. Bora lá, então. Chegando Gildo de Freitas e a Definição do Grito.

0: Agora 6 horas e 21 minutos, vamos aí para um bloco de patrocinadores que colam uma marca junto com a Verdinha, o nosso show do intervalo. Eu volto já já na tua companhia, não sai daí não, viu? Já já eu tô de volta. Seis e 22.
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Estamos de volta e você na companhia da Verdinha, ligadinho, ligadinho na melhor companhia. Programa Bom Dia Verdes Campos, Alex Zeller na sua companhia de segunda a sexta-feira. Onde quer que você esteja, no carro, em casa ou no trabalho, pelo rádio ou pelo aplicativo, que bom ter você na companhia. Você que não participou ainda, pode mandar mensagem pelo WhatsApp 54999-270-979. 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Pessoal que está ligado com a gente, vamos ver quem mandou mensagem. A Cláudia e o Alexandre mandaram muito obrigado. Que Deus te abençoe. Obrigadão pela companhia. Também o Nelson Correia. Bom dia, uma ótima sexta para a esposa Elisete e para a filha Gabriela. É os guri da catequese. Aí o nosso amigo Nelson Correia. Mandar um alôzinho especial também para o nosso amigo Teteu. Teteu que esteve lá em Gramado ontem, no adesivaço lá com o pessoal da October de Gramado. Passou lá para dar um oi para nós lá e já colocou um adesivo na bundinha, né, Teteu? Ah, que coisa, hein? Quem mais tá ligadinho também é o Luiz Reichert. Luiz Reichert mandou bom dia Luiz. Obrigado pela companhia, obrigado pela sintonia. Nosso amigo Joel, bom dia Alex, é o Joel do estacionamento. Já tô no estacionamento escutando a Verdes Campo. Tá certo, ontem te esperei aqui no estacionamento e tu não apareceu. Eu cheguei tarde em Gramado ontem, Joel. Eu cheguei e tu já tinha te recolhido. Tu já tava por casa quando eu cheguei em Gramado ontem, Joel. Joel, que é um baita parceiraço, né, Joel? Bora lá, então. Chega de conversa. Chegando mais música, chegando mais sucesso. Chegando, tchê, garotos. Ajoelhe e chora.

0: Agora 6 horas e 38 minutos, Porto do Som, a minha alma te escolheu. E o pessoal segue ligadinho, o Teteu já me respondeu aqui, o Teteu mandou: bom dia, Alex, foi bom pôr o adesivo na bundinha e ver esta equipe maravilhosa da Verdinho. Ô Teteu, explica direito, vamos explicar direito isso aí, né? Pessoal, ontem a gente fez a campanha do adesivaço junto com o pessoal do Oktoberfest de Gramado. Quem passasse lá e adesivasse o carro ganhava um ingresso, um par de ingressos. E o Teteu escolheu o ingresso lá pro combo, né? O combo no dia 2 de setembro, que vai ter João Neto e Frederico, Maria Cecília e Rodolfo e João Bosco e Vinícius. Colocou o adesivo na bundinha, Teteu, e ganhou um combo aí para assistir esses 3 shows aí, então. Tá certo, Teteu tá digitando aqui. Minha amiga, a Ana Micaele mandou para mim: bom dia, gostaria de pedir a música para minha mãezinha, que tá lá no povoado de São Pedro. Se puderem tocar a música Obrigado Mãe, da Nayara Severo, vou ficar muito feliz, obrigado pelo carinho. Deixa eu dar uma olhada aqui se eu tenho aqui, com certeza eu rodo para você, tá certo, Ana? Deixa eu ver quem mais aqui. O Valdomiro tá me cobrando o Chico Torto. Vamos rodar, já rodo para ti aí, vamos rodar sim. Também, o Teteu colocou aqui que ele queria olhar o outro show, né? Ele queria olhar o Armandinho e o Papas da Língua, mas o combo foi a pedido da esposa. Como ela que manda, né, Teteu? Como ela que manda. Vamos obedecer para não dar incomodação, né, ô Teteu? Bora lá, então. Vamos aí para a próxima música do bloco. Tá até meio perdida aqui já. Chegando San Marino e a Mulher Transgênica.
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0: Tá aí, então, o sucesso do San Marino, relembrando aí, mulher transgênica, e você tá sabendo?
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0: E o sol aparece em tarde agradável, mas tempo começa a mudar no Rio Grande do Sul nesta sexta-feira. A nebulosidade aumenta ao longo do dia e a chuva pode atingir pontos da fronteira oeste e da metade norte do estado do Rio Grande do Sul. Agora, 6 horas e 43 minutos, vamos para os nossos patrocinadores que colam a marca junto com a Verdinha. Já já eu tô de volta na tua companhia, não sai daí. Música.

0: 6h44.
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5: Vamos seguir então com o tema série 40+, saúde para a melhor fase da vida. E hoje vamos falar sobre a menopausa. A alimentação pode aliviar os sintomas? Você sabia que a alimentação pode ser sim uma grande aliada na menopausa? Ondas de calor, alterações de humor, dificuldade para dormir, ganho de peso e perda de massa óssea são queixas bem comuns. Embora a alimentação não elimine todos esses sintomas, ela pode ajudar bastante a reduzir o impacto deles e melhorar a qualidade de vida. Consumir proteínas de qualidade ajuda a preservar os músculos. Alimentos ricos em cálcio, vitamina D são importantes para os ossos. Frutas, verduras, legumes e sementes oferecem nutrientes que protegem o organismo. Também pode ajudar reduzir o consumo do álcool, ultraprocessados, excesso de açúcar, que ainda pode piorar alguns sintomas em algumas mulheres. Cada mulher vive essa fase de um jeito diferente. Por isso, a alimentação precisa ser personalizada. Se você está passando por essa fase e quer melhorar sua qualidade de vida, agende uma consulta ou uma avaliação nutricional. 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O seu corpo não entende promessas, ele entende escolhas. Eu sou Leila Alves, nutricionista, e espero você no nosso próximo encontro.
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3: 6 horas e 49 minutos, um bom dia, sexta-feira, 18 de setembro de 2026, temperatura entre 8 e 12 graus. 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

Bora lá então, chegando mais música, chegando mais sucesso, deixa eu pagar minhas contas aqui. Pediram aí o Bugre do Mato e também o Gildo de Freitas e o Baile do Chico Torto. Tá aqui, são as próximas duas do bloco.

essa mais. 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

0: Tá aí, então, o baile do Chico Torto com Gildo de Freitas, meu amigo Valdomiro Schnitzel, que pediu, tocou, né, Valdomiro? Tá aí a música, porque o Valdomiro pediu. Gente, vou ficando por aqui, 6:56, nós vamos aí pro nosso bloco de patrocinadores que colam a marca junto com a Verdinha. Mandar um alusão especial pro meu amigo, o Fávaro, de Nova Hearts, que vai ser nosso novo patrocinador aí na Verdinha, MSW Fundações e Mini Escavadeiras. Serviço de qualidade aí, o Fávaro, logo logo vai estar aí na grade de programação, vai ser o nosso novo patrocinador aqui da Verdinha. A todos vocês, obrigado pela companhia, obrigado pela sintonia, volto no domingo de manhã com o programa Alescuta e de noite estarei em Araricá no acampamento Farroupilha com o Entreveraço fazendo a festa por lá. Até a noite então, tchau, tchau. 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

Olha a hora, gente boa, 7 horas 29 minutos, manhã de 18 de setembro de 2026, sextou, fim de semana no ar e você ligado a partir de agora no Fatorama, sinal verde para a notícia, num oferecimento todo especial de Sorri Fácil Canela. 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Tempo bom, temperatura na marca de 11 graus, né? Na verdade, 10,8, arredondando para cima 11 graus. E tudo indica, né, que a temperatura deve elevar-se, a exemplo de ontem, no período da tarde. Portanto, vamos ter tempo bom, muito embora tem alerta da Defesa Civil para temporais que podem ocorrer no sábado e domingo. No Pitaco do Dia, eu quero falar sobre educação. No mundo, alunos pobres têm aprendizado equivalente a 3 anos e meio de ensino a menos do que nos países mais ricos. No Brasil, a diferença entre os mais ricos e os mais pobres é de 96 pontos em ciências. Os estudantes com mais desvantagens tiveram 373 e os mais privilegiados, 469. É o que apontou também, né, o PISA, Programa Internacional de Avaliação de Alunos, que no Brasil, a proporção de jovens que avaliam a escola como uma perda de tempo caiu 7 pontos percentuais, chegou a 16%, percentual abaixo da média da Organização para a Cooperação e Desenvolvimento Econômico, que é de 24%, que 17% dos brasileiros relataram sofrer bullying em 2025, ou seja, no ano passado. O patamar nos países da OCDE é de 20%, e que a proporção de escolas que proibiram celular em 2025 cresceu 44 pontos entre 2022 e 2025, passando de 37% a 81%. Na OCDE, foi de 34% para 49%. 7 horas e 31 minutos, muito bom dia. Esteja você onde estiver, o importante é estarmos fazendo esta radioatividade com muito otimismo para mais um fim de semana que está chegando aí. E hoje, Gramado receberá o seu primeiro candidato à presidência da República nesta eleição. Pois hoje quem vai estar por aqui é o candidato Renan do Missão, né? O candidato à presidência da República pelo Partido Missão, Renan Santos, estará em Gramado nesta sexta-feira à tarde, durante uma agenda de campanha que ele está fazendo ao percorrer o Rio Grande do Sul. Em Gramado, o presidenciável realizará atividades em pontos turísticos da cidade, incluindo a Rua Coberta. A passagem por aqui faz parte de uma série de compromissos que Renan cumpre no nosso estado ao longo desta quinta-feira. A agenda também para amanhã, né? Sábado e, evidentemente, hoje. Portanto, de ontem até amanhã, ele permanece em solo gaúcho. A agenda inclui ainda as cidades de Passo Fundo, Caxias do Sul, a capital Porto Alegre e Capão da Canoa, no litoral. O candidato e o Partido Missão defendem medidas voltadas ao empreendedorismo, a redução de entraves para a atividade empresarial, bem como a expansão da produção e da geração de oportunidades fora dos grandes centros. A plataforma do partido prevê ainda, entre outros pontos, o estímulo a novos polos produtivos, bem como a ampliação da atividade econômica no interior. A estratégia da campanha de Renan também tem priorizado viagens pelo interior do Brasil. Em entrevistas anteriores, o candidato afirmou que essas agendas têm como objetivo conhecer diferentes realidades brasileiras e discutir temas como desenvolvimento econômico e segurança diretamente nos municípios. A visita a Gramado terá a participação da estrutura local do Missão, seu partido. O município conta com o candidato Iagor Vieira, que disputa uma vaga a deputado federal pelo Rio Grande do Sul. Natural de Novo Mutum, no Mato Grosso, Iago Vieira Mix tem 26 anos e é administrador e concorre com o número 1454. Sua candidatura está, nesse momento, deferida pela Justiça Eleitoral. Hoje, a agenda começa às 14h aqui em Gramado, com atividades na Rua Torta. Daqui, Renan vai para a capital dos gaúchos, onde, no final da tarde, participa de uma atividade junto à PUC. E às 20h, o candidato estará no CTG Vaquianos da Tradição.
Renan Santos tem 42 anos, é empresário, presidente nacional do Partido Missão e um dos fundadores do Movimento Brasil Livre, o MBL. A candidatura à presidência representa a primeira disputa eleitoral do partido, registrado pelo Tribunal Superior Eleitoral de 2025. A legenda se apresenta como de direita e defende, entre outros pontos, o liberalismo econômico e o incentivo ao empreendedorismo. Fique de bem com seu relógio, 7 horas e 34 minutos. Eu repito, 7h34 e você segue ligado aqui com a sua Verdes Campos FM. Na esfera da segurança pública, vamos até o Vale do Paranhana, pois um homem foi encontrado morto na estrada da Prainha, em Taquara. Ele apresentava perfurações causadas por arma de fogo no corpo. Informações preliminares indicam que o homem foi atingido por vários disparos, inclusive. O corpo deste homem, com marcas de tiros, foi encontrado às margens da ERS-020, ao lado da Ponte Seca, próximo ao Rio dos Sinos, em Taquara, na manhã de ontem. A localização aconteceu na estrada da Prainha. Ainda não há confirmação da identidade da vítima, que estava sem documentos e vestia um casaco de cor vermelha. Uma equipe do IGP esteve no local e o corpo foi recolhido por uma funerária ao IML.

E vamos juntos até às 8h30 desta manhã de sexta-feira, hoje dia 18 de setembro, porque aqui a notícia não para. Hoje a gente vai ter um papo bem legal aqui com uma prenda do nosso Rio Grande, que Gramado conhece muito bem. E vamos conversar também com o meu amigo Gilmar, ele que é representante de erva mate aqui na região. Vamos falar dos costumes do gaúcho ligado a essa questão do chimarrão. Estamos em plena Semana Farroupilha e nada mais justo, né, do que a gente tratar desses assuntos peculiares à semana que a gente está vivenciando. A Prefeitura de Gramado declara o terreno ao lado do Hospital São Miguel de utilidade pública para futuros investimentos na área da saúde, pois a Prefeitura declarou de utilidade pública um terreno localizado ao lado do Hospital Arcanjo São Miguel, no centro da cidade. O objetivo é viabilizar a desapropriação desta área, permitindo futuros investimentos na estrutura da saúde municipal. A medida foi oficializada pelo decreto de número 2722/2026, assinado pelo prefeito Nestor e publicado no Diário Oficial do Município na última quarta-feira. A área possui 1.512 metros quadrados e está junto à Rua Coronel Teobaldo Fleck, número 219, e pertence à Sociedade Educação e Caridade. Durante a coletiva de imprensa ontem no Hospital Arcanjo São Miguel, o prefeito informou que o terreno está avaliado em cerca de 6 milhões de reais. Ainda segundo o prefeito, esta aquisição da área vai permitir que Gramado tenha espaço para planejar novos investimentos, bem como ampliações ligadas à saúde. Por estar ao lado do hospital, o terreno poderá ser utilizado futuramente para ampliar a estrutura existente ou receber novas instalações voltadas ao atendimento da população. O decreto, no entanto, não estabelece qual será a destinação específica da área. O documento declara o imóvel de utilidade pública para fins de desapropriação e autoriza o município a adotar as providências necessárias para incorporá-lo ao patrimônio público. A Prefeitura poderá inicialmente buscar um acordo administrativo com o proprietário para definir a indenização do mesmo. Caso não haja consenso, poderá recorrer à via judicial. O terreno possui 36 metros de frente para a Rua Coronel Teobaldo Fleck e 42 metros de extensão nas demais divisas, totalizando 1.512 metros quadrados. A matrícula também registra edificações existentes no local. Na justificativa para esta medida, o prefeito cita a responsabilidade do município pela organização e prestação de serviços públicos de interesse local, além de destacar a saúde como direito fundamental previsto na Constituição Federal. O decreto entra em vigor na data de sua publicação, portanto, já está vigorando. 7 horas e 39 minutos, você segue ligado aqui na Verdes Campos.

0: Faltando 20 minutos para as 8 da manhã, como eu disse, hoje o nosso papo, ele é, digamos assim, bem gaudério, né? E já está aqui comigo, aqui nos estúdios, a Gabriela Toin Krause, ela que é prenda do nosso Rio Grande e que recentemente recebeu a medalha Farroupilha em uma sessão especial organizada pelo Legislativo Gramadense nas dependências do CTG Manotaço. Muito bom dia, Gabriela, um prazer enorme, do tamanho do Rio Grande, um pedaço do Brasil, recebê-los aqui em nossos estúdios. Bom dia.
1: Muito bom dia, obrigada pelo convite de estar aqui. Bom dia a todos que estão nos ouvindo.
0: De pedir para que você dirija uma mensagem toda especial a toda a gauchada que nos ouve, eu preciso perguntá-lo

0: recente onde você foi agraciada com essa medalha?
1: Foi uma emoção muito grande, porque eu representei o CTG Manotaço, cidade de Gramado, como primeira prenda juvenil do Rio Grande do Sul, em 2025-2026. E eu entreguei a faixa em maio deste ano. E mesmo entregando a faixa, entregando o cargo, Gramado continuou me convidando para os eventos, eu continuei estando muito presente na cultura gaúcha, no nosso município. E receber essa medalha no ano seguinte após a minha gestão demonstra uma gratidão muito maior do que se tivesse recebido no ano, porque demonstra que não foi somente a faixa que fez com que eu recebesse aquilo. Foram as minhas atitudes, foram as coisas que eu participei e que eu fiz. Então foi uma emoção muito grande, principalmente por ter sido dentro da minha casa. Minha família esteve presente, a minha família de coração, que é o CTG Manotaço, as pessoas de lá também estiveram. Então é como receber a faixa, é uma emoção que tu não consegue explicar, tu só consegue sentir no momento.
0: Maravilha. Bom, e agora eu gostaria também que você fizesse um rápido retrospecto de como foi aquele momento lá em Osório, né?
1: Isso, em Osório.
0: No litoral.
1: Foi... Eu costumo dizer que não tem palavras tão bem para explicar. Eu cheguei em Shangri-La, na casa dos meus avós, uma semana antes do concurso. E então, eu já fiquei uma semana inteira me preparando, descansando para estar bem mentalmente e com o corpo bem descansado no concurso. Na quinta-feira, se eu não me engano, nós tivemos a prova escrita. Daí, na sexta-feira, nós tivemos a mostra folclórica e, no sábado, a parte artística. Na prova escrita, nós contamos com 30 questões sobre... História, Geografia, Tradição e Tradicionalismo do Rio Grande do Sul. São diversos livros que vão, então, englobar diversas coisas do nosso estado. E também tem uma redação sobre uma temática que pode envolver o movimento tradicionalista gaúcho e também a sociedade. Então, pode envolver a questão do turismo para aumento da visibilidade do povo gaúcho. Pode falar sobre a questão da violência contra a mulher. Então, essa é uma temática como se fosse uma redação de Enem mesmo. Depois, na sexta-feira, nós temos a mostra folclórica, que ela se baseia em uma pesquisa que a gente faz de acordo com o que a norma diretiva nos vai trazer sobre uma temática que eles nos trazem. Então, nós fazemos essa pesquisa por escrito e também precisamos trazer essa pesquisa e apresentá-la de forma criativa. E naquele ano, então, eu levei o cinema de Gramado, buscando levar a identidade do nosso município. Eu levei o cinema de Gramado com o tapete vermelho, com os Kikitos, e apresentei um filme da vida do presidente que eu havia sorteado, que seria o presidente Grez, que naquele ano o tema era os primeiros 50 presidentes do movimento tradicionalista gaúcho. Então eu apresentei a vida desse presidente por meio de uma estrutura montada representando o cinema de Gramado. Para mim e para a mãe foi uma mostra folclórica linda, diferente do que normalmente se tem e que com certeza ficará marcado. Porque além de fazer a mostra folclórica, eu também fiz uma entrevista que mantenho no ar pelo YouTube. E eu fui entregando QR Codes, então, no dia dessa entrevista que eu fiz com ele também para ficar eternizado. Hoje vai ser lançado um livro com todas essas pesquisas que as 30 prendas fizeram sobre os presidentes do movimento tradicionalista nos primeiros 50 anos. E vai ser lançado esse livro, então. E daí, no sábado, nós temos a parte artística, que ela compõe-se de duas danças, uma dança tradicional, que seria pezinho, maçanico, tatu com volta no meio, tatu de castanholas, e uma dança de salão, que é valsa, vaneira, bugio, chamamé, milonga. A gente também sorteia um tema antes de iniciar a nossa apresentação artística, 20 minutos antes de iniciar, uma temática assim como aquela do Enem, assim como da redação, que vai englobar questões universais do nosso mundo, porque apesar do movimento tradicionalista gaúcho ser um mundo dentro da nossa comunidade, a gente costuma dizer que todo mundo também faz parte dessa sociedade como um todo. Então é preciso que a gente entenda não só a parte gaúcha, mas também o que está acontecendo na nossa cidade, no nosso estado, no nosso país e no nosso mundo. Então é sorteado um tema que nós teremos que falar a respeito. Eu falei sobre a questão da modernidade líquida, de como conseguir trazer o jovem para dentro de um movimento que muitas vezes as pessoas acreditam que é um movimento estéril e parado no tempo. Então, eu falei a respeito disso. E depois, então, tem o canto ou declamação ou tocar um instrumento. Eu escolhi cantar, porque minha família

0: Sempre cantou, então eu tenho um amor muito grande por essa arte. E depois, então, tu dança. Então é assim que se baseia a nossa prova artística. Claro, com aqueles entremeios de música, de fala, de apresentação, mas é mais ou menos isso. E daí, passadas as apresentações durante o dia de sábado, de noite nós temos o baile de resultado, que daí tem o baile, e durante a madrugada, então, é dado o resultado. E é uma experiência, assim, que eu acho que todo mundo deveria viver. Não só a questão de ter uma faixa, mas a experiência de ir concorrer. Porque se aprende muito no caminho e se aprende muito no dia. Não é só uma questão de competição, uma questão só de conseguir uma faixa. É também aquilo que tu vai levar para a tua vida inteira. Aprender a falar em público, aprender para algum dia poder fazer uma entrevista de emprego, para apresentar um TCC. Então, eu diria que todos deveriam participar pelo menos uma vez, seja de um concurso interno, um concurso regional ou de um dia um concurso estadual.
1: Bom, você representou na ocasião a 27ª região tradicionalista. E quantas prendas estavam participando nesse momento aí?
0: Se eu não me engano, eram 27 ou 28 prendas, porque
1: Que é o número de regiões, né?
0: Normalmente nós temos, são 30 regiões tradicionalistas no estado, e normalmente todas poderiam participar, mas nem sempre todas vão, por questão de saúde, por questão de família. Então a gente nem sempre tem as 30 prendas de todas as regiões. Mas normalmente a categoria juvenil é a categoria que mais tem prendas, e se eu não me engano, no ano foi 27 ou 28 prendas.
1: Ok. São 7h47. Está conosco aqui a Gabriela Toin Krause, ela que recebeu, né, recentemente a medalha Farroupilha nesta magnífica sessão que foi descentralizada. Aconteceu lá nas dependências do CTG Manotaço. E essa honraria de reconhecimento é pela trajetória desta jovem gramadense, primeira representante do nosso município a conquistar esse importante título, que é o de primeira prenda juvenil do Rio Grande do Sul. Honraria que, inclusive, a Verdes Campos se associa, né, às homenagens. Realmente isso enaltece Gramado, sobretudo numa semana farroupilha como essa. Mas, Gabriela, eu quero que você, jovem como envie uma mensagem, sobretudo aos jovens, né, da importância de manter vivas nossas tradições. E eu acho que o momento é bastante oportuno, porque, primeiro, está conosco aqui uma jovem prenda. E, segundo, porque hoje é dia 18, destacando que domingo é a data maior, o 20 de setembro.
0: Então, nós temos hoje o maior movimento cívico-associativo da América Latina. E esse movimento, ele foi iniciado por jovens que estudavam no Colégio Júlio de Castilhos, em Porto Alegre, e que saíam de suas casas no campo para ir para grandes cidades buscando uma melhor oportunidade de ensino, melhor oportunidade de diversas coisas na sua vida. Só que saindo dos campos, eles iam para as cidades e percebiam que não tinham as mesmas vivências, os mesmos costumes e princípios que se tinha no campo. E ali eles perceberam o grande intercâmbio cultural que se tinha de música, de cinema, de roupa, de alimentação, um costume que estava vindo de fora e que não era nosso. Tanto por causa de diversos imigrantes, da questão de que estava assim aumentando a quantidade de pessoas que se mantinham numa cidade só, que vinha gente de tudo que era canto para uma grande metrópole, também pela questão do Estado Novo de Getúlio Vargas, que ele declarou que agora as pessoas deveriam ser somente patriotas, e então as bandeiras de todos os estados do nosso país foram queimadas, e a única bandeira que poderia ser hasteada era a bandeira do Brasil. Então, em meio àquele intercâmbio cultural, Vargas viu que alguma coisa deveria ser feita para o país. E a medida que ele adotou foi essa medida de proibir que se tivesse os costumes regionais nas cidades. Então, tanto com o intercâmbio cultural e tanto com essa atitude dele, as coisas que eram nossas do nosso estado foram deixadas de lado por muito tempo. A bandeira, o hino, tanto que muitos dos estados hoje não cantam o seu hino. No Rio Grande do Sul, um dos únicos estados. E aqueles jovens do Colégio Júlio de
1: Há
0: Castilhos.
1: quem diga, inclusive, que aqui no Rio Grande o hino Farroupilha é mais executado do que o próprio hino nacional.
0: Também. A gente tem um orgulho muito grande de ser dessa terra. O nosso hino ele foi criado durante a Revolução Farroupilha, que por mais que se tenha dúvidas de diversas coisas, nós podemos sim levar um lado bom, como um lado de que o povo gaúcho lutou pela sua terra, que ele lutou por 10 anos pelos seus princípios e por aquilo que eles queriam. Tanto que foi a guerra mais longa que nós tivemos no nosso país. Então, para nós gaúchos, nós temos orgulho tanto que o 20 de setembro, que nós conhecemos como data máxima do gaúcho, foi o dia que os farrapos entraram na cidade de Porto Alegre e tomaram, dando início à Revolução Farroupilha. E então esses jovens que estavam, voltando ao assunto anterior, esses jovens, eles perceberam que estava se apagando totalmente nossa cultura. E eles perceberam que não poderia deixar dessa forma. Então eles começaram a tomar atitudes, Paixão Cortes com outros 7 homens, fizeram no dia 5 de setembro o translado dos restos mortais do líder farrapo Davi Canabarro, e no dia 7 tiraram uma centelha da Pira da Pátria e criaram então a chama crioula. E iniciou-se então esse que hoje é o maior movimento que nós conhecemos. E o que eu tenho para dizer para a juventude é que tudo é possível quando a gente acredita, quando a gente sonha e quando a gente realmente quer. Porque esse movimento hoje, que conta com mais de 1.500 entidades filiadas, com entidades fora do nosso país, com entidades fora do nosso estado, foi começado por jovens. Foram jovens de um colégio de Porto Alegre que iniciaram esse movimento.
1: O então jovem Paixão Cortes, Barbosa Lessa e tantos
0: Paixão
1: outros.
0: Paixão Cortes, Barbosa Lessa, João Machado Vieira, Fernando Machado Vieira, Ciro Dutra Ferreira. Então foram jovens que iniciaram. E isso mostra o poder da juventude. O que a gente quer, a gente consegue. Basta força, basta determinação e basta realmente querer aquilo que nós estamos nos propondo a fazer. E além disso, hoje muitas pessoas têm ideia de que o movimento ainda é algo parado, que a gente está só trazendo coisas do passado para o nosso presente, sem adaptá-las. Então, nós estamos somente vivendo o passado. Mas não é isso que nós fazemos o contrário. Nós sim resgatamos o nosso passado, mas a gente também evolui com o tempo. Nós só estamos querendo manter vivos costumes, princípios e valores que forjaram a nossa identidade. Porque Paixão Cortes já dizia que é preciso que nós conheçamos o nosso passado para entender o nosso presente e para que possamos projetar o nosso futuro. Então, essa é a mensagem que eu deixo para os jovens, que o movimento não é parado e, na verdade, o movimento evolui com o nosso tempo e que qualquer coisa que nós queiramos fazer, nós temos sim condição.
1: Muito bem, 7:53, nós vamos agradecer aqui a presença da Gabriela, porque ela tem compromissos, né? E, ao mesmo tempo, agradecer mais uma vez por ter atendido esse nosso pedido, porque não poderíamos encerrar essa semana aqui no Fatorama sem falarmos com uma prenda que recentemente foi justamente reconhecida, né, pelos belos trabalhos que tem desenvolvido na condição dessa faixa que ostenta. Gabriela, muito obrigado pela presença, volte sempre, mais uma vez, parabéns, você com certeza é, como dizem lá nas missões, é um baluarte para a nossa juventude, não apenas gaúcha, mas, enfim, em todos os recantos mundiais onde existe um CTG.
0: Muito obrigada pelo convite, eu fico sempre à disposição de qualquer coisa, e viva o Rio Grande!
1: Viva o Rio Grande, né, meu caro Gilmar, que vai falar com a gente daqui a pouco mais sobre a cultura do chimarrão. A gente vai a um rápido intervalo comercial, voltamos daqui a pouquinho com mais Fatorama aqui na sua Verdes Campos FM.

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1: Agora faltando 5 minutos para as 8.
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Vemos agora há pouco aqui, em uma entrevista, a jovem prenda, né, juvenil do nosso Rio Grande, a Gabriela Toin. E daqui a pouquinho a gente vai conversar com o Gilmar, ele que é representante de erva mate e que, portanto, comercializa esse produto do dia a dia da gauchada. E nós vamos falar dos costumes, como é que a erva mate surgiu, como é que ela é preparada, enfim, o papo é sobre erva mate. Mas antes eu preciso dar uma repassada aqui nas manchetes estaduais que merecem destaque nesta sexta-feira. Mais de 30 mil urnas eletrônicas estão sendo preparadas no Rio Grande do Sul para as eleições de outubro. A propósito, estamos aí há poucos dias, né, do pleito que transcorrerá no próximo dia 4 ou 3, agora me fugiu, né? 4, né? Exatamente, 4 de outubro, será no domingo. Também a manchete: Rio Grande do Sul recebe missão da Coreia do Sul para avaliação sanitária da cadeia produtiva de suínos. Ainda nos destaques, policial, Polícia Federal deflagra operação contra banco paralelo na fronteira com a Argentina. Fiergs mantém projeção de crescimento do PIB gaúcho em 2,2% neste ano. E Justiça Gaúcha condena a jovem que estrangulou a namorada e lançou o corpo da mesma em riacho. Nas manchetes nacionais e estaduais, merece destaque esta aqui, ó. Inflação para o consumidor desacelera na capital dos gaúchos. Antes de reajuste anunciado pelo presidente Lula, valor mínimo do Bolsa Família estava em R$ 600 desde agosto de 2022. Votar nas eleições de 2026 vale como prova de vida para o INSS. Olha que importante, hein? Votar nas eleições vai valer como prova de vida para o INSS. A pedido da Prefeitura, a Justiça Eleitoral proíbe bandeiras de propaganda política no percurso do desfile Farroupilha de Porto Alegre. Ministro do Supremo, André Mendonça, rejeita a ação de aliado de Flávio Bolsonaro contra aumento no Bolsa Família. Crise no Supremo pode apressar reforma do Poder Judiciário. E também, para fechar as manchetes, governo federal estuda novo programa para eliminar dívidas antigas dos brasileiros. 8:03, acompanhado de um chimarrão, né, que já foi preparado, está aqui nos nossos estúdios. Vamos agora começar a falar sobre o chimarrão, esse hábito tão comum, né? E aí tem gaúcho que gosta de chimarrear de manhã, outros o dia.

0: que eu sempre quis, que hoje está num crescimento fantástico em toda a região. Em primeiro lugar, fico muito agraciado por esse convite aqui do nosso amigo Alessandro, poder estar aqui tratando de um tema que é uma tradição, uma cultura do Rio Grande do Sul, que, como ele mesmo falou, né, atravessa rincões, estados e pega o país inteiro, né, Alessandro Martins?
1: Verdade. Tu sabes, Gilmar, que a questão da erva mate, ela é muito, eu costumo, de uma forma chula, né, e até me perdoem os ouvintes, comparar o preparo do chimarrão com o pudim. Todos são bons, mas cada um tem uma cor, um sabor, né? Eu costumo dizer que quando tu vai na festa do Caravaggio, que aliás é uma festa que você participa, né? Já foi festeiro várias vezes. Ali você
0: esse
1: tem
0: ano, inclusive.
1: Ali você tem a prova disso, né? Você tem ali uma infinidade de pudins que são preparados por pessoas da comunidade. E aí você percebe como um é diferente do outro, né? E o chimarrão também tem disso. Né, cada um tem a sua forma de preparar. Muitas vezes porque aprendeu com um antepassado, muitas vezes porque prefere fazer daquela forma. Enfim, no teu dia a dia, deve perceber essa variação, né?
0: Olha, Alessandro, de fato é uma coisa impressionante. Cada gaúcho, cada pessoa, ele tem já na sua tradição, já vem de família, como preparar aquele chimarrão, o jeito, é a água. Então tem toda uma tradição, uma cultura ali que ao longo do tempo eles vão se desenvolvendo, né? Então, o chimarrão faz assim, começa assim, é assim vai, né? Isso é muito interessante ver que, como o povo gaúcho, ele vai aprimorando, né, como fazer um mate fantástico. Né?
1: E outra coisa, muda de região para região também, né?
0: Muda de região para região. E eu vou dizer, eu sou um exemplo vivo, né, hoje como representante aí, né, trabalhando com a Fonte do Mate já aqui em Gramado, Canela, praticamente há 13 anos para 14 anos. Eu, como sendo um catarinense, não conhecia o mate, nem mesmo tomar um chimarrão, quanto muito menos preparar uma cuia.
1: Muito embora Santa Catarina é um dos grandes produtores, né? Já foi inclusive o maior produtor da erva mate, que é a matéria-prima, né, do chimarrão.
0: Eu acho que hoje, até bem bolada essa pergunta, inclusive sobre a erva nativa, hoje ainda os ervais nativos se conservam em Santa Catarina.
1: Mas o maior produtor, eu foi no Globo Rural da semana, do domingo passado, até me surpreendeu, atualmente é o Paraná o maior produtor de erva mate.
0: O maior produtor de erva mate é o Paraná, hoje Santa Catarina está no páreo ali com o Rio Grande do Sul de maior consumidor do chimarrão, de tomar o mate, de manter a tradição. É uma coisa assim impressionante, né? E aí eu vindo para o Rio Grande do Sul, acabei conhecendo essa cultura. Lá atrás, há uns 15 anos atrás, fui representante de uma empresa ali em Vacaria, que a gente vendia erva mate. E aí vindo aqui para Canela, aí, hoje trabalhando com a Fonte Tomate, a gente se aprimorou nessa cultura, nessa tradição, né, de trabalhar e trazer uma erva, um mate com qualidade. E eu posso dizer para você que hoje a gente já participando de várias feiras, tanto Gramado como Canela, a gente vê que essa cultura do chimarrão, ela atravessa fronteiras e estados, porque a gente está ali num stand, aí vem uma pessoa com sotaque lá do Nordeste, é do Amazonas, é do Mato Grosso. Eu vim visitar aqui o Rio Grande, conheci o chimarrão, comprei um kit, levei erva e hoje estou retornando, não posso deixar de levar minha erva mate novamente na minha bagagem. Então isso aí é uma cultura que, eu vou dizer assim, eu que já viajei muito esse Brasil afora, não existe uma tradição tão forte como o gaúcho em relação ao chimarrão, Alessandro Martins.
1: Eu não sei se você teve oportunidade de conhecer, mas em Canela nós temos um cidadão que é muito ligado, inclusive, à história, né? Ele é alguém que gosta de cultivar a história. O senhor Pedrinho Oliveira, como carinhosamente é chamado, e ele tem uma coleção de embalagens de erva mate. Eu tive já a oportunidade de ver. E ali a gente percebe realmente como já tivemos marcas de erva mate, né? Algumas, inclusive, que quando a gente visualiza, eu lá, inclusive, vi uma que provocou assim aquele sentimento de memória afetiva, né? Porque houve um período que não eram tantas, a variedade não era tão grande, né? Até porque, não sei o motivo, mas hoje, por exemplo, você de um mercado para o outro, de uma cidade para outra, até porque tem marcas que são regionais apenas.

0: né?
1: Sim. Olha, inclusive o chimarrão, ele acabou sendo assim, a erva que fez, a ervateira que fazendo um trabalho muito bom na sua região, ela acaba dominando e mantendo sempre a qualidade, ela, naquela região, ela domina. Então, hoje a gente vê, lá atrás, quando eu comecei com erva mate, a gente tinha um sonho de levar a marca por toda a serra, mas a gente se deparou justamente, exige um trabalho muito árduo para você lançar uma marca.
0: A logística é complicada, né?
1: Sim, é muito.
0: Vocês têm que visitar, em média, quantas vezes o mercado para fazer a reposição?
1: Olha, nós temos mercados que é semanal, tem mercados que é quinzenal e alguns que é uma vez por mês, mas o giro geralmente é em torno disso aí, não muda muito, viu?
0: Porque ele, a erva mate, de certa forma, é um produto razoavelmente perecível, né?
1: Sim, ela tem, quanto mais você fazer ela rodar na prateleira do mercado, o cliente ele vai levar a erva mais nova, mais verde, e a variedade dela, assim, é no máximo 3 meses, 2 meses, você já tem que trocar e fazer reposição, porque aí ela já começa a amarelar, ela
0: vai perdendo a qualidade,
1: gosto,
0: com isso.
1: A qualidade, ela fica amarga. E justamente, já vamos falar de um período, que nós temos períodos em que não só nós da Fonte do Mate aqui, mas todas as marcas, nós passamos por um período que nós vamos entrar agora, a partir do dia 15 de novembro, até lá meados de começo de março, que aí vem a brotação. E depois vem a semente.
0: É a entre-safra.
1: Então, esses 3 meses aí, as ervas vão ficar um pouquinho forte e amarga e amarelada.
0: Em função da brotação.
1: Então, esse período aí, a gente sofre um pouquinho. Então, você tem que, para sobreviver, tu tem que manter ali nesse período uma qualidade muito forte, um controle muito bom, e especialmente nas trocas, né? Não querendo dizer, mas todas elas passam por esse período aí que é terrível. Aí a gente vê as pessoas dizer: ah, mas a tua erva tá amarga, tá forte, não sei o quê. É que esse período a gente não escapa, não tem como. Sim,
0: isso vale para todos, né?
1: Vale para todas as ervateiras.
0: Então, e aí, ó, analisando o dia a dia de um representante comercial de erva mate, a gente entende por que as marcas têm dificuldade de expandir demais. Porque tu precisa de um atendimento personalizado.
1: Personalizado, Alessandro Martins. E até tu comentou sobre a concorrência. Hoje, essa questão regional, todo mundo quer expandir a sua marca. Aqui mesmo, nesses últimos 6 meses, o que a gente está vendo de marcas novas aparecendo no cenário aqui é impressionante. Não sei se é em relação à crise que nós estamos tendo, né, hoje, porque o comércio, quando tu num lugar não está conseguindo vender, tu procura expandir, sim, abrir mais. Mas está entrando muitas ervas assim com força aí. E então essa concorrência é forte, então tu tem que fazer um trabalho e manter a tua qualidade, manter teu cliente sempre com a chama acesa ali, da qualidade, bom atendimento, né? Bem personalizado, senão, olha, não é fácil. Eu vou dizer assim, entrar nesse ramo hoje não é para qualquer um, viu?
0: Não é para amador.
1: Não é para amador, porque olha, vender chimarrão, eu vou dizer, eu tenho experiência própria aí. Além de estar com a Fonte do Mate, lá no passado, quando eu morei em Vacaria, eu representei, tem uma erva até que era de Santa Catarina. Olha, para tu chegar e dizer para a pessoa, a minha marca é boa, mas a pessoa vai dizer, aqui é que roda tal erva, tal erva, e assim vai.
0: É que não depende só da qualidade do produto, depende da disponibilidade dele.
1: Disponibilidade, exatamente. E aí tu pega clientes que eles estão acostumados que só vende aquela, ele não te dá uma brecha, uma abertura para tu colocar o teu produto. Mesmo tu vem ali mostrando e diz, assim, assim e tal. Então, a introdução de colocar uma erva mate hoje no mercado, tu tem que ser, tem que ter muita
0: persistência.
1: Persistência e nunca desistir. Que uma hora você vai estourar essa
0: agora,
1: concorrência.
0: Agora, eu confesso para ti que ao assistir aquela reportagem no Globo Rural do domingo passado, me preocupei porque o futuro das plantações dos ervais, ele é nebuloso. A questão do preço, por exemplo, tem intimidado, né? Muitos ervais aí estão sendo retirados para outro cultivo, como por exemplo a da soja. E daqui a pouco, se não houver uma atenção especial por parte dos governantes e do próprio mercado, que a gente até tem dificuldade de entender se tem consumo, se tem o cultivo, né? Por que não tem preço na hora da venda, né? Que a erva mate é vendida por arroba, né? Quando eu digo erva mate, lá os galhos, a colheita, né?
1: Sim.
0: Então, é uma preocupação que fica iminente ali ao assistir aquela reportagem, onde inclusive teve um entrevistado que disse que ele, por questão de tradição e carinho, está mantendo o Erval, que se eu não me engano são 4 ou 6 hectares de propriedade lá. Mas ele assegurou que isso é coisa dele, a hora que ele deixar de ser o gerentão lá, sabe-se lá o que vai acontecer, né?
1: E é verdade, a gente aí, eu trabalho com marcas também de erva saborizada também que a gente tem no nosso portfólio. A gente vê muita gente sentindo justamente essa parte, porque hoje trazer uma erva boa para o mercado, desde lá do mato, é um trabalho muito árduo, você não faz ideia como que se colhe uma erva.
0: Né? E isso que tem tecnologia hoje, né, que ajuda. Houve um período aí lá nos anos 70 que era muito, praticamente todo artesanal, na época dos barbacoa, era um serviço árduo. Né?
1: E tudo bem manual. E o preço, justamente hoje, o que acontece? Muito subiu, toda a logística hoje, né, o transporte, tudo hoje aumentou, né, o combustível, tudo.
0: A embalagem,
1: tudo. E o pessoal hoje tem gente fazendo muito milagre aí, né? A gente se depara aí em mercados que a gente larga o nosso produto, tem lá um concorrente vendendo pelo preço de custo que eu estou oferecendo naquele mercado. Então, a disparidade assim da água pro vinho, né? Então, não tem como tu
0: sabes que
1: sobreviver.
0: Ontem, numa ação que a Rádio Verdes Campos realizou, aliás, parabéns para os participantes, né, que nós estávamos distribuindo ingressos para os shows da Oktoberfest Gramado. E lá a gente teve a oportunidade de conversar com um cidadão que mora aqui em Gramado, que é do Vale do Paranhena, mas mora aqui em Gramado já há um bom tempo. E ele disse, ele relatou, que no sítio dele ele plantou uma dúzia de pé de ervas.
1: Pé de erva mate.
0: E que tá, e que vingou, né? Uhum. Já são pés de erva. E aqui no Campestre do Tigre nós tivemos há um tempo atrás um pequeno erval, né? Não sei se tu chegou a conhecer, mas...
1: Não. Teve... Não é da minha época aí,
0: Deixa eu registrar aqui, ó. Bom dia, Verdes Campos. No sítio do meu pai, em Taquara, subida para São Francisco de Paula, plantei 20 mudas de erva. Hoje já está com 2 anos cada muda. Muito lindas. Olha aí, ó. Esse é um ouvinte que está...
1: Já está no ponto de tirar aí, ó.
0: Nosso ouvinte João, né? Registrando aqui, então, que... O gaúcho, às vezes, até planta para... Até por um carinho todo especial, né? Um pé de erva no meio do jardim lá é um charme. Vamos combinar que é um charme, né?
1: Com certeza, né? E manter uma árvore viva, né? De um pé de erva mate. Muita
0: saber
1: gente não
0: dali...
1: conhece, nem tem ideia de como é que é um pé uma ervateira, né?
0: Saber que dali é extraído, né? Erva mate, claro, que passa por um processo de todo. Mas, enfim, se não tem aquele pé de erva, não tem a erva mate, né?
1: Sim. E hoje também a gente tem várias coisas que a gente podia comentar para os ouvintes que estão hoje nessa audiência da Verde Campos. Hoje nós temos a erva nativa, né? Que várias, todas as embalagens, tu vai lá e olha, está escrito erva mate, aí vem ali, ó, nativa na embalagem. O que diferencia hoje uma erva nativa de uma erva plantada? A erva nativa é aquela que é semeada nem pelo homem, mas sim pelos pássaros, né? Através da sementinha que eles vão lá e se alimentam do pé da ervateira, e aí eles vão plantando, e essas ervas são nativas mesmo, que dá nas grandes grandes matas, né? Na Serra Gaúcha aqui, na Serra Catarinense, do Paraná. E ali, então, essa pé de erva, ela acaba nascendo, ficando debaixo das ervas da mata nativa, até o sabor da erva...
0: Ela tem uma insolação diferente, né?
1: Diferente, exatamente. E a erva plantada, cultivada, é aquela que o agricultor ele faz em viveiro, ele planta, faz a muda e vai lá e faz o seu erval, né?
0: Faz o tratamento, né?
1: E faz todo um tratamento. Então, essa é a erva cultivada.
0: Né? Via de regra, a erva nativa é mais forte, né?
1: Ela, até por, assim, ó, até a gente tinha uma ideia de que ela seria até mais forte, mas ela depende do... Ela estando dentro de uma mata, que ela é protegida mais do sol, ela acaba sendo uma erva até mais suave.
0: Mais suave.
1: Mais suave, exatamente. Uhum. Né? Então, esse é o diferencial de você ter uma erva nativa que não teve a mão do homem ali, né? Uhum. Por assim dizer. Ela nasceu da natureza mesmo.
0: Deixa eu aproveitar aqui, nós temos mais alguns minutos de programa. Nós vamos, o Gilmar vai me autorizar aqui, né, a repassar a um dos ouvintes que participar dessa brincadeira, um brinde que será um quilo da nossa erva mate, fonte do mate. Eu só quero que você, através do nosso WhatsApp, que é o 54, código de área, 999-270-979, faça o seguinte, só registra aí a marca da erva mate que você está consumindo, né? Não precisa dizer muita coisa não, só digita aí, mas digita, não manda áudio, tá? Digita o nome da erva mate que você consome, ou a tua preferida, ou a que você, enfim, a que veio na tua cabeça, não importa. E no finalzinho do programa a gente vai escolher um desses participantes dessa brincadeira que vamos fazer aqui rapidamente, brindando-o com um quilo da erva mate, fonte do mate que o Gilmar, que está conosco aqui, representa. Bom, ainda voltando para a questão do chimarrão, né, ele tem, para o gaúcho, ele não é apenas uma bebida. Ele tem uma simbologia, né? Porque via de regra, claro que tem até músicas que falam em matear solito, né?
1: Solito.
0: Mas via de regra, como é que você recepciona lá no rancho a visita? É com chimarrão, né? Então ele tem essa coisa da convivência, né? De brindar os bons momentos.
1: E a gente vê muito que a gente está sempre em contato, é amigo, é vizinho, enfim, é um cliente. A primeira coisa que a pessoa, chegando nessa casa, ou até em mercados que hoje a gente visita bastante, as pessoas já têm o hábito de oferecer o bom chimarrão, né? Já é da cultura do gaúcho, né? Na minha terra, no meu estado, Santa Catarina, é o cafezinho, então aqui é o chimarrão. Outra coisa também sobre o chimarrão, né, Alessandro, que hoje as pessoas, a erva que mais se vende hoje na gôndola, na prateleira, é a normal, que a gente chama a tradicional, que seria a moagem fina. Né? Uhum. Mas aí tem aquele gaúcho que gosta de uma erva que ela dá um sabor mais, um pouco mais forte, ela vai, não vai entupir tanto a tua bomba, que é a moída grossa, né? Então hoje,
0: que se aproxima da erva para tererê, né?
1: Exatamente. Então nós temos hoje na fonte do mate mesmo, nós só trabalhamos com esses dois segmentos, a moagem fina, que é a tradicional, e a moída grossa. Uhum.
0: E a questão da adição de açúcar, que é uma coisa mais recente, né?
1: Até hoje tem ervateiras que vendem ela com adição de açúcar. E a gente vê, a gente tá ali no mercado, a gente vê gente, tu vai oferecer o teu produto, que a gente, além de vender, a gente faz o marketing, a venda, né? E oferece o produto para cada pessoa que a gente se encontra ali perto da onde a gente está abastecendo. E tem pessoas que elas levam só essa com açúcar, né? Uhum. Justamente por causa disso, que viram que pegou um período aí que as ervas tão fortes, tão amargas, nesse período que a gente vai entrar agora, de brotação e semente, não, vou passar a tomar essa, e acaba tomando o resto da vida essa erva com açúcar. Mas não é tão recomendável, né? Porque aí tu tá tomando água com açúcar, né? Então tu imagina como é que vai ficar o teu diabetes lá num futuro bem próximo, né? E a erva, como diz o gaúcho, para ser o bom chimarrão...
0: É amarga.
1: Tem que ter esse amargor, tem que sentir o sabor da erva que tu está tomando.
0: Tanto,
1: né?
0: Que, carinhosamente, a gente diz, vamos tomar um amargo, né?
1: Exatamente. E uma outra coisa também, nesse meio tempo, falando sobre a qualidade do nosso produto, hoje, toda a nossa erva que a gente tira do mercado de troca, a gente não... ela não volta nas outras embalagens. Que muitas pessoas dizem, o que vocês fazem com essa erva que você troca aí, Gilmar? Ó, essa erva vai para a ervateira, até a gente dá fim para o... Acaba repassando para outras marcas, que eles têm umas marcas baratinhas que eles trabalham só com ervas de retorno. Uhum. Então, hoje nós trabalhamos com erva 100% só erva nova, não tem erva de retorno. E muitas das ervateiras, que eles fazem? A cada 10 quilos se adiciona uma erva de retorno. Então isso aí é o que acontece. Acaba vindo várias vezes para o mercado, para o consumidor. E aí você vê uma pessoa dizer assim, bah, eu tomei um chimarrão lá no fulano de tal, e aquele chimarrão me deu azia, me deu dor de cabeça, até me deu um revortério, como diz os antigo, né? Que eu tive que dar uma corredeira. O que acontece? Isso aí, justamente, é porque você está tomando muita erva de retorno. Então, isso aí faz mal para a saúde da gente, né? Então, por isso que a gente tem que manter sempre só erva, sempre nova na sua embalagem. Isso aí é uma recomendação para todos, né?
0: Sim. 8 horas e 23 minutos. Vamos até às 8h30 com o nosso Fatorama, hoje conversando aqui com o Gilmar Werner, ele que é representante comercial de erva mate. E como estamos em plena Semana Farroupilha, já nos encaminhando para a data magna, né, que é o dia 20 de setembro, a gente está fazendo uma brincadeira. Tu não faz ideia, Gilmar, o que está pipocando aqui de fotos, de marcas, né?
1: Meu, aí vamos
0: tem,
1: ver.
0: Tem um ouvinte que mandou uma foto macanuda aqui, ó, mostrando o chimarrão na frente de um fogão velho, o fogo tá da cor do... como é que é? Da cor do sol, né?
1: Minhas armas do céu.
0: E muito bonito as fotografias que a gente está recebendo aqui através do nosso WhatsApp. Repito, é o 54999-270979. Maravilha, estamos recebendo aqui, na verdade, entrando na casa das pessoas para saber qual é a erva que eles usam, né? E quais são as preferências e assim por diante. Mas ainda falando sobre o nosso chimarrão do dia a dia... O Rio Grande do Sul tem uma constatação que não é das melhores, que refere-se à questão do câncer de esôfago e que muita gente atribui ao uso do chimarrão com água muito quente. Qual é a temperatura indicada da água para o consumo?
1: Olha, hoje é indicada, viu, é ali na faixa dos 75, não passar muito, né? E tem uns que vai até 90 graus e é muito quente, não consegue, eu mesmo não sou muito tomar um chimarrão muito quente, né? Uhum. Isso aí faz dar um...
0: Porque
1: uma situação os médicos, desagradável para a pessoa, né?
0: Os médicos dizem que no Rio Grande do Sul o índice de câncer de esôfago é o mais alto do país. É o estado que tem o maior índice. E, volto a dizer, muito disso é atribuído à questão do chimarrão. Então, também é importante as pessoas cuidarem isso, né? Claro que um chimarrão frio também não há quem queira, né?
1: Não há quem queira. E a gente vê que tem pessoas...
0: Nada contra
1: que...
0: o tererê, né?
1: Não, nada contra. E tem gaúcho e gaúchas que gostam de um chimarrão que aquilo tá pelando. Né? E a tradição é tão grande que eu já vi pessoas na praia, em pleno calorão ali, debaixo de um sombreiro, metendo bala, ficha num chimarrão velho daqueles, né? Bem quente. Então isso aí tá dentro da cultura do gaúcho, né?
0: Não, e além do gaúcho tomar o chimarrão em dias de temperaturas altas, ele diz para quem quiser ouvir que aquilo refresca. Né?
1: Refresca, exatamente.
0: E não... refresca mesmo, né?
1: É,
0: Deixa eu registrar aqui o nosso amigo Jair. Bom dia, Verdes Campos, Jair de Sapiranga. Hoje estou usando a erva mate Seiva Pura, mas às vezes a Naturela. Então, veja, ele tem, de vez em quando, dá uma alternada nas marcas. Hoje ele está usando a Seiva Pura, que conheço, inclusive. Mas
1: também
0: a
1: conheço.
0: A Naturela eu não conheço. É só para registrar e para dizer que você pode, e deve, aliás, né, registrar aqui através do nosso WhatsApp, seja por foto ou escreve qual é a erva que você consome aí no seu rancho. Gilmar, falando então da questão da temperatura, que é muito interessante, porque aí tem até um detalhe de saúde pública, né? A questão de a temperatura ideal. Há quem diga também, há quem condena a erva esquentada de forma elétrica, o popular rabo quente aquele, né?
1: Eu acho que também não dá um aquecimento legal. O bom mesmo tem que ser lá na chaleira, naquela temperatura que vem crescendo bem pausada, não uma coisa muito rápida, né? Então isso aí faz a diferença também no chimarrão.
0: O tradicional mesmo é uma chaleira de ferro numa trempe, né?
1: Aí sim,
0: na brasa.
1: Num fogão lá.
0: Ou na brasa, né? Direto na brasa, numa
1: direto
0: trempe.
1: Direto na brasa. Assim. Uma outra consideração também para a gente falar para os ouvintes aqui da Verdes Campos, olha só, hoje qual é as regiões que mais produz erva mate no Rio Grande do Sul, né? Nos bons tempos se fala, né, desde que eu estou aqui no Rio Grande do Sul, hoje já há 24 anos com residência fixa aqui, sempre se falava em Venâncio Aires, né?
0: A região de Venâncio.
1: Mas hoje isso aí está ficando, ultrapassado.
0: Fala assim,
1: região
0: Ilópolis,
1: de,
0: né?
1: Ilópolis, hoje a Fonte do Mate é de Ilópolis, Arvorezinha, né? Ali tem Putinga, são quatro municípios hoje que praticamente detêm 90% da produção de erva mate do Rio Grande do Sul, sai dessa região ali, ó. Bom, dentro de Ilópolis mesmo,
0: nós já tivemos outras
1: 28 ervateiras.
0: Isso, nossa, 28.
1: E nós mais já tivemos... de 60 marcas ali, tem só nessa região.
0: Palmeiras das Missões, há uns anos atrás, foi um grande produtor.
1: Coronel Bicá, forte, né?
0: Coronel Bicá, que é conhecido como a capital estadual da erva mate, né? Onde se fazia, não sei se faz ainda, um evento chamado Fenamate. E uma coisa também que... o gaúcho é um sujeito muito bairrista, a gente não pode negar, né? Uhum. Mas aqui também dentro do próprio estado se comenta, porque a erva das Missões é melhor do que a erva do litoral, um exemplo, né? Uhum. A erva de tal região é melhor, assim por diante. O que mostra que há uma variação no produto baseado pela região, né?
1: Sim. Outro detalhe também que ajuda para deixar a erva mais mansa, toda essa região hoje da que a gente comentou aí, onde que se produz bastante erva hoje, quando entra o período de inverno. Então hoje a geada, o frio, faz os ervais fazer com que a erva fique também mais madura, mais mansa.
0: A temperatura então, baixa
1: também ajuda muito. Ajuda. Isso aí está dentro desse fator aí de melhorar a qualidade da erva.
0: E a embalagem a vácuo contribuiu para o contexto ou não?
1: Hoje, sim, ela está tendo uma aceitação muito boa e está ajudando. Porque a hora que tu embalou ela naquele vácuo, ela vai ficar naquele...
0: Uhum. Ela mantém as características.
1: As características 100% ali, diferente de um pacote. Tanto é que lá atrás os pacotes eram... Ainda tem uma ervateira que ainda mantém pacote, embalagem de papel, né? É que nem nós hoje, a Fonte Tomate, é tudo essa embalagem laminada, né?
0: E essa erva que você compra a granel?
1: Olha, hoje eu recomendo bastante porque ela dá um sabor também diferencial, porque ela não tem o contato com a embalagem, nem a vácuo e nem a laminada. Uhum. Então ela já vem num pacotão de papel ali, né?
0: Vai para
1: a
0: tulha?
1: Vai direto na tulha. Até a gente tem bastante tulha hoje, Gramado e Canela. A gente vende aí em torno de 1.000 quilos por mês aí, só dessa a granel. A gente vende bastante.
0: Meu amigo Gilmar, o tempo passa voando, ainda mais quando a gente toma um chimarrão e proseia sobre o chimarrão.
1: O chimarrão.
0: Em plena Semana Farroupilha. Eu quero agradecer a tua participação aqui, que de pronto foi aceita pela nossa produção. E o nosso intuito é aqui, é um bate-papo bem solto, né? Falando do chimarrão. Que
1: do dia a dia do gaúcho, né?
0: E que muitas vezes passa batido, até por ser tão comum, tão tradicional, tão comum, né?
1: Exato. Que é só lembrado nesse período, né? Da Semana da Farroupilha, né?
0: E eu aproveito então para... agradecer, né, todos os nossos ouvintes que enviaram aqui, que participaram da nossa brincadeira. Daqui a pouco mais a produção entra em contato e aí a gente vai brindar um dos que participou aqui com um quilo da erva mate Fonte do Mate, que é a que o Gilmar é representante para Gramado e região. Gilmar, mais uma vez, muito obrigado, uma boa Semana Farroupilha para todos nós não vamos brindar com champanhe ou com espumante, não vamos brindar hoje, nessa Semana Farroupilha, com a cuia e um mate velho bem tupetudo.
1: Bem tupetudo e bem verde. Mando aqui, então, um agradecimento a todos os ouvintes da Verdes Campos, né? Que esse slogan aí hoje é muito forte na rádio, que eu sempre quis, né? Inclusive, estou com duas ouvintes que devem estão ouvindo ali a Cida, que é a dona Helena e a minha esposa, a dona Guiomar, que estão assistindo essa entrevista nesse momento. E a todos os clientes e ouvintes, né? E tradicionalistas da Serra Gaúcha e toda a região, desejo um ótimo final de semana, uma ótima sexta-feira, bem abençoada. E continue mateando e mantendo a tradição do gaúcho com a Fonte do Mate, que essa eu confio. Muito obrigado a todos.
0: Perfeito. Agradecemos a participação do Gilmar Werner, ele que é representante da erva mate Fonte do Mate, que aqui esteve para a gente trocar um dedo de prosa sobre o chimarrão do gaúcho, o chimarrão do dia a dia. A todos um bom final de semana. O Fatorama volta na segunda-feira. Eu volto no domingo às 5 da tarde para apresentar o programa Let's Dance com o som dos anos 70, 80 e 90, que é o tempo que a gente era feliz e não sabia, né? A época da discoteca. Você está convidado também a sintonizar esse programa todo domingo, das 5 da tarde às 8 da noite, aqui na rádio que eu sempre quis.

0: Olha a hora, 8h33.
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13: Nos anos seguintes à proclamação da nossa independência, pipocaram pelo país afora movimentos revolucionários regionais, querendo serem livres também. Todos foram derrotados pelas forças militares imperiais. E o Brasil se conservou territorialmente unido na grande nação que é hoje. Literalmente todas as revoltas que aconteceram no Brasil nessa época começaram e terminaram nelas mesmas, deixando como legado apenas o sangue que derramaram pelo chão. Mas houve uma exceção: a Revolução Farroupilha do Rio Grande do Sul. O movimento gaúcho pode ter sido desencadeado por azedumes individuais camuflados de legítimas ambições econômicas. Contudo, o tempo corrigiu esse motivo e a Guerra dos Farrapos acabou sendo uma derrota militar transformada em extraordinária vitória cívica. Tanto assim é que mesmo cento e tantos anos depois de terminada, ela é parte da nossa terra tanto quanto parte de nós mesmos. Pois percorrendo caminhos históricos regados por sangue e contradições, transformou-se em motivo exemplar a construir a identidade de um povo único e especial. De fato, o conteúdo guerreiro e nobre dos Farrapos tem servido de motivo para sucessivas gerações de rio-grandenses carregarem a mesma bandeira. Ontem riscada pelas espadas, e hoje buscando triunfo pela honra e por uma forma digna de ser brasileiro. Então a Revolução Farroupilha foi mais do que uma guerra. Foi uma declaração de princípios, mais rígida do que o aço que tilintou pelo Rio Grande nos confrontos de tantas batalhas. Foi a outorga de valores que estão suportando muito bem as ameaças de vulgaridade levianamente propostas por certos paradigmas da modernidade.
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15: Bom dia, Fratinho que tá ligado na Verdinha. Tamo pintando na área pra fazer companhia pra você. Eu sou o Câmara, tô chegando por aqui.

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1: Bom dia pra você ligado na Verdinha, tamo pintando na área. Alô, meu sul do mundo, seja bem-vindo você também aqui à nossa Verdes Campos. Vamos lá, sextou, gauchada, é... Dia de despertador fica diferente, parece que ele também tá querendo já ir embora mais cedo hoje. Que isso, rapaz? Vamos lá, deixe de conversa fiada, aumenta o som e fique ligado comigo na Verdinha. Muita música de banda, aquela música gaúcha, o clássico sertanejo. E aquela música que mistura a companhia da gauchada, que está na estrada, no comércio, na indústria, no campo, no escritório, aonde quer que você esteja com a gente. Não importa se a semana foi pesada, chegou a sexta-feira, a gente se ajeita aí e bora tomar um cafezinho? Ou um chimarrão bem... Topetudo, como diz aqui o Gilmar. Bom dia pra você, hoje Dia Nacional da Televisão. Também dia do incentivo ao diagnóstico precoce de retinoplastoma. Uma data importante para elevar e reforçar a importância da atenção à saúde infantil. 54999-270-979, pra quê? Pra você mandar a sua participação para faturar o Pix da Verdinha com o Chiquinho das Calçadas. Só mandar aqui, vocês já sabem como é que funciona, se não sabe, eu te explico. Manda pra cá um áudio. Câmara, faz um Pix pra mim com o Chiquinho das Calçadas. Está concorrendo ao Pix da Verdinha dessa manhã. Junto com o Chiquitinho.
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1: Chiquito e Bordoneio, galdeirada, abrindo os trabalhos.

Papo de bar, dois amigos falando sobre amores mal resolvidos. Aquela pessoa que tá sofrendo, deprimida. Vem cá, meu amigo. Meu caso é diferente. Eu até tô sofrendo, mas eu tô vivendo.

0: loucura.
1: Vamos lá, hoje é Pix da Verdinha, então é uma loucura já essa audiência. Gente, vai ter ingresso pra galera aí pra poder conferir a Oktober. Hoje começa a Oktober de Gramado no Clube Ipiranga hoje, tá? É, os outros demais dias ela vai ser aí na Expo Gramado, mas hoje, banda 0800 começa os trabalhos aí no Sociedade Ipiranga de Várzea Grande. E a Verdinha vai estar por lá com programação ao vivo entre 10 e meia-noite. Vamos estar lá batendo papo com a galera, conversando, e você vai ser convidado a estar colar. Só fica atento que eu já vou explicar como é que você vai fazer para ganhar ingresso. Só fica atento aqui na Verdinha. Vamos trazendo alô e recado desse povo que quer faturar, o Pix da Verdinha. Vamos lá então. Deixa eu ver quem é que tá comigo aqui para poder faturar o nosso Pix da Verdinha, que tá ligado aqui com a gente, sempre mandando aquele alô, aquele recado e participando. É o Pix da Verdinha e você comigo. Vamos lá? Quem vem de lá? Bom dia.
2: Bom dia, Câmara. Tudo bom? É a Irene de Igrejinha.
1: Oi, Irene, querida.
2: Faz um Pix pra mim com o Chiquinho das Calçadas.
1: Um pisque?
2: Bom final de semana pra ti.
1: Obrigado, obrigado, Irene. Quem mais tá por aqui mandando aquele alô? Bom dia. Quero saber o telefone. Ah, já te passo aí em seguidinha, tá? Já te passo aí em seguidinha. O pessoal tá pedindo telefone aqui do Gilmar, da Fonte do Mate. Quem mais tá por aqui? Ivanir, abraço.
3: Aqui é Ivanir de Três Cruzes, bom dia, Verdes Campos, faz um Pix pra mim.
1: A Irondina também tá mandando aquele alô.
4: Bom dia para todos vocês aí da rádio.
1: Obrigado.
4: Daqui do Vale Real, quem fala é Irondina Silva Modesto.
1: Irondina querida de Vale Real com a gente.
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1: Bom dia.
5: Aqui é o Clodoaldo de Parobé.
1: Tudo bom, Clodoaldo?
5: Faz um Pix pra mim. Chiquinho das Calçadas.
1: Valeu, o Elvio também já tá com a gente.
6: Bom dia, Jefferson.
1: Bom dia.
6: Faz um Pix pra mim do Chiquinho das Calçadas aí.
1: Tá.
6: Que hoje
1: feito.
6: É sexta. Nada melhor que o cara conseguir um Pix, né?
1: Pra hoje. Valendo, valendo, valendo.
6: E toca uma boa aí do Chico Rei Paraná aí pra nós aí.
1: Vamos campear um Chico Rei Paraná pra ti já na sequência.
7: Bom dia.
1: Eu?
7: Jefferson, aqui é Nelly de Três Coroa. Faz um Pix pra mim com a Chiquinho da Calçada.
1: Valeu, valeu, Nelly. Um abraço pra você. Bom dia.
8: Bom dia, câmera.
1: Oi.
8: Aqui é a Bernadette do Laje Pedra.
1: Oi, Berna.
8: Faz um Pix pra mim com o Chiquinho das Calçadas.
1: Valeu, guria. Abraço. Obrigado pela companhia.
9: Câmara, faz um Pix pra mim com o Chiquinho das Calçadas. Teteu de Canela.
1: Valeu, Teteu. Abraço pra ti. Sempre levando a Verdinha de carona pra todos os lugares. Quem mais tá por aqui mandando aquele alô, tô esperto? O Cassiano Amaral, abraço, gaúcho velho. Também quem tá aqui?
10: Bom dia, Jefferson. Aqui é a Arlete, de Três Coroas. Manda um Pix pra mim, do Chiquinho das Calçadas, e um abraço pra toda a família.
1: Valeu, querida. Abraço. Quem mais tá aqui?
11: Bom dia, aqui é a Clarice, de Parobé.
1: Oi, Clarice. Tio de bom?
11: Faz um Pix do Chiquinho das
1: Calçadas. Vamos fazer um Pix.
11: Valeu.
1: Abraço.
11: Com a banda Passarelo.
1: Passarela tocou agora o Sofrendo e Vivendo, mas vamos trazer outra daqui um pouquinho.
12: Bom dia, Câmara.
1: Bom dia.
12: Ótima sexta-feira pra ti. Faz um Pix pra mim, no Chiquinho das Calçadas.
1: Oi, Mara, querida.
12: Valeu, uma música.
1: Valeu, valeu. Só. Uma bem buenacha, uma daquelas de sexta-feira, né? Vou trazer pra ti.
13: Bom dia, Câmara.
1: Bom dia.
13: Faz um Pix pra mim com o Chiquinho das Calçadas.
1: Valeu, Vivi, querida. Abraço, obrigado pela companhia. Quem mais tá por aqui? Pessoal da Compassul, ligados com a gente. Sintonizando o Nicolas Rosa Schmitz. Abraço pra você, obrigado pela companhia também. Quem mais,
14: bom
1: Irani?
14: Bom dia. Eu
1: tudo
14: sou
1: bom?
14: Irani de Três Coroas. Faz um Pix pra mim com o Chiquinho das Calçadas.
1: Valeu, Irani, aquele abraço todo esperto.
15: Bom dia aí, ô câmera.
1: E aí, ó.
15: Quero
1: o Chiquinho?
15: Um Pix com o Chiquinho das Calçadas aí, ó.
1: O Chiquinho balanceado.
15: Tô precisando faturar uma grana aí.
1: Tá todo mundo nessa, meu.
15: Não esquece o meu número aí, viu? Tô escutando a programação desde cedo aí.
1: Valeu, Paulo. Abraço, obrigado pela companhia. O Agenor de Araricá diz que tá só por hoje à noite com o grupo Entreveraço para fazer aquele baile em Araricá. É, entrada franca, hein? No acampamento Farroupilho de Araricá. Hoje tem grupo Entreveraço para você curtir. Amanhã tem Surungaço. Giovanni e companhia cantando seus grandes sucessos do grupo Surungaço. E no domingo tem Cassiano, Slaba e Pala Gaúcho. Baitas atrações deste final de semana, hoje, amanhã e domingo, no acampamento Farroupilha de Araricá, e você é convidado para fazer presente por lá. Entrada franca, gente. Hoje à noite, hein?
16: E a sonzeira é bala.
1: E a sonzeira é bala. Roberto Salles e Melona Saveiro. E a sonzeira é bala.

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1: Tá aí o som pra matar a saudade, Rota Luminosa Coração. Você conferindo aqui na Verdinha, 92, bom dia pra você. Vamos lá pros alôs e recados, galera que quer faturar o Pix da Verdinha também. Luiz Reicher, bom dia pra você. Meu amigo Davizinho, ele é Rose.
2: Bom dia, chefe, tudo bem?
1: Tudo bom?
2: Eu tava com problema no meu telefone, por isso que a gente não mandou mais mensagem, tá?
1: Deu problema no
2: Mas
1: telefone.
2: Sempre escutando. O Davi queria saber se vocês vão vir na Figueira, na festa, domingo.
1: Estaremos
2: que ele quer
1: ir domingo
2: dar um abraço em ti, na Gisele.
1: Vamos estar aí domingo na Figueira, tá? Baita evento que vai estar acontecendo. Tradicional festa, banda 0800 animando. Meu amigo José, a equipe dele está preparando aquele almoço diferenciado, aí com todo carinho, com toda atenção, baita evento. Então, na Figueira, Três Coroas, na 020, imperdível, grande festa neste domingo. Verdinha vai estar de manhã cedo por lá já, tá? Trazendo informação, bate-papo com a galera também. Vamos lá, quem tá por aqui, ligado comigo, a minha amiga Luísa, pediu música, vai conferir já já. Grande Vilmar, abraço para você, turma de Três Coroas. Valeu, obrigado pela companhia. Jucenara mandou bom dia, Câmara, tô ligado nessa rádio que é demais, grande Verdinha. Isaías Caetano, Nova Petrópolis, também tá por aqui. Manda áudio aí, ô Câmara, faz um Pix com o Chiquinho das Calçadas pra concorrer ao Pix de hoje. Sem conto, meu, sem conto.
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4: Aposentados e pensionistas do INSS devem ficar atentos a golpes envolvendo a prova de vida. Criminosos enviam mensagens falsas, inclusive pelo WhatsApp, pedindo dados pessoais ou acesso a links e ameaçando suspender o benefício. O INSS esclarece que a prova de vida é feita em geral automaticamente e que mensagens oficiais do governo não pedem documentos, senhas, pagamentos ou atualização. Atualização por links. Em caso de dúvidas, a orientação é consultar

0: Redação Anderson Dilkin.
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5: Nove e dez, bom dia pra ti que tá ligado aqui na Verdinha comigo. Vamos lá, no pique no repique, eu sou o Câmara, até o meio-dia por aqui fazendo companhia pra ti. Descampo. Temperatura em 17 graus.
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5: Seguindo por aqui, você grudado com a gente, falando para a Churrascaria Puerto 81. 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

0: Brilhação com o Negão, o louco apaixonado, você conferindo na verdinha. Vamos lá para os alunos e recados, a galera quer faturar o Pix de hoje.
1: Bom dia, Verdes Campos.
0: Bom dia.
1: Faz um Pix para mim com o Chiquinho das Calçadas e toca qualquer uma Galdera aí para nós curtir.
0: Valeu, garoto. Abraço, Luciano.
2: Bom dia, Jefferson.
0: Oi, bom dia.
2: Você poderia rodar a música Amor Eterno da banda Enigma?
0: Amor Eterno.
2: Poder curtir.
0: Vamos campear ela,
2: Amor Eterno. Nessa bela sexta-feira. Nas faxinas.
0: Sempre, né?
2: E faz um Pix pra mim do Chiquinho das Calçadas.
0: Um Carmen Pix do Chiquitinho.
2: Carmen de Três Coroas. Tá. Obrigada.
0: Valeu, Carminha.
2: Bom fim de semana.
0: Abraço pra você. Vou campear. Já tô campeando aqui pra ti essa música aí, tá? Vou campear ela aqui. Vamos ver se a gente traz em seguidinha já. Pandenigma, o amor eterno.
3: Bom dia, Verdes
0: Campos. Bom dia!
3: Que tal um Pix aí do Chiquinho das Calçadas?
0: A Rosângela Bender. Falei que nem o Joel Pinto agora, né? Bom dia! Abraço, Joel. Também tá ligado com a gente. Quem mais tá por aqui?
4: Bom dia, Jefferson.
0: Opa!
4: Laurino de Igrejinha.
0: Lê, Laurino.
4: Abençoada sexta-feira de sol aí pra nós todos aí. Faz um Pix aí pra mim com Chiquinho das Calçadas e, se possível, toca a música Querida Amiga, do Brilha Som. Ofereço pra minha mamãe, Liberte, e todos os ouvintes. Valeu.
0: Valeu, Laurindo. Tudo de bom. Opa, hora da tosse. Vamos lá, seguindo por aqui. Vem dar uns pigarrinhos. A gripe não quer nos deixar, né?
5: Bom dia, Verdinha.
0: Bom dia.
5: Faz um Pix pra mim com o Chiquinho das Calçadas.
0: Quem tá falando
5: Eliane,
0: do câmbio?
5: Nova Hearts, e
0: Eliane,
5: gostaria também, aproveitando, pedir uma música antiga do Amado Batista.
0: Mas ele é antigo.
5: Quarto Negro. Muito obrigada se eu for atendida.
0: Eliane, ele é antigo. Só vai sair música antiga, mulher. Não tem jeito, não. Tá, vamos campear uma Adão Batista aqui pra ti. Quem mais?
6: Bom dia, bom dia. Aqui é Zezinho do Canela,
0: Matheus. Ô, Zé!
6: Toca uma bem gaúcha aí pros guris do Canela. Estão nas entregas aí. Meio-dia vai sair uma costela velha gorda.
0: Exa.
6: Patrocinado pela empresa.
0: Mas a empresa, mano, isso que é a empresa.
6: Rodrigo,
0: a empresa aqui não paga nada.
6: Forte, pro tio Miro. É os guris do Canela.
0: Bobear aqui, eles pegam o osso depois de comer ainda e vão fazer sabão, né? A brincadeira, pô. Vou falar com esse diretor aqui já agora.
7: Excelente sexta,
0: oi, Karina,
7: pessoal.
0: Querida.
7: Karina aqui de Canoas. Já ritmo pré-férias.
0: Segunda, maravilha. O que, que é isso,
7: e
0: férias?
7: Hoje a Jefferson toca pra mim. A culpa,
0: opa,
7: é sua.
0: Hora da tosse.
7: E faz um Pix do Chiquinho das Calçadas.
0: Valeu, Karina. Abraço, obrigado pela companhia. Tá todo mundo nesse aqui, não tem jeito.
8: Bom dia, Beres Campos.
0: Bom dia.
8: Sandra, faz um Pix pra mim.
0: Valeu, Alexandre. Alexandre Tescoroso com a gente, queridão. Abraço, turma do Moreira.
9: Bom dia, Jefferson.
0: Bom dia.
9: É a Naira de Santo Antônio da Patrulha.
0: Oi, Naira, querida.
9: Pra mim, com o Chiquinho das Calçadas.
0: Valeu, guria. Abraço pra você. Bom dia.
10: Olá, bom dia, Rádio Verdes Campos.
0: Tudo bom?
10: Faz um Pix pra mim, pro Chiquinho das Calçadas.
0: Tá meio enfraquecido, acho que a Maria acordou há pouco, ó, tá meio assim, ó. Tá bom, Maria, bom dia pra ti, vamos trazer já. O Vanderlei apagou o áudio aqui, ó. Seu sacana, foi. Perdeu a chance de participar. Vai que era essa a chance do Pix, Vanderlei. Obrigado pela companhia. Maria Elita tomando aquele chimarrão. Buenacho. Já já eu trago mais alô, mais recado pra essa turma querida que tá com a gente, tá? Em seguidinha, porque o Tcheguri diz não vá, mas eu vou.
11: Não vá, não vá, pras bandas de Santo Antônio. Não vá, não vá, porque o tempo tá medonho. O Sagaidão!

0: Grupo Vanerá, você conferiu por aqui. Agora tem Cápsula do Tempo.
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0: Som do Champion.

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1: Aí, o Sonzeira do Grupo Nosso Balanço com o Grupo Matizes, Rainha do Laço. Bom dia pra você que tá na verdinha. E aí, vamos faturar ingresso pra hoje à noite, Oktoberfest, que tudo se inicia. Isto mesmo, começa de noite a Oktoberfest Gramado, segunda edição, banda 0800 na Sociedade Ipiranga, da Várzea Grande. Tem ingresso pra galera aqui, tá? Só mandar pra mim aqui, Oktoberfest Gramado, tá? Manda pra mim aqui pra concorrer ingresso pra hoje, vai ser nome na lista, tá? Você vai só chegar lá, apresentar o seu nome e aí você vai entrar gratuitamente, ganhando o prêmio aqui da Verdinha. Então vamos lá, tem ingresso pra você, manda aqui. São vários ingressos, tá, gente? A gente vai estar dando aqui, a cada meia hora, o ingresso, hoje de manhã. A cada meia hora, tem ingresso pra você. Então, manda pra mim aqui. Antes das 10, ainda tem dois ingressos. Então, manda pra mim seu nome completo, tá? Quero ir pra Oktoberfest de Gramado. Manda pra mim aqui que está vai faturar ingresso com a Verdinha. Nome do contemplado, eu vou falando aqui do decorrer dos sorteios, tá? Então, às 10 horas agora, saem os primeiros dois nomes. Tem 15 minutos pra você mandar. Manda pra mim rapidão aqui. Vamos lá, galera que tá participando aqui do Pix da Verdinha. Oi, Anne, querida. Anne Fernandes Sapiranga tá com a gente. Bom dia.
2: Bom dia, Jefferson.
1: Bom dia, tudo bom?
2: Faz um Pix pra mim do Chiquinho das Calçadas. Eu queria ouvir a música do corpo, do Alma Nova, achei Coração, que era
1: o...
2: Coração.
1: Achei que era o corpo. Falou que o corpo, eu achei que era o corpo e o alepado. O Corpo e Alma. Corpo e Alma vai estar dia 25, hein? Na outubro aqui de Gramado, na próxima sexta. Mas tem ingresso, é pra hoje, tá, gente? É pra hoje o ingresso, tá? Vamos lá, quem mais tá por aqui mandando alô?
3: Bom dia, Rádio Verde.
1: Bom dia!
3: É o Josimar de Gramado.
1: Ô, Josimar, tranquilo?
3: Faz um pique pra mim com o Chiquinho das Calçadas. Toca uma música.
1: Valeu, valeu. Abraço.
4: Quero escutar a música do...
1: Do?
4: RC. Ido de Perfume.
1: Achei que era tu... Que faz tão bem pra mim.
4: Bom dia, Jefferson.
1: Como Oi!
4: Quero, faz um pix pra mim do Chiquinho das Calçadas. É Enilda de Canela.
1: Valeu, Enilda, querida. Aquele abraço. Quem mais tá por aqui? A minha amiga Cleusa Inês Schallenberger tá com a gente. Querendo um pix também, mandando alô pra filhota Andressa. Valeu, Cleusa, querida. De fera, que maravilha. Abraço pra você. Alô?
5: Bom dia, Jefferson.
1: Oi.
5: Aqui é o Maurício de São Chico.
1: Maurício Nunes.
5: Estamos curtindo aí a Verdinha. Faz um pix pra mim aí com o Chiquinho nas Calçadas. E manda um alô aí pra galera da prefeitura, estamos trabalhando nas estradas aí. E
1: trabalho demais, música, ó,
5: pra nós, a carta, Milionários é Rico.
1: Tá, beleza.
5: Obrigado, bom dia.
1: Valeu, Maurício. Abraço, obrigado pela companhia, turma de São Chico com a gente. Bom dia, toca o corpo esgolepado pro meu colega Roberto Schmidt. Ah, esse aí tá esculepadão, né? Esse aí, vou te dizer uma coisa. Valeu, Jucenara, querida. Abraço pra você. Quem mais mandou alô aí? Bom dia.
6: Bom dia, Verdes Campos. Aqui Oi. É a Rose de Igrejinha.
1: Oi, Rose.
6: Faz um pix pra mim do Chiquinho das Calçadas.
1: Valeu, guria. Abraço pra ti. Quem mais tá
7: bom
1: por aqui?
7: Bom dia, Oktoberfest da Igrejinha.
1: Bom dia, Oktoberfest da Igrejinha. Opa, bom dia.
7: Quero foi Oktoberfest de Gramado.
1: Ah, agora Terezinha. Sim. Agora sim.
7: Quero fechar sorteio, né?
1: Terezinha tá inclusa aqui, tá? Tá inclusa pra poder faturar o ingresso aqui pra Oktoberfest de Gramado, gente. É no Clube Ipiranga. Hoje, na Sociedade Ipiranga, aí da Várzea Grande. Não perca. Banda 0800, uma das melhores bandas e mais animadas do sul do país. Quer faturar ingresso de graça? É só mandar aqui Oktoberfest de Gramado. É a segunda edição, tá? Hoje. É hoje. É hoje.
8: Bom dia, Jefferson.
1: Oi.
8: Eu sou a Gonçalvina de Canela.
1: Ô, Gonçalvina. Com
8: Chiquinho Calçados.
1: Valeu, valeu, Chiquinho Calçado, tá bom, tá valendo.
9: Bom dia, câmera só que não... um pix pra mim, Chiquinho das Calçadas.
1: Valeu, Yara, querida, abraço, o Lucas Weber também tá por aqui, o Lucas Sadi, turma de Igrejinha, gurizada da obra, trabalhando, ouvindo a gente. Nicael Reis mandou aquele alô, todo esperto, valeu, quer faturar ingresso então pra Oktoberfest Gramado pra hoje à noite, baita evento. Quem mais quer concorrer ingresso pra Oktoberfest Gramado, Jovandir Gesla. Ah, o Chico Gesla, tá bom, tá valendo. Bom dia, roda pra minha música Sem Limite pra Sonhar. Tá certo, valeu também. Então participa com a gente. Lembrando que daqui a pouquinho, 10 da manhã, eu vou estar contemplando o ouvinte aí que vai faturar ingresso então, para o Oktoberfest Gramado. Só mandar Oktoberfest Gramado que está concorrendo. E o aviãozito? Boa, boa, aviãozito. Vamos lá com Indústria Musical 949.

0: Brothers por aqui, ligado direto, você conferindo na Verdinha 955. Já já eu trago mais alô, mais recado e participação pra essa turma. E também o nome de quem é que vai faturar os primeiros dois ingressos pra October hoje à noite. Imperdível, na Sociedade Piranga da Várzea Grande. Lembrando que a cada meia hora tem ingresso pra você, hein? Vai participando, vai mandando que você concorre pra todos os horários.
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noite, tá? E quem faturou o ingresso pra hoje à noite também, os dois primeiros ingressos que estão saindo aqui, foi, deixa eu conferir, Micael Reis, faturaram o ingresso. Já me passem o nome completo de vocês, tem que passar o CPF também, que é nome na lista, só chegar lá na entrada e aí poder conferir. Vamos lá, que na próxima meia hora tem mais um ingresso, hein, gente? Cada meia hora a gente vai estar contemplando ouvinte com ingressos pra Oktoberfest, e hoje à noite, manda 0800 na Sociedade Ipiranga da Várzea Grande.

0: João Paulo e Daniel, a Estrela Perdida, você conferindo aqui na Verdinha. Abraço, turma que tá ligada com a gente. Clarice e Laís estão na sintonia. Rose Hartz, bom dia, Rose. Tudo bom, tranquila?
1: Bom dia, Verdes Campos. Tudo aqui joia? É a Rose Hartz, de Igrejinha. Manda um pix pra mim, do Chiquinho das Calçadas.
0: Eu não.
1: E um abração pra todo mundo aí que tá na escuta. Minha amiga Rose, Rose Bax.
0: Opa.
1: Que também tá aí. E os outros amigos também. E pra ti, Jefferson, um abração.
0: Valeu. Beijo, um abraço e um queijo. Vamos lá, quem mais tá por aqui? Diego Altraiter Gramado tá ligado com a gente. Turma lá do Rio da Ilha.
2: Bom dia, Jefferson.
0: Tchudu.
2: A Ana de Rio da Ilha, tudo bem?
0: Tudo ótimo.
2: Faz um pix pra mim aí com o Chiquinho pisque. Das Calçadas. E um grande e abençoado final de semana pra todos aí. Pra minha tia Lone, pro meu marido Gabriel, meu filho Pietro, pra vocês todos da rádio aí. E para todos os ouvintes.
0: Valeu, Gabriel. Ó, Gabriel, prepare-se, tá? Começou a ganhar alô na sexta-feira, assim, porque a mulher tem algum planejamento pro final de semana. Nem que seja só um costelão, mas tá valendo. Abraço para você. Valdeci Moroni, sempre com a gente. Aquele abraço. Lucas Weber também tá na companhia. Quem mais mandou alô e recado por aqui? Deixa eu conferir.
3: Tudo certo, tudo certo.
0: Opa!
3: Tu conseguiu colocar uma música pra mim dos antigos, dos atuais, hein?
0: Uma das antigas.
3: Coisa,
0: Serenata pode ser tô devendo.
3: O número do... 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
0: 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Quem tá por aqui mandando alô e recado, deixa eu conferir também, Reinaldo. Fala, Reinaldo. Grita.
4: Por aqui. Bom dia, Verdes Campos.
0: Tudo bom?
4: Aqui é o Shaolin de Gramado.
0: Mas ah!
4: Temos ai, dando as escolas com a vaca parada.
0: Ucha.
4: Faz um pix pra mim no Chiquinho das Calçadas. Bom dia. E uma música bem Galdere. Pra minhas filhas que laçam muito.
0: Tá, tu me deixou numa uma dúvida agora. Se o Chiquinho fosse laçador, será que o Chiquinho ia também pra lacinha parada? Pra vaquinha parada? No laço? Caco de ajudar o Chiquinho, hein? Brincadeira, ele merece.
5: Bom dia, faz um pix pra mim com o Chiquinho das Calçadas.
0: Oi, Ana Laura, querida. Abraço, obrigado pela companhia. Quero ingressos pra Oktober. A Cristiane Schneider tá por aqui participando também. Quem mais mandou alô e recado? Pode me mandar um alô? Mando sim. Vanderli, valeu, abraço. Ione, turma de Pareci, aquele abraço, obrigado pela sintonia de sempre. Quem mais está por aqui?
6: Bom dia,
0: Rádio Bom dia.
6: Verdes Campos. Faz um pix para mim com o Chiquinho das Calçadas. Que tenhamos todos um ótimo dia e um bom final de semana.
0: Valeu, valeu. A Rosemary Krumenauer está sempre com a gente, grudadita.
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8: O frio começa a perder força no Rio Grande do Sul, mas dá lugar a um período de chuva intensa. A instabilidade aumenta a partir desta sexta-feira e deve se espalhar pelo estado no fim de semana. Os maiores volumes são esperados na metade norte, com acumulados acima de 100 milímetros e possibilidade de chegar até 200 milímetros ou mais em alguns pontos até terça-feira. Também há risco de temporais isolados enquanto as temperaturas voltam a subir. A Semana do Turismo de Taquara termina no sábado, dia 26, com uma programação gratuita na Associação dos Motoristas, das 9 às 23 horas. O evento terá encontro de carros antigos, motos e jipeiros, além de gastronomia e quase 10 horas de música. Os shows começam às 14 horas com banda Champion, seguidos por Rosas, Virou Zoeira e São Marino, que encerra a programação às 20 horas. 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Da redação, Anderson Dilkin.
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0: 10h33, bom dia pra você que tá ligado comigo aqui na Verdinha, Serenata Jovem, você conferiu os atuais pra quem pediu e quem não pediu, ouvi igual. Tá bom, vamos lá, bom dia.
1: Bom dia, Jeff.
0: Mostradinho hoje.
1: Fala um pix pra mim com o Chiquinho das Calçadas.
0: Cida Pacheco, querida, aquele abraço, fazendo bolo, mas que coisa. Pena que ainda não tem como mandar as coisas por teletransporte, né, ô Ione? Só a telepatia que funciona. Tchum.
2: Bom dia, faz oi. Pra mim com o Chiquinho das Calçadas.
0: Oi, Tchanete.
2: E eu quero a música de Ney Lima. Ela deu tudo. Eu cresci pro João, pra você, Lima, pra Irene de Pinhal, pra vocês da rádio, pra Suzete Velho, pra Loreci, pra todos os radialistas, e pro Barbosa e pra mãe dele. Um abraço.
0: Feito. Valeu, Janete Palmares do Sul. Aquele abraço. Obrigado. Ela deu tudo. Tudo que era meu, você manda aí.
3: Bom dia, Câmera Jefferson. Aqui é o Gomes Thiago, de Três Coroas.
0: Ô, guri, certo? Tranquilo?
3: Mais um pix do Chiquinho das Calçadas pra mim aí. Tá, e esse não era o pix. Tá, Bia?
0: Valeu, Thiago. Não, abraço.
3: Problema na caixa d'água.
0: Tchan. Fogo.
4: Bom dia, Verdes Campos.
0: Bom dia.
4: Manda um pix pra mim. Tô levando a Verdinha na carona.
0: Obrigado.
4: Venilda de Parobé.
0: Valeu, abraço, guria. Tá com a gente, quem mais?
5: Bom dia, Jefferson. Ótimo fim de semana pra ti.
0: Igualmente.
5: Faz um pix pra mim do Chiquinho das Calçadas. Bota uma música aí do Felipe Falcão.
0: Felipe Falcão. Ei, será que pra falar de amor é preciso de pedir licença? Ah, mas não sei o que você pensa. Felipe Falcão, vou trazer daqui um pouquinho pra ti. Quem pediu música aqui também?
6: Bom dia, Jefferson.
0: Eu?
6: Faz um pix pra mim do Chiquinho das Calçadas. Fala com a música do Baitaca aí, pro nosso amigo Ney aí e Urco aí, que estão trabalhando na escuta da Verdinha.
0: Valeu, Jânio. Um abraço, obrigado pela companhia. Gabriel tá por aqui, turma de Santa Maria do Erval. Toca a Carolina, do Emílio Eduardo. Agora tu veio longe, hein? Todos da região, valeu, aquele abraço. Eronildo!
7: Bom dia, Jefferson.
0: Tudo bom?
7: É o Ronildo do Magistério. Faz um pix pra mim e roda uma música aí com os Monarcas, qualquer uma. Um abraço.
0: Valeu, Ronildo. Abraço pra ti. Obrigado pela companhia.
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Seguindo por aqui, 10h42. Bom dia pra você que tá na Verdinha. A temperatura é em seus... Deixa eu atualizar até agora aqui, porque eu ia dar uma temperatura, acho que eu ia dar errado. Não, pior que não, tá em 21 graus já. Tá em 21 graus nesse momento no geral, tanto na Serra. Serra um pouquinho menos, 20 graus, mas a região aí de Taquara, a região aí do Vale dos Sinos, Grande Porto Alegre e litoral, já 21 graus. 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Tá valendo ingresso, tem mais um contemplado que faturou ingresso para outubro hoje à noite, imperdível. Sociedade Ipiranga da Várzea Grande, quem faturou foi a Terezinha Bueno. Ô Terezinha, faturou ingresso aí, final 8806 o telefone. Vamos lá que tá valendo, abriu mais meia hora aqui, tem mais ingresso para você em seguidinha. Vamos curtir eles que vão estar hoje à noite. Tá chegando para você curtir por aqui, banda 0800.

0: Sonzeira pra você curtir por aqui, a nova do Teodoro Sampaio, o Amigo da Onça. 10h49, bom dia.
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3: Campos! 10h56, bom dia pra você que tá comigo na Verdinha. Obrigado pela tua sintonia, teu alô, teu recado e vem com a gente.
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3: Deixa eu mandar alô por aqui. A Irani tá mandando aquele alô, todo esperto. Turma de Nova Hearts, aquele abraço. A Clarice Santa Lúcia do Piaí, aquele abração. A Demar Gonçalves também tá com a gente. Obrigado pela companhia. Ana Carvalho. Quem mais? Turmita da Provence tá com a gente. Quem mais tá por aqui? Não vai dar tempo, galera. Muito pedido, tá atrasado aqui, não tô conseguindo. Não cheguei lá ainda, tá longe ainda, viu? O Lúcio tá por aqui mandando alô. Tem um alô aqui da amiga Michele. A Jucenara mandou corpo esgualepado pro Roberto Schmidt. Toca antes que ele vá embora. Mas isso é hora já de ir embora, mas cadê o turno da tarde? Como assim? Não vai dizer que ele madrugou, que ele não acorda antes de 6, 7 horas. Não vem com essa não, Senado. Abraço pra ti. Ele é trabalhador, mas nem tanto, tá? Obrigado pela companhia. Quem mais tá por aqui? Minha amiga Justina, aquele abraço. Tem o alô do Igor, mandou por aqui. Ótima sexta-feira. Vanderléia Soares também tá ligadinha com a gente, aquele abração. Danúbio Azul, homem antecipado.

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1: Nova Petrópolis terá uma nova atração turística, uma gigantesca botinha esculpida e um único bloco de arenito, com cerca de 4 metros de comprimento e 2,65 metros de altura. A pedra, que pesa aproximadamente 33 toneladas, chegou ao município nesta quinta-feira e será transformada pelo escultor Rogério Bertoldo ao vivo, na praça. O monumento, Wanderschuh, representa a chegada dos imigrantes alemães ao Brasil e reforça a ligação de Nova Petrópolis com a cidade alemã de Mühlshausen. A obra será entregue oficialmente no dia 10 de outubro. A Prefeitura de Taquara entrega nesta sexta-feira às 14 horas a pavimentação da rua Hélio Pereira da Silva, principal acesso ao bairro Eldorado. A obra inclui drenagem e pavimentação com blocos de concreto em uma área de mais de 2,5 mil metros quadrados. Os investimentos são oriundos de emenda parlamentar. Saiba mais em radioverdescamposfm.com.br. Da redação, Anderson Dilkin.
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César e Paulinho, faz de conta que eu sou ele. Bora curtir por aqui, 11 e 12, temperatura em 22 graus.

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0: Banda Pop Sul, Palhaço, você conferindo com a gente, seu palhaço. A Noeli Machado mandou aquele alô por aqui, obrigado pela companhia. Quem mais tá por aqui? Não falou o nome? Bota teu nome aí, final do telefone 6041. Só mandou que quero participar aqui do sorteio. Meu amigo Gilma também tá por aqui. Mara Regina, massagista, sempre com a gente lá no Boa Vista. Forte abraço para você, obrigado pela companhia. Vanderleia Soares de Gramado também tá mandando aquele alô, tô desperto. Valeu, Vandi, obrigado pela sintonia. Quem mais mandou alô aqui? Tem o alô aqui da minha amiga Patrícia. Oi, Pati. Bom dia pra você, também tá sempre sintonizada e ligada na verdinha, né? Obrigado pela companhia. Quem mais tá por aqui mandando alô, recado? Alô, Klein. Abraço pra você também, tá na sintonia o Ademar Gonçalves. Quem mais mandou aqui? Oi, Clarice. Bom dia.
1: Bom dia, Verdes Campos.
0: Tudo bom?
1: Tudo bem. Aqui é a Clarice de Santa Lúcia do Piauí. Quero pedir uma música bem bonita e oferecer para os meus netos que estão aqui em casa, o João, o Lucas e a Júlia. Vou ser uma música para eles, que hoje estou cuidando deles. Estão aqui em casa, na casa da avó.
0: Show,
1: abração,
0: show.
1: Abração para vocês.
0: Abraço para toda a turma aí que tá ligada na Verdinha também. Tem um abraço aqui do Pedrinho, mandou, tô ligado nessa rádio que é demais. Quem tá pedindo música, alô, recado. Oi, Wagner, abraço para você, também tá ligado com a gente, obrigado pela companhia. Deixa eu ver quem mais faturou aqui. Tá, tem que falar do ingresso hoje. Hoje, Banda 0800 na Sociedade Ipiranga, Várzea Grande. Tem ingresso ainda, tem mais contemplado aqui, né, para faturar ingresso. Quem faturou ingresso foi a Cristiane Schneider, do telefone aí, final 6692. Faturou ingresso, vai poder conferir então, hoje, showzaço da Banda 0800. Vai agitar, dançar, corcoviar, fazer tudo que tem direito, hein? Vai mandando o seu nome se quer concorrer a ingresso, então, para hoje aí com a banda 0800. O início aí da Oktoberfest de Gramado, Sociedade Ipiranga da Várzea Grande, hein? Aproveite, manda aqui para mim. A Cris já faturou, já garantiu o ingresso dela. Daqui um pouquinho já trago mais, ou daqui a 10 minutos já tá virando de novo. Manda rapidinho aqui, gente, se quer faturar ingresso. Manda aqui que já tô contemplando ouvintes na sequência aí com o ingresso para Oktober de hoje.
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0: Na Verdinha, 11:21.
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10: Maria Aparecida Lopes, de Canela, pergunta: comprei um produto, veio com defeito, e a loja não quer trocar. O que faço? Bom, o Código de Defesa do Consumidor é claro. Tá bom, Maria? O produto com defeito pode ser trocado, consertado ou devolvido. Se o problema não for resolvido, em até 30 dias, você pode escolher troca, dinheiro, de volta ou abatimento no preço. Guarde a nota fiscal, isso é bem importante. Registre a reclamação no Reclame Aqui na internet, se for possível. 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
0: É você ligado comigo aqui na Verdes Campos, a rádio que eu sempre quis. 11:27, temperatura em 23 graus.
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0: 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Chegando eles que vão estar dia 2 de outubro em Gramado. Junto ao Oktober de Gramado, aí, na sua segunda edição. João Bosco e Vinícius vão cantar com João Neto e Frederico e com Maria Cecília Rodolfo. Vai ser demais, hein? E essa música que tá chegando se chama Medida Protetiva, com a participação do Gu. É o Gu, Gustavo Lima.

0: San Marino é o Submarino, manhã de verão, você conferindo aqui na Verdinha. Bom dia pra você. Marquinhos de Canela tá ligado com a gente. Ô Marcão, é Marquinho, Marcão, Marcosito, é Marco pra tudo que é lado. Ô Zez, marcou.
1: Bom dia, Jefferson.
0: Alex.
1: Marcos de Canela.
0: É Marco mesmo.
1: Faz um pix do Chiquinho das Calçadas pra mim e toca uma música aí dos atuais antes de ir embora.
0: Antes de ir embora, mas já foi, não
2: bom
0: adiantou.
2: Dia. Faz um pix pra mim com o Chiquinho das Calçadas.
0: Valeu, Ana Maria, querida. Abraço pra você.
3: Bom dia.
0: Bom dia.
3: Tudo bem pra vocês?
0: Tudo tranquilo.
3: Eu gostaria de ouvir a música Casa de Caboclo, com Rick Renner, se for possível. É Helena de Taquara. Eu ofereço pro meu amor, eterno amor, Jair.
0: Mas que tá, Jair?
3: Obrigada.
0: Mas...
3: E bom dia pra todos.
0: Mas se eu fosse tu, Jair, hoje comprava fazer até uns pezinhos de galinha aí, meu. Porque hoje, ó, rapaz, que declaração em plena sexta-feira, desse jeito. Abraço, obrigado pela companhia, nosso amigo Jair, que tá ligado com a gente. A Helena e o Jair, casal romântico demais. Parabéns, hein? Parabéns a vocês. Romantismo total. Pode ter certeza, Jair. Hoje é romantismo e amanhã ela te bota no trabalho. Quando começa assim, final de semana, é garantido que ela vai te arrumar serviço, tá? Começa alisando assim na sexta e casa e tal. E no final de semana, vamos fazer isso, vamos fazer aquilo, tem que trabalhar aquele. Pode? Prepare-se, Jair. Prepare-se.
4: Bom dia. Faz um pix pra mim, que Chiquinho das Calçadas. Marcos do Campo e Vicente da Barrinha. Um abraço. Uma boa
0: abraço, a Barrinha. Ô, Marcos, tu, nessa velocidade tu tá aparecendo o final das propagandas políticas aqui. Termina em... Não dá pra entender nada, né? Valeu, mas eu desacelerei aqui, tá, Marcos? Abraço pra ti, Marcos Matheus. Ruf, tá ligado com a gente.
5: Bom dia, Verdes Campos.
0: Bom
5: aqui
0: dia.
5: É a Ângela de Três Coroas.
0: Oi,
5: faz
0: Angela.
5: Um pix pra mim com o Chiquinho das Calçadas.
0: Tudo jóia. Evaldo.
6: Bom dia, Verdes Campos. Faz um pix pra mim com o Chiquinho das Calçadas, Evaldo e Igrejinha.
0: Valeu. A Sol nesse dia de sol.
7: É a Sol de Taquara. E manda qualquer música pra mim.
0: Ó o perigo.
7: Do Greco, Fabianca. Obrigado.
0: Valeu, ó o perigo, deixar eu escolher a música aqui. Ai, ai, ai. A Grazi Fonseca também tá com a gente. Tem o alô aqui do meu amigo Joãozinho. Abraço, tudo bom? Tudo tranquilo?
8: Bom dia, aqui é o João da cidade de Taquara. Tamo aí ligado desde de manhã na Verdinha, a rádio que eu sempre quis.
0: Valeu, tá com bastante barulho, quase não consegui ouvir aí, né, o João, mas dar um recado por aqui, tá? Abraço pra você. Vamos, deixa eu ver quem mais, tem mais gente, então para de chegar mensagem por aqui. Chiquinho das Calçadas, se possível uma música do Pedrinho. Não vai dar tempo, minha amiga Marilza, não, infelizmente não vou ter mais tempo pra rodar, tá? Tem muitos pedidos aqui, não vou atender todo mundo.
9: Bom dia, Jefferson.
0: Bom dia. Câmara,
9: faz um pix pra mim com o Chiquinho das Calçadas.
0: Pedimos.
9: Nossa, a declaração ali foi muito boa, né?
0: Oh, foi bom, né, o Valdemir? Foi boa.
9: Ah, eu tô meio estragado aí em casa. Tô meio pela rua no sítio. Tá fácil pra entrar dentro de casa.
0: Tá, tem problema aí, ô.
9: Bom dia.
0: O que que tá
9: se
0: aprontou,
9: puder Valdemir? Tocar pra nós aí, Jefferson. Vou pra Santa Catarina. Sou capaz de apanhar agora. Bom dia.
0: Ai, ai, ai. O que que o Valdemir, o que que tu aprontou? Ai, ai, ai, tá com problema aí, rapaz? Deu problema, é? Tá bom, tá bom. Vamos tocar o voo pra Santa Catarina, tu pediu, né? Poderia ter escolhido uma romântica, né? Mas não sei, sei não. Bom dia, Joyce Santana, tá ligada comigo por aqui. Aquele abraço também, obrigado pela companhia de vocês. Eu vou pra um rápido intervalo com os melhores anunciantes e eu já volto na sequência aí, trazendo mais música, mais participação pra você que tá ligado na Verdinha. E quem vai ser o ganhador aqui, né, de mais um ingresso pra Oktoberfest de Gramado, que começa hoje à noite na Sociedade Ipiranga, lá na Várzea. Vai ser demais.
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11h44, bom dia pra ti, ligado comigo na Verdinha. Já tá chegando pra embalar por aqui o som da banda Modelo, a música nova, hein? Música nova que é velha, né? Que é uma regravação. Entre tapas e beijos e paz na cama. Depois da música eu já falo quem vai ser mais contemplado e que vai faturar ingresso, tá?

Sonzeira ainda da banda modelo, você conferindo com a gente. Vamos lá, vamos conferir quem mais vai faturar aqui, prêmio. Galera que tá ligada na Verdinha, hein, que quer ir pra Outubro hoje à noite fazer aquele baita agito, aquela festa. Junto com a turma aí da banda 0800 hoje. Quem faturou mais ingresso por aqui, deixa eu ver, foi a Grazi Fonseca, no final do telefone 8412. Vai conferir, banda 0800 hoje à noite, hein. Galera pra poder fazer aquele baita agito. Grupo Cambona, um chamamê, Grupo Cambona, que vai estar no próximo sábado em Araricá. Hoje tem entreveraço a partir aí das 9 da noite, imperdível. Amanhã tem Grupo Surungaço e domingo tem Cassiano Slava e Banda em Araricá. Campamento Farroupilha, liberado pra galera fazer aquele agito.

0: Linda música, hein? Grupo Cambona, um chamamê. 11h49, já tem que dar dando tchau, porque já daqui um pouquinho tá chegando aí a voz do horário eleitoral obrigatório. Ô, Foguinho, Laurício tá lá, botando lá pra dentro, é mais a hora do sacrifício, rapaz. Olha só, Timete, tá ele, o Foguinho por lá, o Popó e o Jackson. Timete, galera lá da mecânica, forte abraço pra vocês, hein? Obrigado pela companhia de sempre, tá, Foguinho? Obrigado pelo alô. Gente, vou ficando por aqui. Deixa eu só trazer quem faturou aí o Pix do Chiquinho. Galera que participou com a gente por aqui, todo mundo querendo faturar hoje, né?
1: É motivo pra sorrir.
0: Walter Dilkin foi que faturou. Alô, Walter, obrigado pela companhia. Já te mando aí, né? Te explico como é que você faz. Tem que me mandar a chave Pix, tá? Pra mandar pra ti. O Walter Dilkin, final do telefone aí, né? Que participou com a gente, final do telefone 6480. Valeu, Walter. Fico por aqui, abraço, gente. Saideira tem boca a boca, já que estão fazendo uma boquinha lá, né, Claudício? Abraço pra ti.

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1: 11 horas 54 minutos.
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11: Você já terminou o dia com a sensação de que suas pernas estão pesadas, o sapato apertado, a barriga parece muito maior do que pela manhã? Essa é uma das dúvidas que eu mais ouço no consultório. Afinal, por que a gente incha tanto? A primeira coisa que você precisa saber é que o inchaço não é uma doença. Ele é um sinal de que alguma coisa pode não estar funcionando bem no seu organismo. Em muitos casos, ele está relacionado ao excesso de sal, ao consumo frequente de alimentos ultraprocessados, à baixa ingestão de água, ao sedentarismo, ou até por você passar muitas horas sentados ou muitas horas em pé. Mas ele também pode estar relacionado a alterações hormonais, a problemas na sua circulação, nos seus rins, no seu coração, no fígado. Por isso, quando o inchaço aparece de forma intensa ou persistente e vem acompanhado de falta de ar, de dor, de cansaço excessivo, ele precisa ser investigado. E atenção, muitas pessoas recorrem aos chás diuréticos. Os chás diuréticos ajudam e muito para liberar o líquido que está retido, mas eles não podem resolver a causa. O primeiro passo é cuidar da alimentação, reduzir ultraprocessados, controlar o consumo do sal, beber água ao longo do dia, manter o corpo em movimento. O seu corpo não entende promessas, ele entende escolhas, lembre? Eu sou Leila Alves, nutricionista, e estarei com você nos próximos dias, trazendo mais informações para ajudar você a cuidar da sua saúde. Até lá!
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0: Muito bem, meio-dia e 32 minutos, por aqui tá começando o seu Mistura Boa nesta sexta-feira, dia 18 de setembro de 2026. Muito obrigado pela tua companhia, turma ligada com a gente, participando pelo nosso WhatsApp, 54 é o DDD 999-270-979, é o WhatsApp da Verdes Campos para você mandar aquele alôzinho especial nesta sexta-feira, ensolarada em grande parte do Rio Grande do Sul. 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Vamos começar o nosso Mistura Boa por aqui com música boa. Já já eu trago informações também para você ficar bem informado.
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Indústria Musical cantando pra gente Aviãozinho por aqui. Teve A Essa Faísca é Fogo com Renata Passa, faltando 20 minutos para uma hora da tarde. Este é um Mistura Boa pra você com música, informação e hoje tem prêmios pra você se dar bem aqui na Verdes Campos, no nosso Mistura Boa, mais um ingrediente pra você que tá participando, quer concorrer a um par de ingressos pra curtir hoje a Super Oktoberfest no Clube Ipiranga, em Gramado. Manda pra cá o seu nome e CPF que você vai estar concorrendo. Só mandar pra cá o nome e CPF pra concorrer a um par de ingressos pra curtir a segunda Oktoberfest de Gramado, hoje na Sociedade Ipiranga, com Super Banda 0800 pra você curtir esta grande festa nesta sexta-feira. E chegando agora com informações pra você, agora... Motociclista em fuga pela contramão colide contra dois carros e morre no centro de Lagoa Vermelha. Condutor pilotava um veículo furtado em depósito durante a perseguição da Brigada Militar. Segundo o motociclista, conseguiu escapar. Um motociclista morreu na noite de quinta-feira após colidir contra dois automóveis durante uma tentativa de fuga de uma abordagem da Brigada Militar no centro de Lagoa Vermelha. A colisão fatal ocorreu por volta das 7h20 da noite, no cruzamento da rua José Bonifácio com a avenida Afonso Pena. A ocorrência teve início quando duas motocicletas desobedeceram a ordem de parada emitida pelos policiais militares e acessaram a avenida Afonso Pena pela contramão. Ao tentar converter na rua José Bonifácio, um dos condutores perdeu o controle da direção e bateu com violência contra dois carros que circulavam regularmente pela via. O motociclista foi arremessado à pista e morreu antes da chegada do socorro, enquanto os motoristas e passageiros dos automóveis não se feriram. Cão é encontrado enforcado e outros três são resgatados com panos no pescoço em Passo Fundo. Mulher foi detida em flagrante no bairro Donária por maus tratos. Suspeita alegou vingança após incidente envolvendo familiar. Uma ocorrência de extrema crueldade contra animais mobilizou a Brigada Militar e a Coordenadoria do Bem-Estar Animal na quinta-feira em uma residência localizada no bairro Donária, em Passo Fundo. No endereço, um cachorro foi encontrado morto por enforcamento, com tecido amarrado no pescoço, enquanto outros três cães foram resgatados com amarras semelhantes antes de sofrerem o mesmo destino. A intervenção teve início após um vizinho intervir e retirar o primeiro animal da situação de risco. Outros dois cães que estavam soltos no pátio foram recolhidos pela equipe municipal. Os três animais resgatados passaram bem e foram encaminhados para abrigamento e avaliação veterinária. Segundo a coordenadora do Bem-Estar Animal, Maria de Lourdes, a tutora responsável pelo imóvel confessou informalmente ter enforcado o cão após ser cobrada por um problema familiar. Moradores relataram que um dos animais teria feito a mãe da suspeita cair, provocando uma fratura na perna da idosa, versão ainda não confirmada pelas autoridades. Dupla é presa em Balneário Pinhal por tentativa de execução contra policiais militares. Suspeitos de 23 e 37 anos estavam foragidos desde a emboscada a tiros contra agentes da Força Tática nas dunas em agosto. Os dois homens foram presos pela Polícia Civil nesta quinta-feira em Balneário Pinhal, no litoral norte do estado. A dupla é acusada de tentativa de homicídio qualificado contra policiais militares durante uma ação de patrulhamento tático. Vereador de Porto Alegre e candidato a deputado estadual é preso em operação que investiga desvio milionário de emendas da saúde. Além de parlamentar, a ação do Ministério Público cumpriu outros três mandados de prisão preventiva e 9 de busca e apreensão. O caso apura destino de verbas e segue sob sigilo. Neblina afeta voos no aeroporto de Porto Alegre. Visibilidade prejudicada suspendeu temporariamente as decolagens. Chegadas previstas a partir das 7 horas da manhã não foram afetadas e painel da concessionária Fraport já indica regularização. Faltando 15 minutos para uma, este é o Mistura Boa para você.

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1: Verdes Campos, faltando 12 minutos para uma.
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Tá todo mundo ligado por aqui, participando, interagindo, tá valendo ingressos pra você curtir a Super Oktoberfest de Gramado. Hoje, sexta-feira, o baile do chope na Sociedade Ipiranga, na Várzea Grande. E você pode se dar bem por aqui no nosso Mistura Boa. É só mandar o seu nome e CPF e mandar aqui que você quer ir pro baile do chope, que você vai estar concorrendo. 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Maravilha, seguimos por aqui, faltando 5 minutos para uma, com mais música. Já já eu trago mais informações, a tua participação, você que está concorrendo ao super par de ingressos para curtir o super baile do chope hoje na Sociedade Ipiranga, na Várzea Grande. Estou...

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1: Maravilha, Panda no Porcelanato, por aqui teve Rainha Musical É Fogo, 1 hora e 1 minuto, é fogo, as informações que o Anderson Dilken vai trazer pra gente por aqui agora. Boa tarde, Anderson.
2: Boa tarde, Abimael, boa tarde, ouvintes. Um incêndio criminoso atingiu 8 veículos de uma revenda no bairro Pátria Nova, em Novo Hamburgo, na madrugada desta sexta-feira. Segundo testemunhas, 2 homens chegaram ao local com 1 galão de gasolina e atearam fogo nos carros. 3 veículos foram completamente destruídos e outros 5 tiveram danos. Os bombeiros conseguiram controlar as chamas antes que atingissem os demais automóveis. A área foi isolada e a polícia deve investigar o caso. Motoristas que passam pela BR-116 em Canoas devem ficar atentos às mudanças no trânsito nesta sexta-feira. O DENIT alterou o desvio na região dos viadutos da Transurb da Refap, no quilômetro 259, para permitir o avanço das obras. O tráfego no sentido interior capital segue deslocado para o lado oeste da rodovia, com possibilidade de estreitamentos de pista. A orientação é respeitar a sinalização e redobrar os cuidados no trecho. O casal foi preso por tráfico de drogas em Portão após uma investigação sobre um furto cometido com o uso do chamado chapulim, dispositivo usado para bloquear o sinal de travas eletrônicas de veículos. Durante as diligências, a polícia identificou os suspeitos e encontrou drogas. Os 2 foram presos e encaminhados às autoridades. Abraço, Abimael. Abraço, ouvintes. Bom fim de semana.
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0: Banda Passarela, tela pra baixo por aqui, 1h05, a turma participando com a gente por aqui pelo nosso WhatsApp, 54999-270-979. Hoje tá valendo um par de ingressos pra você curtir o Super Baile do Chopp, Oktoberfest de Gramado, hoje na Sociedade Ipiranga. É só mandar pra cá o seu nome, o CPF e dizer que você quer concorrer a este ingresso pra curtir o Oktoberfest hoje à noite. Quem tá com a gente por aqui, boa tarde.
1: Bom dia, Mibael, amigo.
0: Oi.
1: Como é que está? Tá tudo bem, graças a Deus.
0: Tudo
1: eu fui
0: ótimo.
1: Sortuda, ganhei um ingresso.
0: Olha aí, que legal.
1: E daí a minha amiga já ficou com ciúme. Eu falei, azar sortuda.
0: É?
1: Não, mas na verdade, minha neta. Daí eu disse, azar sortuda. Eu disse, então eu vou ir no outubro.
0: Olha aí, coisa boa.
1: E daí, mandei um abraço para quem está no escuto programa e para o Sei da Rádio, tá? Sempre tô na escuta. Tenha uma ótima tarde. Tô almoçando agora. Daí de tarde tem que ir lá na minha filha fazer um faxina. Tem que ir lá na minha filha fazer um faxina. Beijo e abraço.
0: Maravilha. Um beijo, um abraço, Terezinha. Obrigado pela companhia, pela audiência.

0: Ver quem tá mais por aqui, o Adélio ligado com a gente, Rogério também curtindo a gente. Maravilha, obrigado pela companhia.
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0: 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Que maravilha estar junto com você por aqui, curtindo Mistura Boa. Hoje, dia 18 de setembro, hoje tem o Super Baile do Chopp com a Super Banda 0800 para você, na Sociedade do Clube Ipiranga, na Várzea Grande, em Gramado. E você pode faturar um par de ingressos com a gente por aqui no Mistura Boa. É só mandar aqui o seu nome, seu CPF, dizer que você quer curtir esse Super Baile do Chopp da Oktoberfest de Gramado, que tu vai estar concorrendo. Hoje vai ter Patrícia Poeta por lá também. Patrícia Poeta vai estar lá no Baile do Chopp com a cobertura para o programa Encontro com a Patrícia Poeta da Rede Globo. Você vai estar lá curtindo super no Baile do Chopp de hoje. Maravilha, por aqui a gente segue com o nosso Mistura Boa. O acampamento Farroupilha de Araricá. Hoje, dia 18, tem grupo Entreveraço, neste sábado tem grupo Surungaço e domingo tem Cassiano Slaba e grupo Palagaúcho. 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Muito bem, seguimos com o nosso Mistura Boa por aqui com mais música. Já trago informações e também a participação de você, ouvinte, que está interagindo junto com a gente e pode faturar um par de ingressos para a Super Oktoberfest hoje em Gramado.
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1: Muito bem, Eduardo Costa, Deus é Caipira, por aqui no nosso Mistura Boa. Teve Brilhação com Negão, Louco Apaixonado, 1 hora e 22 minutos, chegando com informações para você agora. Homem torturado e morto a tiros em Taquara ainda não foi identificado. Um homem que foi encontrado morto na manhã de quinta-feira às margens da RS-020, ao lado da Ponte Seca, próximo ao Rio dos Sinos, em Taquara, ainda não foi identificado. De acordo com o delegado Valeriano Garcia Neto, titular da DP de Taquara, até amanhã de sexta-feira, nenhum familiar ou conhecido entrou em contato com a polícia. A vítima teria sido torturado e morto a tiros. Ele vestia uma calça jeans, tênis e casaco de moletom de cor vermelha. O local foi analisado pelo IGP e também na tentativa de identificar a vítima.

Homem descumpre medida protetiva, ameaça a ex e incendeia casa em Passo Fundo. Vítima inalou fumaça e sofreu queimaduras nas vias respiratórias. O homem foi preso em flagrante na noite de quarta-feira em Passo Fundo, no norte do estado. Após invadir a casa da ex-companheira, ameaçá-la com uma faca e ater fogo no imóvel. O caso aconteceu por volta das 8h40 da noite na Avenida Petrobras, na Vila Anes. Três mortes são registradas em rodovias gaúchas em menos de 8 horas. As ocorrências registradas pela Polícia Rodoviária Federal iniciaram na noite de quinta-feira e se estenderam até as primeiras horas desta sexta. As três pessoas morreram em um período de 8 horas nas estradas federais gaúchas. As ocorrências foram registradas pela Polícia Rodoviária Federal. A primeira ocorrência foi registrada na BR-116, na Serra Gaúcha. A colisão no sentido entre o automóvel e uma motocicleta resultou na morte do motociclista de 40 anos em Caxias do Sul. O tráfego no trecho já está normalizado após o encerramento do atendimento. E no sul do estado, na BR-293, em Pinheiro Machado, registrou um choque frontal entre um caminhão bitrem e uma moto. O motociclista de 38 anos, natural do município, faleceu antes da chegada do socorro. Encerrando a madrugada de acidentes, um Vectra emplacado em Santo Antônio das Missões sofreu uma saída de pista no quilômetro 602 da BR-285. O impacto arremessou o veículo e o corpo de um passageiro de 18 anos para fora da via. Confirmado o óbito do jovem. O condutor de 18 anos precisou de atendimento médico no Hospital de São Luís Gonzaga devido à gravidade dos ferimentos e o terceiro ocupante teve lesões leves. Uma mega operação com 160 policiais fecha laboratório e depósito de drogas em Caxias do Sul. Operação Colmeia apreendeu 40 quilos de drogas, armas e prendeu duas pessoas, incluindo um foragido por feminicídio na Bahia. A polícia usou explosivos para romper acesso. A Polícia Civil deflagrou entre a manhã e o início da tarde de terça-feira, a Operação Colmeia para desarticular um grupo criminoso violento que atuava no loteamento 1º de Maio, no bairro Jardim América, em Caxias do Sul. A ofensiva mobilizou 160 policiais, 53 viaturas de diferentes delegacias da região, com apoio do Canil, do 12º Batalhão da Polícia Militar e da Coordenadoria de Recursos Especiais. 1 hora e 26 minutos, este é um Mistura Boa, e agora tem música boa e também já tem a tua participação por aqui, valendo um par de ingressos para a Super Oktoberfest hoje em Gramado, no Clube Ipiranga. 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

0: Maravilha, os atuais Portimaria, por aqui 1h29, 1h30, horário de Brasília, turma ligada com a gente por aqui, boa tarde.
1: Boa tarde, aqui no Nelly de Três Coroas. Se foi possível rodar a música Uma Só Lajota, ofereço para meu esposo Elvio, que está na escuta, está no trabalho, está na escuta, para todos os ouvintes.
0: Maravilha, está todo mundo ligado por aqui, participando com a gente. Boa tarde, peço uma música, ofereço para minha prima Nani, da Fazenda Fialho, e para minha amiga Nélia Pacheco, do Morro dos Canudos, uma ótima música, bem animada. Noemi de Nova Hartz, grande abraço, Noemi, obrigado pela companhia, pela audiência, turma acompanhando a gente em Nova Hartz. O Alex também está por aqui pedindo Terceira Dimensão, maravilha. Quem está participando com a gente por aqui é o Carlos, também ligado, fazendo aquele almoço, maravilha, obrigado pela companhia. O Alexandre também está curtindo a Verdes Campos, participando da promoção por aqui, concorrendo a um super par de ingressos para curtir a Super Oktoberfest de Gramado, hoje com Super Banda 0800, é o Baile do Chopp.
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0: Verdes Campos, 1h31.
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0: A gente adora te fazer companhia por aqui na rádio que eu sempre quis, 97.9, num oferecimento de Cresol, a vida coopera onde existe gente que acredita no coletivo e onde tem cooperação, tem Cresol. 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E o acampamento Farroupilha de Araricá está bombando e hoje, dia 18, tem grupo Entreveraço e sábado tem grupo Sorungaço e no domingo tem Cassiano Slaba e grupo Pala Gaúcho. 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Seguimos por aqui, tá valendo um par de ingressos ainda para você que quer curtir o Super Baile do Shopping com Banda 0800, abertura da Oktoberfest de Gramado hoje com Patrícia Poeta, com gravação de programa por lá, você curtindo essa super festa na faixa de graça, é só participar aqui do nosso Mistura Boa. Manda seu nome, diz quero ir na Oktober com o CPF que tu vai estar concorrendo a este par de ingressos daqui a pouquinho.
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0: Rio Negro e Solimões, Fivela com Fivela, por aqui teve Nave Som, um abraço de pijama, faltando 12 minutos para as 2 horas da tarde. Vamos dar aquele alôzinho especial para a turma que tá ligado com a gente.
1: Mael, tô ligadão na Serra Gaúcha, do Mar Nunes aí, curtindo aí. Toca aí a banda 2001 do Paraná e a Fugitiva aí, pra nós curtir. Um abraço, Camigol, e tudo de bom, é nóis. Que brilha vagalume, o resto é pisca-pisca. E quero participar do dessa aí. Valeu,
0: tamo junto. Maravilha, Lindomar, ligado com a gente, tá participando da promoção por aqui também, concorrendo a um par de ingressos pra curtir a Super Oktoberfest. Hoje o baile do Shop com banda 0800 na Sociedade Ipiranga, na Várzea Grande. Você não pode perder.
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0: Verdes Campos, faltando 11 minutos para as duas.
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0: Que alegria estar junto com você por aqui nesta sexta-feira. A gente vai ficando, chegando ao fim do nosso Mistura Boa desta sexta. Muito obrigado pela tua companhia, pela tua audiência. Agradecer nossos parceiros que colam sua marca por aqui junto com a gente. 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Maravilha, muito obrigado pela tua companhia, pela tua audiência. Deixa eu ver aqui quem faturou um super par de ingressos para curtir hoje a Oktoberfest aqui no nosso Mistura Boa. Foi o Lindomar Nunes, parabéns! E muito bem, muito bem, muito bem, muito bem, muito bem. Lindomar Nunes faturou um super par de ingressos para curtir a Super Oktoberfest hoje na Sociedade Ipiranga, na Várzea Grande, para curtir Super Banda 0800, Baile do Chope, inauguração, a estreia da Super Oktoberfest de Gramado. Uma excelente sexta-feira para você, um excelente final de semana, fiquem com Deus, a gente se ouve em breve. Tchau, beijo!
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2: Gramado e Canela seguem com programação gratuita pelos festejos Farroupilhas até domingo, dia 20. Em Gramado, as atividades acontecem na Praça das Etnias, com música, brincadeiras, oficinas e apresentações tradicionalistas. Em Canela, o primeiro festival Tradição reúne shows, atrações na Praça João Correia, além do desfile Farroupilha no domingo a partir das 10 horas da manhã. Parobé abre nesta segunda-feira, dia 21, as inscrições para a segunda Avenida de Natal, que terá 200 pinheiros disponíveis para decoração pela comunidade. Empresas, comércios e moradores podem participar até 10 de outubro com inscrição presencial na Secretaria de Cultura, na Rua Coberta, junto à Praça 1º de Maio. Para adotar um pinheiro, é preciso entregar 6 brinquedos que serão destinados às ações de Natal para crianças. As vagas são limitadas e os espaços serão definidos por sorteio. Saiba mais em radioverdescamposfm.com.br. Da redação, Anderson Dilkin.
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Muito boa tarde, galera. Boa tarde pra você que tá ouvindo a nossa Verdinha. Sextou com a Verdes Campos, a rádio que eu sempre quis. E eu, Ritaline, estou aqui pra ficar com vocês até às 6 horas da tarde no Conexão Musical, com muita música, muita diversão, informação e prêmios pra vocês. Então presta atenção que eu já vou dizer o que você vai concorrer, hein? Fica aqui comigo. Muito boa tarde, gente linda, maravilhosa. Hoje é sexta-feira, 18 de setembro, 2 horas e 9 minutos. Temperatura na Serra nesse momento é de 21 graus e o tempo vai começar a nublar, gente. Pois é, temos sol com algumas nuvens, mas o tempo é pra virar e pra chover pro final de semana. Que coisa séria. Mas vamos deixar quieto, né? A chuva não precisa vir, pode ficar longe. Mas vamos lá, vamos aproveitar, porque tem muita, mas muita coisa boa pra vir aqui ainda. 23 graus na região de Taquara, também tá começando o tempo já dar uma virada. Porto Alegre, 21 graus e Capão da Canoa, 18. Em todas as regiões, então, a previsão é pra que daqui a um pouco fique o tempo nublado e pra sábado é pra chover e domingo voltar a fazer sol. Vamos lá, simbora, minha gente maravilhosa, participar aqui do Conexão através do nosso WhatsApp 999-270-979. 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Um abraço grande aí pros açougueiros do mercado dia após dia de Gramado, que eu sei que estão escutando. Gaúcho e a turma dele todinha lá, né? Que coisa boa. Um beijo grande pra vocês e obrigada pelo carinho. Quem mais tá comigo aqui? É a Lumina Sentes, a Priscila e essa galera da Marcondes, né, Pri? Um beijo grande pra vocês. 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Nós vamos estar por lá, Verdinha. A gente vai estar lá transmitindo isso. Vai ter Patrícia Poeta e muita diversão. Então, você não pode perder. Você quer ganhar o ingresso para ir, então, hoje? Ó, você tem 45 minutos para mandar, tá? Depois, acabou. 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Manda aí que você vai curtir 0800 hoje de noite e a segunda Oktober de Gramado. Simbora começar com o San Marino, daí que me orou.

0: Tá aí, gente, o sucesso do Brilhação. Tá faltando você. É o tempo que o Volney ainda cantava no Brilhação, então faz tempo. Tem mais gente pedindo Brilhação, vou ter que aguentar, gente, que eu tenho que tocar Indo Louco Apaixonado daqui a um pouquinho com o Negão. E mais pro final aí eu rodo, tá? Tem duas pessoas pedindo mais Brilhação aqui dessas mais antigas. Calma, gente, calma. Vamos lá, vamos devagarinho. Quem tá comigo aqui e mandou alô foi o Jair Ribeiro. Fala, Jair.
1: Boa tarde, minha amiga Ritinha, tudo bom? Bom trabalho pra ti, Deus abençoe. Ô Ritinha, eu quero participar do prêmio aí, é o Jair Ribeiro. Era uma música do Rogério Magrão.
0: Tá bom.
1: E eu te agradeço muito, muito obrigado. E um bom trabalho, que Deus abençoe.
0: Valeu, valeu, Jair. O Teteu, boa tarde, linda. Teteu na Verdinha, toca a Loira do Carro Branco, quero ir. Ô, Teteu, um abraço grande. Tu já vai assistir lá o Festival Sertanejo, João Bosco e Vinícius, João Neto Frederico e a Maria Cecília Rodolfo, né? Carmen Porte, sua linda. Olá, Ritinha maravilhosa. Estou feliz que vocês estarão na festa da Figueira domingo. Vou conhecer todas essas galeras maravilhosas da Verdinha. Beijo, até domingo. Até domingo, lindona. Obrigada pelo carinho. Ó, eu falei do Gaúcho, ele mandou mensagem aqui. Boa tarde, que é o Gaúcho do dia após dia. Manda música pros colegas e clientes. Triou o Sabor da Uva. Daqui a um pouco eles vêm cantar pra ti, tá bom? Gente, pra você ganhar o ingresso pra Oktober hoje de noite, o lançamento do Oktober no Ipiranga, tá? Junto com a banda 0800, que vai estar por lá animando essa galera maravilhosa. Você tem que mandar escrito, quero ir na Oktober, seu nome completo e o CPF, tá? São três pessoas que vão faturar o ingresso, mas tem que mandar escrito, quero ir na Oktober, manda teu nome completo e o CPF, tá bom? Manda aí que já tem gente participando aqui pra ganhar, que é o Jefferson. O Jefferson mandou aqui, ó, né? Oi, Jefferson, um abraço grande pra você, menino. Obrigado aí pelo carinho. Ele mandou o áudio, mas depois ele mandou escrito.
2: Boa tarde, Jefferson. Quero ir no Oktoberfest Gramado.
0: Valeu, queridão. Um abraço grande pra você e obrigado aí pela participação. Vai mandando, que tem ainda muita coisa boa pra rolar por aqui.
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0: Trazendo para você as últimas notícias que chegam para a gente através das notícias. Deixa eu ver aqui. Uma jovem de 23 anos está desaparecida há quase duas semanas no litoral norte do Rio Grande do Sul. Gabriela Evaldo Cardoso, conhecida como a Babi Cardoso, é motorista de aplicativo e foi vista pela última vez na noite de 6 de setembro, data em que saiu de Torres com destino a Tramandaí. O desaparecimento é investigado pela Polícia Civil. A última quarta-feira, dia 16, o carro que ela usava foi encontrado em uma casa abandonada no bairro Portalinha, em Tramandaí. O automóvel foi localizado após uma denúncia anônima à Polícia Civil. O Gol estava sem placa e com uma calota retirada. Após a localização do veículo, a polícia chamou o Instituto Geral de Perícias com o objetivo de identificar vestígios que possam identificar o que aconteceu com a jovem.
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0: 2h25.
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6: 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Vem pra Verdinha, você também. Esse é a Conexão até às 6 horas da tarde. Eu te faço companhia por aqui.
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6: 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E atenção, São Chico! 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Então a presença é com os locutores, tem música ao vivo, brincadeiras e muita diversão. Mesmo com chuva, vai acontecer dessa vez, tá, gente? Porque semana passada não aconteceu porque a chuva tava aí e tá marcando chuva pra amanhã. Mas amanhã não tem jeito, não tem, a gente vai estar por lá, tá bom? 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E a gente segue com ele, que domingo, a partir das 19 horas, vai estar aí, né, no acampamento Farroupilha de Araricá, junto com a Verdinha, Cassiano Slava. São coisas do Rio Grande.

0: Sucesso da Ana Castela com participação do Gino e Geno, apaixonado por você. E quem mais está comigo aqui na Verdinha é o Gilmar de Freitas. Fala, Gilmar.
1: Boa tarde, Ritinha. Tudo bem? Aqui é o Gilmar, aqui falando aqui de Gramado. Estamos eu e meus colegas aqui, ó, no batente aí, fazendo uma pintura e acompanhando a Verdes Campos.
0: Ok.
1: Queria que tu mandasse um abraço pro meu amigo Matheus, que ele é muito teu fã, hein?
0: Valeu, gente. Abraço, Matheus. Obrigada pelo carinho. Quem mais tá por aqui junto com a gente é o João da Rosa, de Igrejinha. Também pediu uma do Brilhação das Mais Antigas, A Dor da Paixão, né? Oferecer pros guris do Mármore, uma ótima tarde pra você. Mais tarde, vou ver se eu consigo colocar na cápsula do tempo aqui pra te ouvir, tá, João? Rodrigo! Fala, Rodrigo!
2: Boa tarde, Ritinha. Rodrigo de Sapiranga. Toca a música da banda São Marino, Tribunal do Amor. Ótimo final de semana a todos. Abraço e com Deus.
0: Valeu, menino. Daqui a um pouco ela chega aí na cápsula do tempo pra te ouvir também, tá bom, Rodrigo? Obrigada pelo carinho, porque a próxima cápsula do tempo aqui vai ter a Fugitiva, da banda 2001, que foi o pedido aí do Lindomar. Né, Lindomar? Um abraço pra você. Taliane e Luísa lá na Serra Grande, tá curtindo a gente, né, Talinha? Um beijo pra você, tá pedindo aí Doce Bandida do Portal da Serra. Vai chegar daqui a um pouco. Jacir, um abraço. Pois é, Jacir, né? Vamos trabalhar lá com eles. O que tu acha, Jacir? Ai, um abraço, querido. Obrigada aí pelo carinho, obrigada pela tua audiência aqui na Verdinha. Lembrando que quem quiser garantir um ingresso para October de Gramado, hoje de noite o lançamento, vai ter o lançamento da October no Ipiranga. O Ipiranga, que está completando 80 anos, também vai ter a comemoração dos 80 anos do Ipiranga. Vai ter banda 0800 animando essa festa maravilhosa e você pode fazer parte. Ainda a Patrícia Poeta vai estar por lá filmando tudo isso, hein, gente? Quer participar? Manda aí. Quer ir na October, Ritinha? Manda seu nome completo e o CPF, tá, gente? Não se preocupe que não, o CPF, o nome completo é só pra você poder entrar na festa, tá? A gente não vai fazer nada com ele, não. Então manda aí, participa se você quiser e curtir essa festa maravilhosa hoje de noite na Sociedade Ipiranga, na Várzea Grande, junto com a Verdes Campos. Vou dar mais 10 minutos pra vocês mandar aí, que depois encerra, tá, gente? Um beijo pra você que tá participando.
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0: Olha, nós estamos chique, hein? O Dia do Gaúcho será celebrado neste domingo, dia 20, com uma grande mateada em Nova York, nos Estados Unidos. O encontro reunirá gaúchos que vivem ou estão de passagem pela cidade, além de brasileiros e admiradores da cultura do Rio Grande do Sul. A iniciativa conta com o apoio da Rede Pampa de Comunicação. Organizada pela tradicionalista Valéria Lessa, filha de Barbosa Lessa, um dos principais nomes da cultura e do tradicionalismo gaúcho, a mateada terá entrada gratuita durante o evento e imagens de paisagens, manifestações culturais e tradições do Rio Grande do Sul que serão exibidas nos painéis de LED da Times Square. A Rede Pampa acompanhará a programação diretamente de Nova York e transmitirá imagens ao vivo da mateada da 1h30 até as 2h30, horário de Brasília. A transmissão poderá ser acompanhada na Pampa Square, tela da Rede Pampa, instalada nas esquinas da Avenida Ipiranga com a Avenida João Pessoa, em Porto Alegre.

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2: 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E a gente ouve agora o Rogério Magrão e o Coração Pirou.

0: e o sucesso do César Norte Fabiano Ciumenta aqui na Cápsula do Tempo para você que está ouvindo a nossa verdinha. E quem faturou o ingresso para Oktober, já mandei a mensagem, tá, gente? Então o pessoal já está sabendo quem foi, que ganhou, quem vai poder ir hoje de noite lá no Ipiranga, na Várzea Grande, curtir, então, a noite de abertura oficial da Oktober, comemoração de 80 anos da cidade de Ipiranga e um baile maravilhoso aí, festa com a 0800 animando essa galera. E a gente da Verdinha vai estar por lá transmitindo isso também, viu, gente? A gente vai estar por lá. É, então fica ligado na Verdinha, tá bom? Obrigada a vocês que participaram e mandaram aqui para concorrer aos ingressos. Quem mais está comigo? Deixa eu ver. Teteu, maravilhoso, um abraço para ti, para tua esposa, obrigada pelo carinho. A Noeli Machado de Canela, sempre com a Verdinha, né, Noeli? Um abraço grande para você. E Yara Dalcortiva, nossa ouvinte também número um, né, Yara? Valeu, menina. Alessandro Miller está participando aqui, ele escreveu a filha Daniele para participar aqui do Deu Bolo. Então é fácil, gente, é só mandar a frase festejando com a Verdinha, o nome do aniversariante e a data do aniversário, já tá participando. Dia 30 de setembro sai aí o ganhador ou a ganhadora, tá bom? A Ana Cirlei de Santo Antônio da Patrulha também tá por aqui. Boa tarde! Quero ouvir uma música dos atuais. Estou na escuta e fazendo faxina. Amo esta rádio. Ana, beijo, obrigada aí pelo carinho, obrigada pela tua, né, a tua audiência aqui com a nossa Verdinha. Eu vou para um rápido intervalo comercial, mas o Anderson Dilkin vai trazer as notícias primeiro no Play News.
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2: A maternidade do Hospital Arcanjo São Miguel em Gramado ganhou um quarto temático inspirado no universo infantil da Cria Amigos. O espaço de 21 metros quadrados recebeu móveis, novo piso, equipamentos e decoração em um investimento estimado em R$70 mil. O quarto já está disponível para pacientes do SUS, convênios e particulares. A maternidade realiza em média entre 55 e 60 partos por mês. Segundo a Polícia Civil, as possíveis vítimas do professor da rede municipal de Dois Irmãos, investigado por crimes sexuais, teriam entre 13 e 14 anos. A investigação começou em julho, após uma estudante denunciar importunação sexual. Outras quatro possíveis vítimas foram identificadas durante a apuração, que apurava comportamentos semelhantes. O professor está preso preventivamente desde 9 de setembro e a justiça manteve a prisão na quinta-feira. Saiba mais em radioverdescamposfm.com.br. Da redação, Anderson Dilkin.
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4: 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A gente segue com a nossa Verdinha, com muito mais música, ao som do Surungaço, que vai estar agora, né, no final de semana, lá na nossa... No nosso acampamento Farroupilha em Araricá, gente. Se eu fosse você, não perdia, hein? Sábado, dia 19 de setembro, vai ter Surungaço.

0: Aí você ouviu o som deles, da banda 2001 do Paraná e a Fugitiva aqui na Cápsula do Tempo. Eu tô com visita aqui no estúdio, daqui a pouquinho vocês vão saber quem é. Então, se você quiser, né, saber quem vai estar por aqui, trazendo aí bastante alegria pra vocês que estão aí do outro lado do rádio, fica comigo aqui que depois do intervalo a gente vai saber. Eu vou contar pra vocês. Tem brindes, tem alegria. E vocês, olha, gente, eu vou dizer, uma das bandas que mais alegria traz hoje nos bailes aí é quem vai estar aqui. Então fica ligado. Não vou contar, vou fazer suspense, só pra deixar vocês curiosos. Tá bom, gente? Daqui a um pouquinho, quem mais está comigo é o Otomar, lá de Santo Antônio da Patrulha, pedindo banda Passarela. Daqui a pouquinho tá chegando, tá bom, Otomar? Um abraço grande, obrigada pelo carinho de sempre, valeu. Quem mais? Deixa eu ver. A Noemi Ramos, de Nova Hearts. Oi, Noemi, eu também quero ouvir uma música dos atuais, Rita. Tô de faxina aqui em Nova Hearts. Minha prima Nani também gosta. Então tá bom, daqui a um pouco tem atuais pra vocês curtir, tá certo? Fala, Ellington!
1: Boa tarde, gente querida da Rádio Verdes Campos. Aqui é o Elton de Igrejinha. Sextou?
0: Com certeza.
1: Abração, minha linda, querida Ritinha.
0: Tá bom.
1: Quero oferecer uma música pro Gilberto do 15, o Silvio, o Bom Pastor, o Zerlei do Moinhos. Uhum. Pra você da rádio e todos os ouvintes.
0: Então tá
1: Eu
0: bom.
1: Eu gosto daquela música do... Pode fazer. Ela mora no apartamento 104, não sei o que lá. A gente toca aí. Abraços, amigo.
0: Tá bom.
1: Deus te abençoe. Você e toda a tua família e toda a rádio.
0: Valeu, Ellington. É apartamento 104 mesmo o nome da música, tá? Daqui a pouco ela vai tocar pra ti ouvir aqui, tá certo? Gente linda, maravilhosa, fica aí comigo que daqui a pouco tem surpresa. Ó, só escuta no fundinho, vocês podem escutar, tá bom? Vou ali e volto já.
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0: Uma operação de resgate que mobilizou as ONGs da Causa Animal e a Prefeitura de Camaquã resultou no resgate de uma cadela, a Josi, que estava presa por 5 dias em uma fenda no interior do município da região sul do Rio Grande do Sul. O desaparecimento de Josi, cujo uivo do choro e latido era possível de ser ouvido por meio de uma fenda na pedra, aconteceu no sábado. A Associação Protetora dos Animais de Rua, Arca, acionou a Prefeitura de Camaquã em busca de equipamentos que auxiliassem no resgate e salvamento. Mesmo com a retroescavadeira, ainda havia dificuldade para chegar ao ponto onde Josi estava presa. Tentativas de quebrar a pedra foram frustradas, então a equipe passou a cavar ao redor do local. Segundo ela, foram 5 dias entre o desaparecimento da cadelinha, Josi ter se constatado e conseguir retirar ela da fenda na rocha. Ela estava só com uma feridinha em cima do focinho, gente, mas no mais ela estava muito bem, foi resgatada e agora está feliz da vida. Bora pro intervalo e eu já volto.

0: 3:25.
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5: E o café? Ele aumenta a pressão? Bom, aí depende. O café contém cafeína, que é uma substância que pode provocar um aumento temporário da sua pressão arterial, principalmente se você não tem o hábito de consumir café regularmente. E esse efeito costuma durar entre 30 minutos até 2 horas. Mas eu tenho uma boa notícia. Para a maioria das pessoas que toma seu café diariamente, o organismo desenvolve uma adaptação. Isso significa que um consumo moderado de 2 a 4 xícaras por dia geralmente não está associado ao aumento permanente da sua pressão arterial. O grande problema aqui não costuma ser o café, não. Muitas vezes é o excesso de açúcar, o cigarro, o sedentarismo, o estresse, o excesso do sal e o sobrepeso, que tem um impacto muito maior sobre a nossa hipertensão. Se você já tem uma pressão alta, não precisa eliminar o café por conta própria, não. O ideal é observar o seu organismo e como ele reage em relação ao café. Medir a sua pressão regularmente, conversar com um profissional de saúde para receber orientações individualizadas. Então, aqui fica a minha dica. O café, quando consumido com moderação, dificilmente é o vilão da pressão alta. O verdadeiro segredo aqui está no equilíbrio dos hábitos de vida. Eu sou Leila Alves, nutricionista, e este foi mais um Minuto de Saúde. Até o nosso próximo encontro. Ah, e não esqueça, o seu corpo não entende promessas, ele entende escolhas.
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15: 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Eu quero ver quem é que vai adivinhar quem é que tá aqui comigo nos estúdios. Quero só ver. Deixa eu ligar aqui os microfones, colocar o volume, porque essa galera já vai entrar, sabe com o quê? Tocando! Vai lá, galera!

0: E aí, quem é que adivinha quem é que tá tocando aqui nos estúdios da Verdinha? São eles, galera, que vão animar a festa hoje à noite no lançamento da October de Gramado, é 0800, e quem vai falar com a gente é o Alex. Boa tarde, Alex.
1: Ritinha, ó, peguei até o teu nome, ó, Ritinha.
0: Viu?
1: Que alegria, satisfação estar aqui nos estúdios, aliás, que lindo estúdio.
0: Obrigada.
1: Da Verdes Campos aqui em Gramado. E trazendo um pouco de animação, de alegria, hoje que o nosso time reduzido, time completo, vai até hoje à noite, né?
0: Puxa,
1: surpresa.
0: Puxa as orelhas do gaiteiro.
1: É,
0: puxa.
1: O Modo, ele é muito famoso, nosso gaiteiro Modo, ele é da região, né? Às vezes ele anda em Gramado por aí. A gente veio com o time reduzido para dar só aquele gostinho pro pessoal hoje vir ver a banda completa no lançamento, na abertura da Oktoberfest aqui de Gramado, logo mais à noite, né, Ritinha?
0: É isso mesmo, gente, você não pode perder. Vários ouvintes nossos ganharam ingressos aqui, vão poder estar lá. A gente vai estar lá também, o pessoal da Verdinha vai estar transmitindo essa festa maravilhosa. E vocês vão poder conhecer a banda inteira, gente, que é maravilhosa. Eu conheço já faz tempo, 0800, né, então eu não posso ficar falando aqui, né?
1: A gente já...
0: A alegria de vocês é contagiante, né? Vocês levam pro povo, assim... Faz a gente querer ter vontade de dançar, se mexer, pular e ficar feliz. A gente fica muito bem servido quando o bando da 0800 está tocando.
1: Que legal, satisfação, Ritinha. Quem ainda não conhece a super banda 0800, a gente já pede de antemão, vai lá nas redes sociais. Todos que você tiver, Facebook, Instagram, o que tiver, procura lá, super banda 0800. Tem conteúdo, nosso marketing está filmando aqui, tem conteúdo todo dia. Como a Ritinha falou, é uma banda jovem, a gente tem 11 anos, né, a formação... Pô, jovens, né? E a banda, a 0800, busca isso, levar alegria, levar animação, irreverência, essa energia que a super banda 0800 tem, um show muito variado, tem várias surpresas durante o show, tem personagens, tem coreografias, tem uma hora que a gente vai pra galera, tem muita coisa, não dá pra falar tudo pra dar aquela vontade pro pessoal vir prestigiar, mas com certeza. É animação do início até o final do show da super banda 0800, e hoje então, 80 anos do Clube Ipiranga também. Fazendo novamente, resgatando o baile do chopp. Que legal, parabenizar por essa iniciativa de resgatar, né, a cultura alemã, essa tradição, trazer o baile do chopp para a abertura da Oktoberfest aqui de Gramado e trazer a banda alemã mais animada do Brasil, como a gente sempre fala.
0: Que coisa boa, gente. Além de vocês também verem a banda Super Banda 0800 hoje à noite, então, na segunda October de Gramado, né, com o lançamento nessa noite, domingo a gente vai encontrar eles de novo.
1: É verdade.
0: Olha,
1: é dose dupla no mesmo final de semana, né? Então, é aquela coisa. Hoje, domingo, já vamos se ver de novo, né?
0: Com certeza.
1: Domingo temos encontro marcado em Três Coroas, Sociedade Concórdia de Figueira, né? A tradicional festa, que também promete ser uma grande festa domingo, já fica o convite. Hoje, então, aqui no Oktoberfest Gramado, e domingo, lá em Três Coroas, dobradinha também, Verdes Campos e Super Banda 0800.
0: Fica o convite, então, quem quiser, gente, pode chegar na Cidade de Piranga. Hoje vai ter também ingressos na hora para você poder adquirir e ir lá contemplar, né, essa baita festa que vai acontecer, o lançamento da October, mais os 80 anos da Cidade de Piranga. E domingo, claro, também lá em Três Coroas, tá lá na Figueira, lá, quem já conhece. E até a Jucinara tá mandando aqui, ó. A minha filha de 12 anos ama Super Banda 0800. Beijo para ela. Como é que é o nome dela, Jucinara? Diz que, ó, que o Alex vai deixar um beijo para ela aqui, ó.
1: Manda beijo, aqui. Beijo. E é muito legal esse carinho que a gente tem de todas as gerações, todas as idades, né? Principalmente as crianças, né? A gente tem as coreografias de músicas infantis, né? Então, é muito legal esse carinho que a gente recebe, seja criança, adolescente, do jovem, do idoso. É legal que o nosso repertório, durante o show, é um repertório que é para todas as idades, né? Então, isso é muito legal. Inclusive, também falar que a gente está trabalhando o nosso DVD, né? O DVD 10 anos, que a gente gravou ano passado. Cada mês a gente traz um lançamento, a gente dividiu o DVD em medleys, né?
0: Sim.
1: E quem ainda não viu, vai lá no canal do YouTube da Super Banda 0800, vai ver os lançamentos, já tem 13 lançamentos já do DVD. E já deixar o convite, semana que vem, vem mais um medley novo, medley 10. Então já te inscreve lá no YouTube, ativa o sininho, para sempre estar por dentro das novidades da Super Banda 0800. Novidade não falta, 0800 todo mês trazendo novidade.
0: Que coisa boa. A Camila, o nome da menina de 12 anos, filha da Jucenara, que é
1: beijo,
0: fã de vocês.
1: Camila, ó, tem que vir pedir para a mãe trazer um show da 0800, ganhar um brinde, né? Inclusive, Ritinha, tem brindes aqui.
0: Isso aí, eu ia dizer,
1: ver
0: mas
1: como
0: cadê
1: é que a gente
0: brinde?
1: Vai fazer, né? Tem uma camisa GGG, é, tamanho família, tá? É pra família toda essa camisa. Uhum. Mas tem camiseta, tem boné.
0: E o pessoal que tá participando aqui, tá, gente? Quem estiver participando, manda aí. Eu gosto da 0800, tá? Pra não botar todo o nome. Só botar eu gosto da 0800 ou eu curto a 0800 com o teu nome aí. Manda que até o final da tarde a gente vai dar, então, essa camisa
1: e tem que,
0: esse boné.
1: E tem que, Euritinha, tem que seguir a 0800 redes sociais, tá? Isso daí aí. Sim, a gente vai conferir, senão a gente não vai dar o brinde.
0: E eu quero agradecer também porque eles trouxeram um brinde aqui pra Verdinha, né? Trouxeram aqui uma cuia linda com o nome da banda 0800. Deixaram aqui pra gente poder aproveitar um chimarrão. Obrigada.
1: A rádio tem que ter seus privilégios,
0: com
1: né?
0: Com certeza, né?
1: É legal que a 0800 a gente valoriza muito o trabalho das rádios, locutores, né? Uhum. É muito importante esse trabalho, né? A gente é muito ativo, a gente conversa com os locutores, sempre nos lançamentos, né? É, afinal, vocês também fazem um belíssimo trabalho e as bandas precisam da
0: com
1: rádio,
0: certeza.
1: Locutor. Então é um elo, né? Banda e as rádios.
0: É por isso que a nossa Verdinha, ela tá tão querida na região, porque aqui a gente toca bailão, a gente toca gauchesco, a gente toca sertanejo, e cada dia a gente vem conquistando ainda mais pessoas, e também as bandas estão vindo aqui para trazer os seus trabalhos, a gente fica muito feliz.
1: Os músicos exóticos da Super Banda 0800, ó, a Aritinha tá olhando em primeira mão ali, as
0: esse aí veio da onde?
1: Senhor,
0: veio lá da ele é
1: o
0: nórdico?
1: Aquaman, é um filme que vai ser lançado daqui uns dias. E o ator já tá aí.
0: Isso aí é pro Aquaman da 0800?
1: Novo episódio. Vale a pena o pessoal também
0: qual
1: vir ver.
0: Qual açude vai ser gravado isso?
1: Mas é muito legal, Ritinha. A 0800 é esse clima, essa alegria, essa descontração. Isso também é durante o show da banda, então é muito legal essa conexão que a gente tem com o público. A gente preza muito por isso.
0: Gente, obrigada por vocês ter tirado um tempinho, ter vindo aqui, né, para brindar os nossos ouvintes também e para fazer esse convite mais uma vez para estar hoje à noite no lançamento da 2 de outubro de Gramado, que vai ser fantástico. E eu peço para vocês aí terminar, claro que, né, animando a gente mais um pouquinho.
1: Obrigado, Taritinha. Deixar então um abraço a todos os ouvintes, né? Obrigado pelo carinho. Então, o nosso encontro hoje à noite marcado, lançamento do Outubro Professor Tensas de Gramado, no bairro Várzea Grande, 80 anos da Sociedade Ipiranga. Resgatando o baile do chope. E vai ser mais ou menos assim, a gente vai fazer uma música bem conhecida, só um trechinho dela que é bem conhecido. E deixar um abraço e agradecer, Ritinha Verdes Campos, por sempre abrir as portas para as bandas, tá? Muito
0: a
1: obrigado.
0: A gente que agradece. Peraí. 1, 2, 3.

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0: Você ouviu aí, então, Brilhação e Negão, Louco Apaixonado. Vou para um rápido intervalo comercial e já volto com muito mais aqui na 97.9, a sua, a nossa Verdes Campos. Três e 46.
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1: 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E aqui a gente segue com o Pop Sul e o Palhaço.

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0: Você ouviu o som deles, João, Paulo e Daniel, a loira do carro branco, aqui na Cápsula do Tempo, relembrando esse sucesso sertanejo. Quem mais tá por aqui? O pessoal tentou adivinhar, mas não adivinhou a banda, né? Mas deixa eu mandar um alô aqui pro Thiago, que tá na escuta. Oi, Thiago, um abraço grande pra você. Fala, Oséias!
1: Boa tarde, meu amor! Como é que tu tá, minha querida?
0: Fala, apaixonado!
1: O amor que eu não pude conquistar ainda.
0: Aham, vai tentando.
1: A gente nunca sabe o dia de amanhã. Um abração lá pro meu galo cinza lá, o Don Juan de Gramado, JP.
0: Tá bom.
1: Toca uma do Sidney Lima pra nós aí, faz favor.
0: Tá. Tá. Vou bom, encerrar. Meu amor? Vou encerrar o programa com ele.
1: Beijo.
0: Tá bom?
1: Beijo. Te amo.
0: Gente, quem escuta diz que a gente tem alguma coisa, né? Não temos nada, não. Isso é só amizade. Ele que tenta, tá bom? Vamos lá, quem mais? A Lourdes. Oi, Lourdes.
2: Boa tarde, Ritinha. Se der, coloca Tordilho Negro.
0: Tá bom.
2: Ofereço para todos os ouvintes, para vocês da rádio, para me escutar.
0: Tá bom.
2: Um beijo e um bom final de semana.
0: Igualmente pra você também. Dá um pulinho lá em Araricá, vai lá no nosso acampamento Farroupilha, junto com a prefeitura, a Verdinha, fazendo essa festa pra vocês. Zenaide, fala aí, Zenaide.
3: Boa tarde, Litinha. Quero pedir música para mim, pra Luísa, pro Pedro, pra Dona Elzira, pros meus familiares. Pode ser uma de Jean Giovanni. Uma música bem legal pra nós. Para todos vocês da rádio.
0: Tá bom.
3: Uma excelente sexta-feira e um ótimo fim de semana.
0: Beijo, minha linda, pra ti, pra Loiva, pro Pedro, essa galera toda aí, igrejinha, sempre curtindo a gente, né? Quem mais aqui? O Valdecir Moroni tá pedindo aí o Terceira Dimensão. Vou ali, volto já, não precisa nem me esperar. Valdecir, um abraço grande, tá bom? Obrigado pelo carinho. O nosso querido jornalista Anderson Dilkin já tá aqui pra trazer pra vocês as notícias no Play News e eu volto daqui a pouquinho, né? Eu vou ali e volto já.
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5: Animais do Gramado Zoo entraram no clima do Dia do Gaúcho com atividade especial de enriquecimento ambiental. A onça preta recebeu carne no espeto e o lobo-guará ganhou pedaços de carne em uma espécie de grelha. As ações foram planejadas para estimular os sentidos e o comportamento natural dos animais. As comemorações também marcam os 18 anos do zoológico, que preparou bolos de frutas para as antas. A Brigada Militar passou a centralizar em Novo Hamburgo o atendimento das ligações para os 190 de 16 municípios do Vale dos Sinos. O novo Centro de Operações Regional reúne pelo menos 5 policiais no atendimento dos chamados, que serão registrados e encaminhados às equipes responsáveis por cada cidade. A mudança busca agilizar o atendimento e melhorar a gestão das ocorrências. 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Da redação, Anderson Dilkin.
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0: Verdescampos. 4 horas e 3 minutos.
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E hoje, dia 18, tem o grupo Entreveraço nesta noite maravilhosa de sexta-feira. Amanhã, no sábado, tem o grupo Surungaço e no domingo, às 19 horas, tem Cassiano Slabo e o grupo Pala Gaúcho. 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Vem aproveitar o acampamento Farroupilha de Araricá junto com a Verdinha. E aqui quem canta pra gente é o grupo Festerei, o apartamento 104.

0: Você ouviu aí o Tribunal do Amor no São Marino, na Cápsula do Tempo. Quem mais tá comigo? Meu Deus, não para de entrar gente aqui. O pessoal que participou aqui para ganhar os brindes, né, da banda 0800, já tá participando aqui, tá? O seu Ademar Gonçalves tá pedindo aí de Santo Antônio da Patrulha, uns serranos. Ofereço para todos os gaúchos, um grande abraço. Tchê, fica com Deus. Para mim, né, ô? Tô ligado desde manhã, meu som empacou e não sai mais da Verdinha. Que coisa boa, hein, seu Ademar? Um abraço grande pra ti, obrigada aí pela participação. Fala, Parobé, o que você quer, Parobé?
1: Eu aqui, tô em casa, no fundo do sino incomodar aí, tá eu, Marquinhos, Vanderlei? Temos aqui, o Marquinhos tá fritando um peixe pra nós aqui.
2: Nós temos tomando um cala.
1: E vamos tomar um calicinho de vinho, só mais bem pouquinho, né, porque saco mesmo. Ah, eu vou pedir que tu toque umas do Serrano pra nós, hein?
0: Tá bom.
1: Já que é a semana farroupilha. Tá bom?
0: Tá bom.
1: Beleza pra toda a galera, hein?
0: Valeu, queridão. Um abraço grande. Yara da Cortivo também tá participando aqui pra ganhar o brinde. O Marrone também, né? Marrone Silva mandou aqui pra participar, pra ganhar o brinde da 0800. O Lindomar Nunes também. Quem mais tá por aqui? Daniel.
3: Oi, boa tarde, Rádio Verdes Campos. Aqui é o Daniel, da Varza Grande, motorista aplicativo.
0: Oi.
3: Eu gosto da banda
0: 0800. Opa! Um abraço grande pra você, tá concorrendo também. Noeli Machado de Canela, ela também botou aqui, né? Adora 0800. Beijo, valeu, Noeli. A Jucenara também mandou aqui, né? A pitoca dela ama 0800, né? A Camille tá participando também. Deixa eu ver aqui, boa tarde. Adriel mandou um abraço pro músico aí, o Daniel da 0800. Pena que eu vi depois que os meninos saíram daqui, Adriel. Mas com certeza eles estão ouvindo aqui a Verdinha. E vai esse abraço então do Adriel aí pro Daniel da 0800. Jesus de Melo junto com a gente também. Luiz Heirich lá de Igrejinha. Ô, oh, coisa boa. Tem mais gente participando daqui a um pouco. Eu conto.
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0: Esse som você vai ouvir, sabe quando? Dia 27 de setembro, no acampamento Farroupilha de Araricá. Grupo Vanera. Ah, vai estar bom demais, né? Que coisa boa. É só você que não for. Se você não for, só você que não vai. Tá bom, gente? Aproveita que Araricá tá com esse acampamento Farroupilha, tá maravilhoso. E eu, se fosse você, aproveitava, tá? Vamos lá, quem mais tá comigo aqui na nossa verdinha, mandou aquele alô. Foi o Ciro. Cadê você, Ciro? Onde é que tá o Ciro? Achei o Ciro.
1: Boa tarde, Ritinha. E aí, tudo bem? Trabalhando tudo um pouquinho, não muito também, né? Ajeitando o barraco amanhã. Bota pra nós aí, pedreiro, bronzeadão, hein? Lá pro Vanildo, Marquinho, Parobé. Toda cruzada estão tomando agora, o Bugrão ali. Uhum. Nossas amigas aí. Tem bastante parceria que estão sempre na escuta aí, tá? Valeu. Tudo de bom, guria? Vamos. Devagar e sempre. Ou tá. Piscina, né? Também. Acha, amor. As músicas são todas boas na verdinha, né? Não tem, ah.
0: Valeu, Ciro. Beijo grande pra ti, pra Lúcia e toda a galera aí. Quem mais tá comigo é o Marcos. Boa tarde, Ritinha. Muito bom poder estar curtindo a Verdes Campos com vocês. E coloca uma moda viola. Meu Deus, a vaca foi pro brejo. É, moda de viola só mais na hora do bulicho, Marcos. Dá pra tocar, tá bom, meu querido? Fico te devendo. Ai, Isaías Caetano, hoje é sexta-feira. Ei, coisa boa, Isaías. Um beijo grande pra você. Vou ficar te devendo o hino hoje. Não tem mais tempo. Tá bom, queridão? Um abraço. Pedro Sérgio, de Nova Hearts, obrigada pelo carinho, sempre junto com a nossa verdinha. Silvio Almeida, boa tarde. Alô, para a igrejinha, estamos tomando aquele chimarrão com a douradinha e a tua já está reservada. Opa, Silvio Almeida, um abraço grande para você, obrigada pelo carinho. Fala, Marcelo. Cadê o Marcelo?
2: Ô, Ritinha, boa tarde. Aqui é o Marcelo. Estamos descendo a serra de novo aí, rumo à Estância Velha com meus amigos aí, Darlan e João.
0: Tá bom.
2: Queria escutar Pombinha Voa, Costãozinho e Chororó. Se puder, faz o favor e colocar essa música pra nós.
0: Se der tempo, eu coloco, mas se não der, eu vou ficar te devendo pra segunda-feira, tá bom? Joelzinho, boa tarde, Ritinha, tudo bem com você? Eu tô bem, graças a Deus, tô no estacionamento, escutando a verdinha, tomando um chimarrão, né? Um abraço aí pro apaixonado, diga pra ele, se ele quiser te conquistar, é só ele vir pra Gramado, que eu dou umas aulas. Comigo ele vai conquistar o coração e o meu Deus do céu. Joel, não dá dica, Joel. Vocês dois, olha, não tem. Não, o dia que você se conhecer pessoalmente, vai desmoronar o morro aí, Joel, tá louco? Um abraço pra ti. Obrigada, Joel. Quem mais, seu João? Lá em Nova Hart, junto com a mãezinha dele, né, seu João?
3: Tô escutando o teu programa aqui, na mãe, tô aqui em Nova Hart. Tô escutando o teu programa aqui.
0: Então, tá bom.
3: Daí tu toca uma música do Sidney Lima pra mim, escutamos. Pintadinha, se tu puder tocar pra mim, tá?
0: Abraço.
3: Tchau, um abraço e um beijo.
0: Obrigada.
3: Uma ótima sexta-feira pra ti, tá?
0: Tá bom, pra você também. Daqui a um pouco tem mais participações. Não sai daí que tem muito mais aqui na Verdinha.
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0: E o motorista de aplicativo foi flagrado por uma passageira dirigindo sem as calças em Canoas, na região metropolitana de Porto Alegre. Foi preso preventivamente na manhã desta sexta-feira. O caso veio à tona após a mulher registrar ocorrência contra o homem de 35 anos, que não teve o nome divulgado. Segundo a Delegacia Especializada de Atendimento à Mulher do município, ele é investigado pela suspeita de cometer o crime de importunação sexual. Conforme a delegada, a vítima relatou em depoimento que solicitou uma corrida por aplicativo no final da tarde de 11 de setembro e, ao sair do local de trabalho, entrou e sentou no banco e passou a mexer no celular. Em determinado momento, percebeu que o motorista estaria sem as calças. Que coisa séria.
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Simbora com o Passarela, sofrendo e vivendo.

Sabe aquele papo de bar? Dois amigos falando sobre amores mal resolvidos. Aquela pessoa que tá sofrendo, deprimida. Vem cá, meu amigo. Meu caso é diferente. Eu até tô sofrendo, mas eu tô vivendo.

0: Você curtiu aí o som do Gian e Giovanni? De que planeta você veio na Cápsula do Tempo? Quem mais está junto com a gente é o Rogério Mantei. Fala, Rogério!
1: Boa tarde, Rita. Aqui é o Rogério, da Linha Marcondes. Eu quero homenagear toda a minha família, minha esposa, meus dois filhos, a vocês da rádio, pelo ótimo programa. E eu quero participar dos prêmios aí da banda 0800. Desde já agradeço. E a música eu vou deixar hoje à sua escolha.
0: Tá bom então, Rogério, valeu. Quem mais aqui? Fala, Ritinha, manda um beijo pro Zezinho. E toca Marília pra turma da oficina. Valeu, gente boa, obrigada pelo carinho de vocês. Quem mais tá aqui junto? Deixa eu ver. Onde é que eu parei? Gilberto, fala, Gilberto.
2: Boa tarde, Ritinha.
0: Tarde.
2: Aqui é o Gilberto, da Igrejinha. Toca uma música pra nós aí. O Walter Moraes, Dia de Chuva. Quero oferecer lá pro meu amigo Elton Renck, meu irmão Silvio Almeida, o bom pastor, né?
0: Uhum.
2: Minha esposa Leonita, minha filha Ellen, meu genro Luciano, lá da escola Fênon de Idiomas.
0: Uhum.
2: E para vocês aí da rádio, se for atendido, meu muito obrigado. Um abraço.
0: Obrigada, Gilberto. Um beijo grande para toda essa família maravilhosa. Mauro de Igrejinha também está com a gente. Manda um alô para a turma do Sanquim. Estamos presentes na Mate Arte, na Praça do 15. Olha só que coisa boa. Um abraço grande para vocês aí, Mauro. Obrigada pelo carinho. Silvio Kirsch, fala, menino.
3: Ritinha. Ah. Boa tarde, Ritinha. Silvio, da cidade de Taquara. Viajando e escutando os atuais... com a melhor, com a Verdi Campos. É bom estar vivo.
0: Valeu, Silvio. Um abração para você. Daqui a um pouco eu conto quem mais está por aqui, porque está na hora dele, Anderson Dilkin, falar das notícias no nosso Play News.
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5: Os bombeiros voluntários de Igrejinha realizam neste sábado a formatura de 7 novos integrantes da corporação. A cerimônia será às 19 horas no Centro de Eventos Prefeito Celson Flash e marca a conclusão do treinamento para atuação em combate a incêndios e primeiros socorros. Também serão formados 20 bombeiros mirins em uma cerimônia inédita na história da corporação, que tem quase 22 anos. Parobé amplia durante o Setembro Amarelo as ações de conscientização sobre saúde mental e prevenção do suicídio. As atividades acontecem em empresas, no NAPIA, no CAPS e nos grupos de hiperdia das UBSs, com foco em escuta, acolhimento e orientação. A Secretaria de Saúde reforça que a prevenção deve continuar durante todo o ano e que quem estiver enfrentando sofrimento emocional pode procurar os serviços municipais de saúde ou CVV pelo telefone 188 com atendimento gratuito e sigiloso. Saiba mais em radioverdescamposfm.com.br. Da redação, Anderson Dilkin.
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1: 5 horas e 5 minutos.
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1: Verdes Campos 97.9, esse é o Conexão, eu sou a Rita Aline e estou com você sempre de segunda a sexta, das 2 às 6. É muito bom estar com você. Uma rádio diferente. 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E a gente segue com a terceira dimensão.

0: Levante e vamos.
1: E eu quero, antes de trazer os signos, mandar um abraço para Uber Ana, lá de Novo Hamburgo, que tá levando a Verdinha na carona, mas olha só que maravilha! Obrigada, Ana, pela companhia, obrigada por levar a

0: Nossa verdinha na carona, ela que está sintonizada na 97.9, curtindo a nossa verdinha. Beijo para você, Ana. Continua assim, espalha aí para todos os seus colegas aí também, tá bom? Do aplicativo. Para todo mundo escutar a verdinha também. Beijo grande da Ritinha, um abraço grande da Verdes Campos para você, Ana, que é motorista de aplicativo, motorista aí da Uber, ouvindo a nossa Verdes Campos em Novo Hamburgo. Valeu, menina! E agora sim, vamos trazer os signos!
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0: Aqui na Verdinha você já sabe, né? A gente antecipa pra você o que vai acontecer através do seu signo. Isso mesmo. Então presta atenção, seu sabadão, através do horóscopo. Oh, yeah. Sábado, de energia renovada e vontade de aproveitar o momento. No amor, paixão e espontaneidade movimentam o coração. No trabalho, uma preocupação pode finalmente perder força. Número da sorte é o 17. Toro. Um sábado ideal para desacelerar e valorizar as coisas simples. No amor, carinho e tranquilidade aproximam quem você ama. No trabalho, organizar as ideias ajudará nos próximos passos. Número da sorte é o 28. Gêmeos. Conversas agradáveis podem trazer novidades e boas surpresas. No amor, um encontro pode despertar sentimentos inesperados. No trabalho, uma nova ideia merece ser levada adiante. O número da sorte é o 12. Câncer. O sábado pede descanso, carinho e conexão com pessoas especiais. No amor, afeto verdadeiro deixa o coração mais leve, canceriano. E no trabalho, deixa as preocupações profissionais para outro momento. O número da sorte é o 25. Daqui a um pouco, a gente vai trazer Leão, Virgem, Libra e Escorpião. Para quem pediu os serranos, tá chegando aqui, ó.
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0: Você ouviu aí os Serranos, Tordilho Negro, aqui na nossa Verdinha, né? Já que estamos nos preparando para o Dia do Gaúcho, que é no domingo, mas lembrando que o acampamento, tá, a Farroupilha de Araricá vai ficar até o outro final de semana, até o dia 25, tá, gente? Então dá tempo de você aproveitar aí bastante. Não termina nesse final de semana, não, termina no outro, tá bom, gente? Então não deixa de ir lá para você poder aproveitar aqui, ó, o acampamento da Farroupilha, que hoje, dia 18, tem o grupo Entreveraço. Neste sábado vai ter grupo Surungaço e no domingo vai ter Cassiano Slaba com o grupo Pala Gaúcho. 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Ei, coisa boa! Vamos lá pro nosso comercial que eu já volto com muito mais. Sete e vinte e dois, né, gente? 5h22.
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2: 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Seguimos com o aviãozinho do Indústria Musical.

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1: Seguindo com mais signos para falar para você como vai ser o seu final de semana, ou seja, principalmente o seu sábado, através do signo. Eu te conto e é agora, então presta atenção. Seu brilho estará em alta e chamará atenção por onde passar, Leão. No amor, romantismo e diversão podem marcar o sábado. No trabalho, reconheça suas conquistas e prepare novos objetivos. Número da sorte é o 7. Virgem. Um sábado tranquilo ajuda a colocar pensamentos e sentimentos em ordem. No amor, uma demonstração sincera pode fortalecer uma relação. No trabalho, o planejamento feito hoje poderá facilitar a próxima semana. Número da sorte, 19. Libra. Harmonia e leveza tornam o sábado mais agradável. No amor, clima romântico favorece aproximações e declarações. No trabalho, uma ideia compartilhada pode render bons frutos futuramente. Número da sorte é o 32. Escorpião. O sábado traz intensidade e vontade de mudar algumas coisas. No amor, sentimentos profundos pedem sinceridade. No trabalho, uma decisão importante começa a ficar mais clara. Número da sorte é o 16. E daqui a pouco nós temos Sagitário, Capricórnio, Aquário e Peixes.
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0: Lindo esse chamamê, né, gente? É do Grupo Cambona. E sabe onde é que o Grupo Cambona vai estar? Deixa eu te contar. Se você não sabe, eu te conto. Vai estar lá no acampamento Farroupilha de Araricá. É isso mesmo, gente. Dia 26 de setembro, Grupo Cambona toca lá no acampamento Farroupilha de Araricá. E você tá convidado a ir lá participar, tá bom? Quem mais tá comigo aqui mandou aquele alô especial? Deixa eu ver onde é que eu parei. O Ademir, né? Ademir, um abraço grande pra ti, menino. Obrigado pelo carinho de sempre. Paulo Juarez, fala aí, menino.
1: Boa tarde aí, minha amiga Ritinho.
0: Fala aí.
1: Quero escutar uma música da programação aí, uma que tiver bem boa aí no momento aí.
0: Tá bom.
1: Bota pra nós escutar. Hoje é sexta, dia do gole. Tô aqui na garagem, sentado, só na escuta, tomando um gole.
0: Querido, um abraço pra você. Silvio Paz, de Nova Hartz. Tarde, queridona, passando só pra bater o cartão. Ótimo final de semana. Valeu, menino. Fala, Irani.
2: Oi, Ritinha, boa tarde. Tô chegando, meio atrasada, mas ainda vai dar pra ouvir um pouco do teu programa.
0: Tá bom, minha linda.
2: Gostaria de ouvir qualquer uma aí dos atuais, se tu tiver. Oferecer pra todos os ouvintes. Um beijão, um ótimo final de semana pra ti. Muito obrigada.
0: Obrigada, minha linda, pelo carinho. Quem mais aqui? Deixa eu ver, a Hilda tá com a gente aqui, a Irani Dicken também, né, Irani, sua lindona? Um maravilhoso final de semana pra você, pra todos da Verdinha e pros ouvintes também. Obrigada pelo carinho, viu, minha linda? A Terezinha também tá por aqui. Fala, Terezinha.
3: Boa tarde, querida, cheguei. Eu tô preparando o chimarãozinho, mando um abraço pra quem está no escrito programa, pra você de rádio. Como é que eu faço ganhar um ingresso? É só ir lá, daí, com uma identidade? Ganhar ingresso para o Tober ali no Ipiranga?
0: É isso aí.
3: Obrigada do ingresso que o amigo me deu de manhã.
0: Sim, Terezinha, é só você chegar lá na entrada, tá? E apresentar o teu documento de identidade, que tem o teu CPF, que o teu nome vai estar lá, daí você vai poder entrar e fazer a festa lá, tá bom? Um beijo grande pra você. Teteu também tá por aqui, manda um alô pra nós. Tô levando a esposa, Kerlin, pra casa, sextou. Opa, um abraço grande pra vocês, obrigada pelo carinho de sempre, viu? Também quem tá por aqui, deixa eu ver.
4: Tinha um abraço, boa tarde. Tu mande aí um abraço pro Maneco Cara Branca, que tá aqui na oficina da Faquim. E os guris que estão metendo pressão aqui, o Manuel Lames, o Dadinho, o Guedi, o Joaquim, o José e o Zé Pequeno. Abraço, obrigado. Aquela do Hélio da Rosa Xavier, tocava com o grupo Cordiona. Velha Estância.
0: Eu só consegui achar com o Teixeirinha, tá? Vai tocar daqui a um pouquinho no Bolicho Verdes Campos pra vocês, tá bom, meninos? Obrigada aí pelo carinho, obrigada pela audiência. Fala, Isabeli.
5: A gente é peixe.
0: Beijo, minha linda. Quem mais? Quem mais tá aí contigo, Wellington?
6: Olha, Ritinha, estamos tomando uma gelada e se escutando aqui em Parobé, tá?
0: Mas tá tão quente assim.
6: Eu vim cortar grama na casa dela. Abraços, tá? Deus sempre te abençoe esse maravilhoso programa, até maravilhosa, tá? Um ótimo final de semana pra ti e toda a tua família, tá?
0: Valeu, um beijo aí na Isabelle, tá bom? Obrigada, gente, pelo carinho de vocês. Mas daqui a pouquinho eu volto, porque tá na hora da notícia.
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0: E o cumprimento de 6 ordens judiciais de busca e apreensão no município gaúcho de São Borja, fronteira com Santo Tomé, na Argentina, marcou nesta quinta-feira a deflagração de ofensiva da Polícia Federal contra um grupo suspeito de operar estrutura especializada em operações financeiras à margem do sistema oficial. Ao menos 2 integrantes do esquema foram presos em flagrante. No foco da recém-deflagrada operação NACD, está uma espécie de banco paralelo que atua fora dos canais autorizados pelo Sistema Financeiro Nacional por meio de transações ilegais que envolvem uso de dólares e a participação de cambistas brasileiros e argentinos. Os crimes incluem a atuação de instituição não autorizada pelo Banco Central, além de lavagem de dinheiro e evasão de divisas.
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0: Signos. Vamos lá trazendo os últimos signos aqui da Verdinha. Se você ainda não sabe o que vai acontecer no seu final de semana, eu vou te contar. Presta atenção. Sagitário. Sábado perfeito para sair da rotina e viver algo diferente. No amor, alegria e liberdade aproximam você de alguém especial. No trabalho, novos planos podem ganhar força nos próximos dias. Número da sorte é o 41. Capricórnio. Aproveite o sábado para descansar e recuperar suas energias. No amor, segurança e companheirismo fortalecem os sentimentos. No trabalho, um projeto futuro começa a tomar forma. Número da sorte é o 23. Aquário. Novidades podem deixar o sábado mais movimentado e interessante. No amor, uma conversa diferente pode aproximar dois corações. No trabalho, criatividade será importante para uma nova oportunidade. Número da sorte é o 36. O sábado será de sensibilidade, inspiração e boas energias. No amor, o romantismo estará forte e favorece momentos inesquecíveis. No trabalho, confie mais na sua intuição para planejar a próxima semana. Número da sorte é o 5. Os signos voltam na segunda-feira.
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0: essa é a verdinha, você ouviu o Chiquito e Bordonei, final de tarde, que tá vindo com umas nuvens, né? Mas tá bonito final de tarde. Eu tô vendo aqui o pórtico da Várzea Grande, muito movimento. Tá, mas tá bonito, né, gente? Deixa eu ver quem mais chegou por aqui, quem mandou o seu alô. Deixa eu ver. O Valdomiro, fala, Valdomiro.
1: Tarde, Rita Aline.
0: Tarde.
1: Tem como tocar pra nós o Cancioneiro das Coxilhas? Manda um abraço aí pra Terezinha.
0: Tá bom.
1: Pro seu João lá da Celulose.
0: Então tá bom.
1: Eu vou aqui na lida, aqui no sítio.
0: Valeu, Valdomiro. Eu te agradeço. Eu não vou ter tempo de tocar, mas meu colega depois consegue colocar pra você no Boliche Verdes Campos. Tá bom, meu querido? Obrigada pelo carinho, obrigada pela tua sintonia. Quem mais aqui? José.
2: Oi, Ritinha.
0: Oi.
2: Tudo bem? Hoje eu tô aqui na casa da Zenaide.
0: Opa!
2: Eu e a loiva. Hoje nós viemos se cobrar. Viemos jantar na casa dela hoje.
0: Então tá
2: Toca
0: bom.
2: Toca uma música pra nós aí. É. Fica, amor. Abraço.
0: Ela vai vir depois do boliche também pra vocês ouvir aí, tá bom? Na casa da Zenaide. Ô, Zenaide, viu como é bom seus amigos? Ei, amizade assim é muito bom. Fala, Evinha.
3: Oi, Ritinha. Cheguei. Bom fim de...
0: Obrigada pra você também, minha linda. Um beijo grande pra você. Ah, tem mais gente aqui escrevendo aqui, né? Mas eu te vou falar aqui, ó. Quem é que foram os ganhadores dos prêmios, então, da banda 0800, tá, gente? Quem faturou o boné foi a Camille, né? A Camille, que é filha da Jucenara, no final do telefone 2346. Então, a Camille faturou o boné. E quem faturou a camiseta, que foi deixada aqui pelos meninos, tá? Foi o final do telefone 6041, que foi o Marrone Silva. Marrone Silva ganhou a camiseta e a Camille, né, que é a da filha da Jucenara, ganhou o boné, tá bom, gente? Só vim retirar aqui na verdinha que vocês levaram aí os prêmios. O Christian, de São Francisco, é amanhã, a caravana da verdinha é amanhã, Christian. Amanhã, faça chuva ou faça sol, estaremos na loja Bristot, lá de São Chico, tá bom, meu querido? Pode chegar lá a partir das 9 da manhã, até o meio-dia a gente vai estar lá com muita música, muita brincadeira e muita diversão na Bristot, tá? Marlise... Beijo, boa noite, minha linda. Abençoado final de semana pra você. Obrigada pra você também. Gente, linda, maravilhosa, fiquem com a verdinha que aqui você se diverte. Daqui a um pouquinho tem Boliche Verdes Campos. E eu prometi, né, pro apaixonado, que é o Oséias, que eu ia rodar o Sidney Lima pra ele hoje. E também pro seu João, que tá lá em Nova Hartz, junto com a mãe dele. Então, hoje eu termino o programa com o Sidney Lima e o calendário da saudade aí pra vocês curtirem, tá bom, gente? Um ótimo final de semana pra todos vocês, um ótimo final de semana Farroupilha, né? Feliz dia do gaúcho. E segunda-feira eu tô aqui de volta.
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1: A Prefeitura de Canela cancelou a ação de Bota Fora Resíduos Volumosos, que seria realizada neste sábado, dia 19, no bairro Magui. A decisão foi tomada devido à previsão de chuva intensa. Uma nova data para o recolhimento será divulgada posteriormente pelos canais oficiais do município. A Prefeitura de Gramado abre, na próxima segunda-feira, dia 21, as inscrições para um processo seletivo temporário com 4 vagas imediatas para pedreiro primeiro, além de cadastro reserva. As inscrições são gratuitas e seguem até 30 de setembro, exclusivamente pela internet, no site gramado.rs.gov.br. É necessário ter pelo menos a quarta série do ensino fundamental e 6 meses de experiência na área. A jornada será de 40 horas semanais, com salário de R$3.906,11. Cerca de 300 cavalarianos devem participar do desfile Farroupilha de Taquara neste domingo, dia 20. A saída está marcada para 8h30 nas proximidades da van nas margens da RS-115 e o percurso passará por diversas ruas da cidade. Por volta das 10h30, haverá uma parada na Praça Marechal Deodoro. A programação dos festejos Farroupilhas do Paranhana termina às 15 horas com a extinção da chama. Saiba mais em radioverdescamposfm.com.br. Da redação, Anderson Dilkin.
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1: 6:06.
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0: 6h22.
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Estamos chegando agora a partir deste momento, dia 18 de setembro de 2026, sexta-feira, sextou, temperatura 15 graus aqui na cidade de Gramado. É, aí na sua cidade como está? Tá quente, tá frio, vem chuva por aí, mas hoje o tempo tá bonito, foi bonito demais, né? Que maravilha, que bom ter vocês na nossa companhia a partir de agora. Então, Vini chegando para fazer o Bolicho Verdes Campos dessa sexta-feira. Lembrando a todos, não vai ter música ao vivo hoje, porque a gente vai ter bastante flashes aí dos eventos que a Verdinha está fazendo na nossa região. Aí não vai ter a parte ao vivo hoje, né? O Chiquinho tirou uma folga, né? O Vini deu uma atrasada, mas estamos aí para trazer uma programação bacana para vocês, trazer o seu pedido musical através do 54999-270979 e fazer uma noite bem legal, bem bacana, eu aqui na Verdes Campos, vocês em casa, todo mundo curtindo a Verdinha. Que bom, que bom que vocês estão junto com a gente. A gente vem chegando a partir de agora, então, com o apoio da Tropical Peixaria. 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E eu falei aí dos eventos da Verdinha. Vai ter o acampamento Farroupilha de Araricá hoje, dia 18. Tem grupo Entreveraço. Neste sábado tem grupo Surungaço e no domingo tem Cassiano Slaba e grupo Pala Gaúcho. 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E por falar em caravana, vem chegando música. O pessoal que pediu Passarela.

papo de bar, dois amigos falando sobre amores mal resolvidos. Aquela pessoa que tá sofrendo, deprimida. Vem cá, meu amigo, meu caso é diferente. Eu até tô sofrendo, mas eu tô vivendo.

0: Muito bem, de volta aqui na Verdes Campos, a rádio que eu sempre quis. É, bastante gente chegando aí, mandando seu alôzinho, que bom, que bom. É, pode mandar aí no 54992709279, que a gente vai estar mandando para vocês aí o seu recadinho, mandando seu alô. É, temos aí a participação do Guilherme da Estética do Herval. É, estão aí ligadinhos na gente, pedindo para tocar uma música para eles. Show de bola, é. Esse pessoal tá sempre nos eventos. Nos eventos que a gente vai, né? E que bom que eles estão acompanhando a gente, né? Por falar em eventos que a gente vai, também o Márcio, lá da linha Carahá, mandar aquele abraço pra ele aí, ele estava com nós aí, né? E fala que não perde um minuto a programação da Verdinha, hein? Aquele abraço pro Márcio, então, sempre ligadinho na nossa programação. É, aquele abraço, tá bom, Márcio? E também pro nosso amigo Wilson, tá lá em Três Coroas. Vamos ouvir o Wilson, ele que tá mandando seu recadinho, seu alô. Boa noite, Wilson.
1: Wilson de Três Coroas. E toca Iguaria Campeira.
0: Oba!
1: Para Inês e para todos os ouvintes e para vocês.
0: Vamos tocar sim. Um abraço pro Wilson, sempre ligadinhos aí com a gente. É, aquele abração aí, Wilson. É, o Wilson tá toda sexta mandando seu alô, mandando seu recadinho. Quem também tá toda sexta com a gente aí é a Eva. Boa noite, Eva.
2: Oi, Vinê.
0: Oiê.
2: Boa noite, tudo bem? Sextou? Bora ouvir uma música arrependida do Gino Ingênuo.
0: Opa! Tá arrependida do quê, guria? Aquele abraço pra nossa amiga Eva. Também a Maria, sou a Maria de Igrejinha, estou na escuta. Queria pedir a música Os Olhos do JM e oferece para todos os Cavalini e para você da rádio também. Que bom, a Maria ligadinha também na nossa sintonia. É, seja bem-vinda. O Rogério mantém. É, tá aí ligadinho. Fala aí, Rogério.
3: Vini, que é o Rogério da linha Marcondes. Teria como rodar aí para nós a Querência Amada?
0: Opa, pode sim.
3: Macrão. Te agradeço por atendido.
0: E a gente vai continuando música, é. Tinha um pedido Teixeirinha, daqui a pouco vem a música do Rogério, vem a música do Wilson, vem a música da Maria, todo mundo que tá pedindo aí, da Eva, todo mundo que tá pedindo música, hoje vai ter música, porque a gente não tem a música ao vivo, né? É, não temos ao vivo, então você vai ser o nosso cantor aqui na nossa programação na noite de hoje. Vem chegando Teixeirinha. Velha Estância.

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1: 6h44.
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Show de bola, de volta aqui na nossa programação. 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E tem bastante gente mandando seu alô, bastante gente mandando seu recado. Lembrando que a gente hoje não tem música ao vivo, né? A gente falou antes aí, mas temos vocês para mandar seu recadinho, mandar seu alô, sua música. É, o Chiquinho também não está com a gente, a nossa amiga Terezinha mandou seu alô aí também, né? Daqui a pouco a gente vai botar o áudio dela aí também, né? Ela que sempre curte a gente em sexta aí junto com o Chiquinho. Hoje o Chiquinho pegou uma folga, né? Daqui a pouco ele tá mandando mensagem pra gente aí também, mandando uma mensagem aí pros nossos ouvintes aqui da Verdinha. Lembrando daqui a pouco flashes aí dos nossos colegas que estão nos eventos, né? E vai ter um baita evento também, para vocês com o grupo Entreveraço na noite de hoje lá em Araricá, né? Você que está pela região e não sabe onde tem festa, onde tem baile, não perca tempo e vá hoje mesmo até a Araricá, vá hoje mesmo até Araricá no acampamento Farroupilha, que vai ter Entreveraço hoje, amanhã vai ter Surungaço, domingo vai ter Cassiano Slaba, né? Uma programação bem bacana para vocês lá em Araricá. E a gente vai trazendo programação bacana aqui também, né? Os nossos amigos que pediram iguaria campeira, vem chegando para vocês.

0: gente! Show de bola, o pessoal que tá chegando na nossa sintonia, 97.9, 97.9, bastante mensagens, bastante alôs. E a gente quer ouvir o alô de vocês também, né? Nossos ouvintes, pessoal que tá sempre nas festas, mandando seu alô, seu recado, até vai ter um bacana aí do Alex. Pessoal que encontra a gente nos eventos que a gente faz durante o fim de semana, que bom que vocês estão ouvindo aí, né? Aproveitar a deixa aí do Alex e já mandar um abraço para aquele pessoal que chega nos eventos para mim e diz: não mando mensagem, mas tô te escutando. Eles falam que estão escutando a gente, estão escutando a Rita, estão escutando o Jefferson, estão escutando toda a programação aí, né? E então fica aquele abraço para aquele pessoal que não manda mensagem, mas está sempre ouvindo a 97.9. E por falar em quem manda mensagem, vamos ouvir eles, né? Vamos ouvir o pessoal, a Terezinha de Gramado. Boa noite.
1: Boa noite, querido Vini. Aqui é a Terezinha. Manda abraço para quem está assistindo o programa, para você da rádio. Mas tá bom que não tem música ao vivo, eu tenho a música da Verdinha. Ah, eu fui sortuda hoje, eu ganhei um ingresso ali embaixo aqui do Ipiranga.
0: Opa!
1: Vou ir pro bailão.
0: Mas a...
1: Da igreja, da Oktoberfest aqui da...
0: Vai estar pela Oktober.
1: Tenha uma ótima noite e para vocês aí da rádio, tá? Beijo, abraços!
0: Parabéns, Terezinha, então, né? Ela que foi uma sortuda da manhã hoje, né? Então, hoje de noite... Quem quer conhecer a Terezinha, vá pro bailão, porque ela vai estar lá. Aquele abraço para ela. O Valdecir Moroni, também ligado com a gente. Se puder tocar na música Panela Velha com Sérgio Reis. Um abraço para ti, Valdecir. Vamos procurar a Panela Velha aí também. Vamos ver se ela fica mais nova, né? A Panela, se bem que cada dia envelhece mais, né? Mas aquele abraço aí, mas continua fazendo comida boa, né? Isso que importa. Alexandre Silveira, ele que tá aí ligadinho com a gente.
2: Boa noite, Vini.
0: Boa noite.
2: Tranquilo, Alex? Tudo firme aí? Parece que vem chuva amanhã, Vini. Certinho? O Jonathan mandou uma foto, você estava, parece que foi sábado ou domingo, não sei onde.
0: Tava lá.
2: O Jonathan é meu primo, viu? Ô, Vini, posso pedir uma música?
0: Pode.
2: Uma música bem antiguinha ali do Raia Musical.
0: Opa!
2: Prestei para todos os ouvintes da Rádio Verdes Campo FM. O meu irmão lá, seu Orlando Pitufo, que está sintonizado na Rádio Verdes Campo FM. Seu Osmar. A minha filha ali, a Alessandra, a Gabriela. O Juarez Santa Cruz da Concórdia ali. O Rogério ali. O Márcio do Musical KM Show. Em breve, guri, a gente dá um pulinho na emissora aí, tá ok?
0: Sim,
2: Deus
0: manda...
2: abençoe e um bom fim de semana, Vini.
0: Manda essa gurizada toda vir aí falar com a gente, né? Esse pessoal das bandas aí, o Alex, que sempre traz banda pra gente, então... Pode mandar eles virem aí um dia que a gente vai estar pronto para ouvir eles. Quem também é a Miriam. Boa noite, Miriam.
3: Oi, Vini.
0: Oi.
3: É a professorinha de Novo Hamburgo.
0: Ah, sim.
3: Tá com a música aí para mim, Vini, por favor?
0: Claro.
3: Fique. Não sei com quem é, sei com os atuais, eu não sei.
0: Acho que é o Passarelo.
3: Pode ser, Vini?
0: Pode ser, sim.
3: Um abraço, fica com Deus. Tudo de bom.
0: Pra ti também, obrigado por estar sempre ligada com a gente, a Miriam, lá de Novo Hamburgo, curtindo a nossa sintonia. Chico Gessler em Gramado também ligadinho com a gente, e temos aí a participação, vamos ouvir mais um ouvinte.
4: Boa noite, Vini, manda aí uma pra nós, pra mim, pra minha
0: mulher
4: Solange, meu amigo Robertão, a Nardir, o Braulino, a Regina está tudo no sítio agora no Moreira, fazendo uma jantinha assim, para comemorar o começo de um casal, ou se não, o final, não sei. Tá, Vini? Manda uma daquelas assim que só nós gostemos. Do tempo do teu velho pai do Lindolfo.
0: Aí,
4: um abraço, meu guri.
0: Um abraço para ti, lembrando do meu pai aí, né? Que bom, boas lembranças aí, né, Mazurana? Aquele abraço para ti, para toda a turma aí. E vamos agora de Arrependida. Gino e Geno chegando na Verdinha.

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0: deixa eu dar boa noite, né? Já que estão aí. Boa noite, Betinho.
1: Boa noite, Vini. E aí, como é que tá? Quero agradecer mais uma vez aí na Rádio Verdes Campos aí, agradecer o Chiquinho também, que falei com ele, mas que não ia estar aí para nós fazer umas modas. Já é a segunda vez que nós estamos aí. Quero agradecer essa rádio aí, que lá em Gravataí nós temos ligado 24 horas, temos trabalhando e escutando a rádio. Quero mandar um abraço também pro meu tio Alex também, que é um grande homem aí, está sempre ligado na Verdes Campos. E agradecer ao meu pai, que hoje eu trouxe ele aí para conhecer a rádio, e daqui uns dias aí trazer ele aí para cantar umas músicas aí também.
2: Quero agradecer também que eu estou aqui, né, na rádio aqui, que eu estou muito parceiro, que eu queria há muitos anos cantar numa rádio. Nunca achei, daí meu filho, não, eu te levo lá. Da hoje me trouxe aqui mandar uma música também para o Natália, para o Danilo e para o Matheus, que ficou cuidando da casa. Eu estou muito parceiro que estou aqui na rádio. Pode ser que para os Natal dá tudo certo, que a gente canta um terno de rei aqui nessa rádio, que eu cheio do meu serviço, só que eu escuto só essa rádio. Eu gostei de quando eu achei essa rádio. Uma rádio de Deus, uma rádio abençoada. Em nome de Jesus, amém.
0: Isso aí, amém. Esse é o Bugrinho, né? O Bugrinho que o Betinho sempre manda pra gente, né?
1: Esse é o famoso Bugrinho lá do interior de Taquara, lá no Pituva. Tá sempre ligado também na Rádio Verdes Campos. Quero mandar um abraço também pra minha tia Catarina aí, que é uma mulher que, bem dizer, eu morei com eles um tempão aí também. O Lucas e o pessoal todo de Taquara aí, que sempre tá ligado também. E um abração aí pra todos que estão sempre ligados na Rádio Verdinho. Quero mandar um abraço também pro... Para os guris integrantes da banda ali, do musical Novo Momento, que eu acho que estão ligados essa hora aí. Daqui a pouco eles têm um baile para fazer lá em Gravataí na 64. E um abração para eles aí.
0: E tu vai também daqui a pouco?
1: Não, hoje eu não vou, só mandei eles. Eu quero só receber hoje, Vini.
0: Alguém tem que mandar, né?
2: Uma música boa. Fiquei muito fácil de vir aqui nessa rádio, uma rádio abençoada. E marcar um dia aqui para o meu filho trazer, me cantar umas músicas aí.
0: É, o Bugrinho tava falando aí que canta o Terno de Reis, né? E vamos procurar alguém para cantar com ele aí da nossa cidade, aí da nossa região, que quer isso. Cantar um dia, né?
2: Aham, pros Natal.
0: É, vamos Natal, fazer aí pro Natal aí, né?
2: Daí eu tô chegando aqui, passei com os quatro, já estão aqui me esperando. Ela vai cantar o Terno de Reis.
1: Não, vamos ajeitar, vamos falar com o Chiquinho aí, vamos ajeitar aí para ele cantar um Terno de Reis aí nos Natal aí, final do ano aí.
2: No fim do ano também, se vocês gostarem muito do meu terno, se vocês quiserem, no fim do ano, eu tô aqui de novo cantando o Terno de Reis.
0: Aí, ó.
2: Uhum.
1: É isso aí então, Vini. Um brigadão aí pela parceria aí, por nos atender aí na Rádio Verdes Campos. E eu quero mandar um abraço para vocês todos aí e da Rádio Verdes Campos aí. Um abração.
0: É o Grupo Novo Momento que tá sempre...
1: Temos sempre ligado aí na Verdinha Musical, Novo Momento.
0: Estão sempre levando música para tudo que é lado, a gente vê pelas redes sociais, né?
1: Seguindo, nós temos em Caxias do Sul também, em todo lugar que chama, Itaquara, Santo Antônio, Gravataí, Porto Alegre. Então é isso aí, hoje nós vamos estar na 64 lá, os guri. Amanhã de noite nós temos um baile em Parobé, na Ribalte. Dançaria Ribalte, mas amanhã também não estou, esse final de semana não vou estar em nenhum, no outro eu tenho um na sexta, daí eu vou estar, mas é isso aí, quero agradecer também ao público de cada um que nos atende em cada lugar aí, e só agradecer a Deus por cada um de vocês também aí, que estão ligadinhos na Rádio Verdes Campos.
0: Isso aí. E
2: se você se arrumar todo dia para o Natal, o Terno, que acho que no fim do ano, esse ano, eles vão fazer o meu ano no barracão do Pituva. Eu vou fazer 60, né, filho?
1: Fazer 60 anos lá no...
2: 60 anos, né? Eu quero vocês tudo lá.
0: Opa!
2: Fazer churrasco lá. E quero o outro que manda aqui na rádio, no teu lugar, que ele é homem, gente boa, também escuto ele, que ele é muito bom. Eu quero vocês lá para comer um churrasco lá. E daí, conforme, já levo os caras daqui para me cantar um terno.
0: Mas o pessoal aqui da rádio, eles não gostam de comer, não.
2: Mas é bom comer uma carinha assada.
1: Ele quer fazer os 60 anos dele, levar o Chiquinho, o Vini e o pessoal da Rádio Verdes Campos lá.
2: Aham. Uhum.
1: Pra fazer uma festa lá com nós lá. Mas vamos marcar tudo certinho. Também quero mandar um abraço pra minha cunhada e meu irmão, que estão aqui com nós também. E agradecer a cada um da nossa família, que o cara não lembra de todos, é muito, né, Vini? Mas no churrasco o Vini disse que vai. Os outros da Rádio Verdes Campos, não sei se vai, mas o Vini disse que vai. Gosta de lambuzar o bigode.
0: Isso aí, vamos fazer o possível, né? A Rita disse que vai também. A Rita também tá... A Rita também quer ir no teu churrasco. Então, né? Vai faltar carne, eu acho.
2: Não falta, não.
0: Não vai?
1: O homem tá tratando um boizinho lá já, Vini. Já tem um ano e pouco lá. Tá estufado e gordo lá.
2: E conforme fazer, vamos para os Natal cantar esse terno, conforme para os meus anos, que se estiver tudo aqui, eu vou levar isso para cantar o terno lá.
0: É isso aí.
2: Bonito.
0: Isso aí, valeu. Vamos fazer então, né?

0: É isso aí, então, Vinícius. Se puder tocar uma música bem boa para nós aí dos atuais, não sei se pode, o seu horário também.
1: Pode.
0: É isso aí, então. Só agradecer aí. E quando der, também nós vamos marcar aí para o Musical Novo Momento. Está aí de novo aí fazendo uma festa com vocês aí, que nós fomos bem agradecidos aqui e bem atendidos. Quero mandar um abraço também para minha esposa, Tatiane, meus enteados que estão aí com nós aí também. E depois eu vou levar aí esse pessoal para comer uma boia bem boa. Diz que aqui em Gramado tem umas boias boas, né, Vini?
1: É para ter, né?
0: É, o Vini disse que tem.
1: Mas eu acho que melhor é o churrasco lá dos 60 anos.
0: Ah, sim. Ô, Vini, o Chiquinho perguntou que você conhece tal de Careca. Não sei se... Ele perguntou se tu conhece. Eu não conheço, não sou daqui, né? É isso que o Vini conhece.
1: Conheceu, ainda não conheço, não. Ah, só ouvi falar.
2: Pode falar. Ah, mandar também lá pro Júlio, lá o capataz da fazenda, mandar pra mulher dele, a Nunana e a Lady, que essas horas vocês estão escutando.
1: Isso tem. Uhum. Mas a gente vai mandar música pra vocês aí, né? E com certeza esperar uma próxima aí pro grupo...
0: Musical Novo Momento.
1: Musical Novo Momento, voltar aí e fazer uma noite legal, que nem foi aquele dia, né?
0: E agora também tô montando aí um outro grupo aí, porque daí eu só fico meio por casa receber, né, Vini? E a gurizada, vamos lá. Tô montando um outro grupo ali, mas eu acho que vai dar certo também, com a gurizada ali. O Anderson Show e Cia, de repente eu vou gerenciar eles ali, já arrumei uns bailes pra eles ali. Agora dia 26 também eles vão tocar no CTG de Glorinha lá. E eu quero agradecer eles também, sempre estão ligados na rádio aí. É um monte de pessoal lá de Gravatei que sempre tá ligado na Verdinha aí. E aonde nós vamos, né? Vamos carregando a Verde. Rádio Verdes Campos aí.
1: Isso aí, fala pra eles escutar nós lá.
0: Não, estão sempre ligados, estão escutando aqui. Eles mandaram aqui já mensagem, não esquece de mim.
1: Isso aí.
0: É isso aí então, Vini. Quero te agradecer, não vou tomar muito teu tempo. É só mandar um abraço pra cada um de vocês aí da Rádio Verdes Campos mesmo. A diretoria, todos aí. E os ouvintes aí. Uma boa noite para todos e um abraço.
1: Isso aí. E a gente quer mandar um abraço também para quem leva a gente até vocês, né? 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E a gente vai de música, vamos trazer uma música bem legal aí que o Alex pediu, né? O Alex pediu, e como a gente fala aqui, o Alex pede, ele manda, né?
0: Ah, o Alex tem que atender ele sempre aí, ele sempre tá ligado aí, sempre pedindo música boa aí. E amanhã nós esperamos ele lá com a carne pra comer aquele churrasco lá no interior lá.
1: Isso aí, vem chegando então a Rainha Musical e a Pétalas de Rosa, de Prata.

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8: Você está ligado no Boliche Verdes Campos, nessa sexta-feira, 18 de setembro. 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E a gente vai trazendo música legal, mandando um abraço a quem está chegando. Tem bastante mensagens para trás aí, que a gente vai estar falando aí daqui a pouco, né? Mandar já um alô aí pro pessoal aí, os Cavallini, pedindo só uma canção do Barbarella. É, o pessoal aí também, quem o Marone também está aí ligadinho com a gente. É, todo mundo aí mandando seu alô, seu recadinho. E daqui a pouco tem o pessoal que tá pedindo ao vivo, né? Tá mandando seu áudio aí. A gente vai falar depois dessa música aqui, ó. 150 por minuto.

Show de bola, esse aí foi Os Atuais aqui na Verdinha. O pessoal tá pedindo bastante música no Bolicho Verdes Campos. E a gente vai trazer, mais um pedido legal aí, o pessoal que pediu Décima do Potro Baio. É, o pessoal tá afinado aí, né?

0: Maravilha, isso aí foi então Luiz Marenco aqui na nosso Boliche Verdes Campos. Mandar um abraço a quem tá mandando seu alô através do 54 999 270 979. E a gente tem recadinho chegando aí do Luiz. É, Luiz Ribeiro, boa noite.
1: Boa noite, meu amigo Vini. Boa noite a todos os ouvintes da Verdes Campos FM. Um grande abraço e um bom final de semana a todos.
0: Valeu, Luiz. Quem também tá ligado com a gente aí é o Jandir Plus. Ele tá dando boa noite, é o Jandir de Igrejinha. Estou trabalhando na calçada Piccadilly e ouvindo a Rádio Verdes Campos. Eu e o Fabiano, hoje à noite, ele e o Fabiano estão escutando a gente pedindo Teixeirinha aí também. Aquele abraço, eles que estão trabalhando e curtindo a nossa programação. Chiquinho tá aí? Boa noite, Chico.
2: Boa noite, grande Vini, Vini Balada, Vini da Moçada, Oba. Vini dos Bailões. Aqui Chiquinho Show, Chiquinho Calçado, Chiquinho da Verdes Campos FM.
0: Faz um pix.
2: Passando para mandar um abraço para todos os ouvintes que sempre estão ligados com a gente aí. E hoje não pude ir, Vini, porque estou de molho, né? Machuquei um pé aí, dei um mau jeito.
0: Uba!
2: Mas estou na audiência, estou escutando vocês. E mandar um abraço para todo o pessoal da Verdes Campos FM, a rádio que eu sempre quis. Quebra tudo aí, Vini. Tu é o cara, tu manda bem. Um abraço pra ti aí também.
0: Valeu, Chiquinho. É, o Chiquinho tá aí ligado com a gente. Então, aquele abraço. Quem também tá mandando seu recado é o pessoal aí da Faquin Soluções. Boa noite.
3: Fala, meu querido.
0: Oba.
3: Tu toca pra nós aí a décima do bezerro. Aqui pra turma da oficina que tá aqui o Zezinho, Zé Pequeno, o Guedes, o Dadinho, o Joaquim, o Luíte. A Morena.
0: Turma grande.
3: Cadelo, não da Cadelo. E tu toca pra nós aí a décima do bezerro. Um abraço, tudo de bom. Obrigado. Baita audiência aí.
0: Valeu, grande abraço pra vocês todos aí, ligadinho na Verdinha. Quem também tá com a gente, boa noite.
4: Boa noite, boa noite. Eu queria pedir uma música em especial aqui pro Ganso. Nós estamos todos aqui no bar do Ganso aqui. Hoje é o aniversário dele. Queria oferecer uma música pra ele, Costela Gaúcha, se pode ser.
0: Costela Gaúcha, vamos procurar ela aí pra vocês também, né? Quem também tá com a gente é o Alexandre de Igrejinha, pedindo O Último Julgamento. Milionário José Rico, vamos procurar ela também aí pra vocês. Quem está aqui, deixa eu ver. Boa noite, Ademar Gonçalves de Santo Antônio da Patrulha, pedindo João Mineiro Marciano, a música Meu Desespero. Um grande abraço, tia. Fica com Deus. Amém. Um grande abraço aí, nosso ouvinte Ademar Gonçalves, ligadinho na nossa sintonia. E temos o Wilson também, mandando seu recadinho, mandou foto ele com o Jefferson e ele com o nosso colega, também aí, né, tá sempre junto aí, o Roberto, tá aí, então, ele mandou foto com o Jefferson, com o Roberto, com a equipe aí da Verdes Campos, aquele abraço, então, Wilson, lá de Três Coroas, e a Noeli de Canela também, aquele abraço pra Noeli, que tá sempre ligada na nossa programação. Vem chegando aí, pro André. Boa noite, André.
5: Que é o André Snow, está para hoje. Agora eu me lembrei, que a minha mulher quer escutar O Vestido Azul. Acho que é de São Francisco.
0: Isso aí.
5: Se eu for atendido, muito obrigado.
0: Vamos de São Francisco e O Vestido Azul.

0: 7h49.
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6: De volta aqui no Boliche Verdes Campos. Show de bola, você que está ligadinho com a gente. 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E vem chegando música legal, é? Música lá pra Miriam, de Novo Hamburgo. Pediu Passarela e vem chegando pra ela.

0: Show de bola, é, fique do Passarela para os nossos ouvintes, mas no alô, o alô não para, tá todo mundo mandando seu alô aí através do 54999-270-979, muita mensagem legal e a gente vai ler todo mundo aí mandando seu alô, né? Quem tá mandando seu alô aí também pra gente... Sempre ligadinho aí na nossa programação é o João da Celulose. Boa noite, João.
1: Boa noite, Rádio Verdes Campo. Boa noite, Vini. Gostaria de pedir uma boa noite. Baile na Serra.
0: Opa!
1: E oferecer para minha esposa Marlene, para o Jefferson, sua família do Palace Hotel, o Silvio, sua família do Bairro Canelinha, e todos os outros meus amigos ouvintes dessa rádio maravilhosa, e para vocês aí da rádio. Um grande abraço, Vini. É o João da Celulose Canel.
0: Grande abraço, João. O João tá sempre ligadinho aí, claro. Um grande abraço a toda essa família aí bacana, a todos os amigos que estão sempre ligados na gente aí na cidade de Canela. Janete Duarte também dando boa noite. Seja sempre bem-vinda. O Lindonês. Lindonês Ribeiro, boa noite.
2: Boa noite, Vini.
0: Olá
2: pra nós, a Barrar dos Bugres, pessoal da Barrar do Salto, todos estão na escuta, hein? Guardanapo do Rainha.
0: Ô, oh, maravilha.
2: Agradecido, meu amigo. Uma boa noite. Tá show de bola o programa. Sempre tá, né?
0: Valeu.
2: Sai locutor e entra locutor. A programação é top. Top de linha.
0: A programação é top. Feio aos locutores, só. Aquele abraço, então, pro nosso amigo Lindonês, ligadinho na nossa sintonia. O Orlando Roça também tá aí com a gente. Olá, Vini. Balada, boa noite. É o Orlando, sempre na escuta, se possível. César Passarinho, Nego da Gaita. A Verdinha é a melhor. Um abraço para você e pro Chiquinho. Show, claro. Vamos procurar aqui se a gente acha também para ti essa música bacana aí, Nego da Gaita. É, um grande abraço. Luiz também ligado com a gente. Vamos ouvir o áudio do Luiz. Boa noite.
3: Boa noite, Vini. Tudo certo? É Luiz Lima, da linha Caçador. Gostaria de pedir uma música, Vestido Azul. Por atendido, muito obrigado.
0: Ô, Luiz, tocamos antes a Vestido Azul, vamos ver para a próxima aí se a gente consegue rodar aí, tá bom? Um abraço para ti também. A Terezinha dando boa noite.
4: Meu marido Giovanni, sou daqui do Cará, Terezinha do Cará.
0: Ela aí do Cará tá mandando uma homenagem pro marido Giovanni, então... Pediu a música Estou Apaixonado, isso? É, ela mandou um pouco de áudio e um pouco de escrita. Então, vamos ver se eu acho aí também Estou Apaixonado para Terezinha e também para o Giovanni, ligados aí na nossa programação. E quem também está ligado é o alemão da construção, lá de Santo Antônio da Patrulha, pela primeira vez participando e pedindo para tocar a música Tirando o Chapéu para Deus, e oferece para o sogro Ademar e para a esposa Cláudia, que estão ligados aí na nossa sintonia. E para todos os gaúchos e prendas que estão ouvindo a nossa Verdinha. Aquele abraço aí, alemão. E vem chegando agora, então, Grupo Cordiona.

0: 29.
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1: 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E por falar em acampamento Farroupilha, a gente vai dar um pulinho lá. Vamos dar um pulinho lá com o nosso colega Alex. Tá ligadinho aí? Tudo certo, Alex? Boa noite.
2: Muito boa noite, ouvintes da Rádio Verdes Campos. Estamos aqui em Araricá, aqui no acampamento Farroupilha. Estou aqui no piquete do Alma Serrana, é isso? Tem um aniversariante por aí, o Alaércio, ele que é ouvinte da rádio. Alaércio está de aniversário, fiquei sabendo que ele vai pagar a carne. E aí, Alaércio, vai pagar a carne ou não?
3: Ah, não. Tem que pagar pelo menos um costelãozinho, né? Pro pessoal, né?
2: Olha só, Vini. Tá de aniversário, vai pagar um costelão pra turma aí. Eu vou ficar meio que por aqui, vou ficar meio que encostado aqui pela volta aqui do Alma Serrana aqui, pra filar uma boia mais tarde.
3: Isso aí, vamos

0: vamos pra chegar no piquete aí, vamos metendo fogo aí. E tomando chopp, né?
1: Olha aí, ó. Não pode faltar o chopp. Vini, daqui a pouquinho mais, a partir das 9 horas da noite, tem aí o Entreveraço aqui no acampamento Farroupilha, aqui na cidade de Araricá. Bem no centro, aqui no Largo das Azaleias. Você que está por casa, você que está pela região, vem para cá, vem para o acampamento Farroupilha, aqui na cidade de Araricá. Alex Zeller para a Rádio Verdes Campos, a rádio que eu sempre quis.
2: Show de bola, Alex. É, e já que o pessoal tá aí curtindo essa noite bacana aí, logo mais vai ter Bailanta, a gente vai estar trazendo então música gaúcha aí, o pessoal que pediu costela gaúcha, já que tu tá aí do lado do pessoal para fazer aquela carne, então nada melhor que começar com uma costela.

0: Show de bola, show de bola. E hoje vai ter lá na Várzea, não é lá em casa, hoje vai ter lá na Várzea uma programação bacana depois das 10, então depois das 22 horas aqui pela nossa Verdes Campos 97.9. E a gente vai trazendo o Abimael, é isso? Estão aí já na Sociedade Ipiranga e vão mandar um recadinho para vocês também. Boa noite.
1: 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Então corre para cá, vem para cá aproveitar essa super festa. A Verdes Campos está por aqui com toda a turma, fazendo toda a cobertura para você. E a partir das 10 da noite, a gente vai entrar ao vivo, direto aqui da Sociedade Ipiranga da Várzea Grande, para trazer tudo o que está acontecendo por aqui na sociedade. Então vem para cá aproveitar, a segunda Oktoberfest de Gramado está começando, vai ser uma festa de arromba para você aproveitar com muita coisa bacana por aqui. Então tá a fim de aproveitar a tua sexta-feira, corre para cá para a Sociedade Ipiranga, que vai estar bom demais. Daqui a pouco eu volto por aí com mais informações por aqui sobre essa grande festa. Vini, vai por aí.
0: Valeu, o pessoal já tá ligado aí, tá todo mundo se preparando para ir para os eventos que a Verdinha tá anunciando, né? Temos Araricá, temos amanhã lá em São Francisco de Paula, e temos Ipiranga hoje também, né? Aí na Várzea Grande, em Gramado. Muita programação bacana que você só encontra aqui na 97.9. E mandar um alô para quem está chegando aí também, mandando seu recadinho aí. O José Santana, boa noite.
2: Boa noite. Estamos pedindo uma música para o nosso amigo Ronaldo Porte, que ficou vovô bem fresquinho.
0: Opa.
2: Hoje nasceu o Valentim, neto dele. E a Sayonara e o José estão mandando uma música pro vovô fresquinho.
0: Parabéns pro vovô, então, né? Isso aí, eles que estão na nossa audiência aí, o netinho já chegou curtindo a nossa programação, né? Aquele abraço para vocês. Também o Fábio.
3: Boa noite, Vini, tudo
0: boa
3: bem?
0: Boa noite.
3: Sou o Fábio de Igrejinha. Ô, Vini, mandou um alô para todos os Cavalini e pro Vilmar, para a mulher dele, de Santa Catarina, para Genesi e para o Milton Grisão, São Miguel do Oeste. E para todos os cavalinhos de igrejinha aqui, tá? Um abraço. Queria pedir o Tropeiro Velho.
0: Opa!
3: Se for possível, eu agradeço. Um abraço, Vini.
0: Um abraço. O pessoal chegando aí pedindo muita música legal, né? Lembrando que a gente tem a música para trás aí, quem também é a Sueli. Sueli dizendo aí pra tocar JM, Porcelanato. Ela tá pedindo aí pra todos da Britacom. A Sueli da Várzea Grande oferece pra neta Vitória. Esta rádio é tudo de bom. Parabéns pra vocês. A rádio é top. Show de bola. E vamos de guardanapo, pessoal que pediu rainha musical.

0: 8:32.
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32: Você ainda evita comer ovo, porque acredita que ele aumenta o colesterol? Bom, esse é um dos maiores mitos da nutrição. E hoje a ciência já nos dá uma resposta bem clara sobre isso. Durante muitos anos, o ovo foi sim considerado um vilão por conter colesterol na gema. Mas estudos mais recentes já nos mostram que para a maioria das pessoas, o colesterol presente nos alimentos tem muito menos influência no colesterol do sangue do que nós imaginávamos. O que realmente costuma elevar o colesterol ruim, nosso LDL, é o consumo frequente de alimentos ultraprocessados, das frituras, das gorduras trans, excesso de açúcar, do sedentarismo e o tabagismo. O ovo, por outro lado, é um alimento muito nutritivo. Ele é rico em proteínas de alta qualidade, vitaminas, minerais, ele é rico em colina, que é um nutriente importante para o cérebro e para o funcionamento de todo o nosso organismo. Isso significa que todo mundo pode comer ovo à vontade? Não mesmo. Pessoas com algumas condições específicas de saúde precisam de uma orientação individualizada em relação a isso. Mas, para a grande maioria da população, consumir um ovo por dia e até mais, dependendo da sua necessidade, pode fazer parte de uma alimentação saudável sim. Então, antes de comprar o ovo, vale a pena olhar para a qualidade da alimentação como um todo. Seu corpo não entende promessas, ele entende escolhas. Eu sou a Leila Alves, nutricionista, e volto em breve com mais um mito que atrapalha a saúde. Até o nosso próximo encontro.
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Show de bola! Agora são 8 horas e 43 minutos. Entramos no último bloco do nosso programa de hoje. 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Também aí, né, o pessoal aí tá ligado com a gente, tá sabendo. O Alex já entrou aí em contato com a gente lá do acampamento Farroupilha de Araricá. Hoje, então, tem grupo Entreveraço e neste sábado tem grupo Surungaço. E o domingo fica a cargo aí do Cassiano Slab e grupo Pala Gaúcho. 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E o pessoal que pediu o Tropeiro Velho...

Muito bem, é o pessoal que está chegando na nossa sintonia agora. Estamos terminando a nossa programação. Ainda tem algumas músicas? Mas já fica aquele abraço, né, a todos que estiveram até agora ligadinhos na nossa sintonia. Também a Terezinha, então, a Neuza Costa pedindo Chão Batido. É, a Terezinha disse que é para preparar o chope lá no Ipiranga. É, o pessoal que tá aí no Ipiranga, o pessoal da Verdinha que tá no Ipiranga, deixa o chope geladinho que a Terezinha tá chegando. O Lindonês Ribeiro também ligadinho com a gente. Armelita, Karina... de Três Coroas, também ligada com a gente aí, tá dando boa noite. Queria pedir a música dos Atuais e oferecer para minha mãe Célia, que está de aniversário hoje. Então, feliz aniversário para Célia, uma boa noite aí para vocês, que bom que estão ligadinhas aí. Vou ficar devendo músicas, né? É, a Neuza Costa também ligada com a gente, sempre sintonizada aí, né, Neuza? É, aquele abraço para ela, o Mirinho, o Marone, a Nath de Nova Hartz também, estão lá fazendo aquela carne, estão ligadas aí, estão ligados aí na Verdes Campos. Aqui em casa honramos a tradição, mandamos um abraço a todos os gaúchos e gaúchas e, se possível, tocar Gritos de Liberdade na sintonia sempre, Clairton e Nath de Nova Hartz. É, foi uma das primeiras que nós tocamos hoje, o Gritos de Liberdade, né? Já pediram antes, mas fica aquele abraço para vocês ligadinhos aí na nossa sintonia. E vem chegando agora, então, Chão Batido.

0: Muito bem, e assim a gente vai terminando a nossa noite de hoje. Mandar um abraço a todos que participaram aí dessa boliche de sexta. Semana que vem vamos estar de volta. Mandar um último recadinho aí a Ana Reis, dando boa noite. Estamos aqui na escuta. Manda a música Volney Gomes, Não Te Anseia. Ana, gerente da loja Bistrote de São Chico, muito obrigado, um abraço, estamos na casa do meu amigo Walter. Eu vou ficar devendo, porque a gente tem que entregar o horário agora para a Voz do Brasil, mas com certeza semana que vem vamos rodar uma bem bacana para ti, Ana, e para toda a turma aí que está ligada na nossa programação. Lembrando, amanhã a Verdinha vai estar ao vivo lá da loja Bistrote de São Chico, e todo mundo convidado para curtir a partir das 9 horas da manhã. E fiquem todos com Deus, tenham todos uma ótima noite. Semana que vem eu, Vini, estou de volta com o Chiquinho aqui fazendo o nosso Entre Canções e Amigos. Até uma próxima, até semana que vem. Tchau, tchau, tchau.
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2: Olá, boa noite.
3: Boa noite para você que nos acompanha em todo o país.
2: Sexta-feira, 18 de setembro de 2026.
3: Vamos ao destaque do dia.
2: Ação integrada para o enfrentamento ao crime organizado no Rio de Janeiro.
3: Estratégia apresentada, aposta em inteligência e atuação coordenada para cortar a logística das organizações criminosas. Pablo Mundim.
4: Entre janeiro e setembro, 16 operações integradas no estado resultaram em mais de 3.300 prisões e na apreensão de quase 1.200 quilos de drogas.
2: Prova de vida é automática para quem comparecer às urnas.
3: Voto é uma das formas utilizadas pelo INSS para garantir a manutenção de pagamentos. Thaís de Araújo.
5: A medida faz parte de uma mudança no procedimento, que deixou de exigir que o aposentado se desloque a uma agência para a prova de vida.
2: A prova nacional docente será aplicada neste domingo em todo o país.
3: A avaliação pode ser usada em processos seletivos e concursos públicos para professores. Edinaldo Júnior.
6: A avaliação é destinada.

0: Ações integradas para o enfrentamento ao crime organizado envolvem União, estados e municípios no Rio de Janeiro.
1: Hoje foram apresentadas ações que apostam em cooperação, inteligência e integração.
0: A ideia é trabalhar na proteção das rotas, retomar os territórios e retirar o poder econômico das organizações criminosas.
2: União, estado e município juntos no enfrentamento ao crime organizado no Rio de Janeiro. A estratégia apresentada nesta sexta-feira